0: em dia o andamento dela, e cumprimentando a todos os senhores e senhoras, é um momento muito importante. O vereador Dini provavelmente vai fazer uso também da palavra pelo devido à importância desse projeto, e dizer que todos nós, vereadores, eu peço encarecidamente que vocês nos ajudem mesmo nessa busca em Porto Alegre, no governo do Estado, para que
1: Obrigado,
0: nós tenhamos essa
1: colega.
0: atenção. Muito obrigado, senhor presidente.
1: Obrigado, colega Bia. Próximo vereador a se manifestar, o Pedro Ney Flerge.
2: Colegas vereadores, é importante essa indicação, mas como nós temos que votar, eu vou votar com ressalva. Quero dizer que em cima daquele terreno, na parte esquerda da rua Alberto Pasqualino, tem uma senhora lá que faz 10 anos que está lá, tá? Mara de Paula. Esse terreno é uma vida inteira, é do estado do Rio Grande do Sul, né? Que muitas vezes os prefeitos poderiam já ter buscado este terreno para o patrimônio do município novamente e ou não fizeram. Conversando com o senhor prefeito municipal, o senhor prefeito municipal está com a intenção de conversar com o governo do estado, tá, com relação àquele terreno. Então, eu sei, vereador Gerson, que aquela senhora, quando comprou aquela posse, não poderia ter comprado, mas enfim, faz 9 ou 10 anos que está lá, inclusive pagando aluguel. Aquele terreno, pasmem, senhores vereadores, para quem não conhece, faz mais de 30 anos que é do governo do estado. O nosso amigo Ney, o pai do nosso amigo Ney, já pagava aluguel desse terreno para o governo do estado. E até hoje não foi construído absolutamente nada pelo governo do estado naquele terreno, inclusive cobrando aluguel das pessoas que ocuparam. E esta senhora, na boa fé, comprou parte daquela posse e construíram a casa em cima, tá? Então eu concordo plenamente que o município busque, junto ao governo do estado, para o patrimônio do município, e faça uma doação a quem achar melhor ou mais justo. Mas que se o município assim retomar, senhor prefeito, preserve aquela área de aproximadamente 11 metros por 20, onde tem aquela casa daquela senhora, e o terreno da esquina ainda tem 21 metros por 21, tá? Então, toda a área de 21 metros por 21, aonde pode ser feita uma construção, né, ainda é um bom terreno, tá? Então, por isso que eu me manifestei, porque eu aprovo essa indicação, mas com esta ressalva. Muito obrigado.
1: Obrigado, colega Pedro Ney. O próximo colega é o Tini, do PP.
3: Renovo minha saudação, senhor presidente, demais colegas. Eu estava aqui ouvindo atentamente, e de fato nós nos numa visita ao pessoal da Associação do Câncer, nós dissemos, né, e nos comprometemos a fazer essa indicação, uma vez que o município, através da Câmara, através das emendas impositivas, subsidia o aluguel também para essa associação, assim como outros órgãos, né, do terceiro setor, digamos assim. E aquele terreno que lá está, colega Pedro Ney, ele de fato, né, faz 30 anos que é do estado do Rio Grande do Sul, e no passado era do município, porque está dentro do município. E nós temos sim que tentar a reversão, assim como fizemos com a onde está a creche hoje. Tinha sido doado para o estado do Rio Grande do Sul para fazer uma sub. A questão da Polícia Civil e Brigada Militar não fizeram, o município retomou e fez a creche municipal. O Dair, a capitania do Dair, eu fui a Porto Alegre uma ou duas, três vezes no passado entregar ofício solicitando para que volte para o município, porque o município deu um bom uso e isso está andando ainda. E assim é esses terrenos que estão ocupados, que são do estado, que pertence ao município, que hoje, infelizmente ou felizmente, tem pessoas que se apropriaram. E alguns malandros venderam esses terrenos, que nem donos eram. Venderam para essas pessoas que foram enganadas, né? Compraram algo que é de propriedade do Estado do Rio Grande do Sul ou do município de Santa Bárbara. Mas, como bem disse, não será um problema, obviamente, a questão talvez de retirá-la, essa pessoa de lá futuramente, porque isso é um caminho árduo. Nós temos aqui, aprovamos nessa casa aqui, 200 lotes para as casas populares. Por que não doar uma casa popular nesse futuro loteamento que lá sairá

0: tira dali a pessoa, doa lá uma casa pronta e ali faz um uso para essa associação do câncer, que é bastante importante. Então, há meios, e essa indicação é para que o executivo, através do prefeito, que está aqui presente, senhor Leandro, que, de fato, busque lá junto ao Estado esse e outros terrenos que é, que é do nosso município, que hoje está em posse do Estado, para que se faça bom uso, seja para a Associação do Câncer, que aqui é a nossa indicação nesse sentido, mas como o lote lá é grande, daqui a pouco dá para pôr outras associações. Livrarmos a prefeitura de alguns aluguéis a mais e colocar outras instituições lá, que é um terreno grande, e eu acredito que a comunidade, assim como se uniu no passado para reformular o CTG, assim como se uniu para grandes causas, pode ser que aí esteja algo bom para a associação, para a AMA, para a APA, enfim, tantas outras instituições que precisam de sede aqui no nosso município. Seria isso, senhor presidente. Obrigado.
1: Obrigado, colega Dini. Com certeza, dado o projeto como está em discussão, com certeza, essa senhora que está morando lá, com certeza, nós vamos fazer de tudo para manter ela na casa dela, né? Se for construído, com certeza, o que depender desses meus colegas aqui, ninguém vai tirar ninguém, né? A tendência de todos nós é manter a nossa comunidade bem sucedida e bem não prejudicando. Então, dado o tempo de discussão dessa proposição, essa proposição está em votação. Quem for favorável, permaneça como está. Quem for contrário, queira levantar-se. Aprovado por unanimidade. Proposição sob protocolo número 33 de 2026, apresentada pela vereadora Janete Pazinato de Sá. Essa proposição está em discussão. Com a palavra, a colega Janete.
2: Reitero minha saudação. Essa indicação que foi colocada aqui, vista aos grandes jogos que vem acontecendo há anos já no nosso município, a dificuldade que a gente vê quando a gente está lá sentada nas arquibancadas marrons, a dificuldade das pessoas de subirem, né, elas já não estão adequadas como deveriam estar, a gente sabe disso. É uma luta que, desde o tempo do Silvio, que era coordenador do esporte, a gente vinha tentando fazer melhorias e até aquisição. Então, de forma provisória, a gente está indicando que se faça uma escadinha no meio. Segura, é claro, né, de forma possível. Falei isso até com o Luiz Fernando. Para que as pessoas tenham acesso às escadarias grandes. Então, elas vão subir pelo meio, como tem em todos os estádios que a gente vai. Sobe ali pelo meio na madeira e vai para as laterais. Muitas pessoas sentam, outras se apoiam, outros ajudam, porque realmente é difícil de subir até lá em cima. Então, acho que não custa, não é um custo elevado para o município, porque é madeira, de fazer uma escadinha central nas duas marrons, que são os degraus de mais de 50 centímetros, acredito, com muita dificuldade das pessoas se locomoverem e subirem até lá. E isso eu gostaria agora também de, porque como eu falei aqui no projeto, na indicação, de forma provisória, a intenção é justamente, já estou fazendo o projeto, isso com a ajuda também do Silvio, de arquibancadas móveis com cadeira, né, pelo grande movimento que tem o nosso esporte, isso já desde a época de anos passados, de conseguir emendas com nossos deputados parlamentares. Agora vai parar um pouco em função da campanha política deles, mas acredito que logo depois, para as emendas impositivas do ano que vem, que nós todos nos unimos para pedir uma emenda, uma verba, para que se faça umas arquibancadas de fora a fora naquele espaço com cadeiras. Eu acho que é merecido já, visto que é uma das coisas que também tem elevado muito o nome do nosso município e muitas crianças, adolescentes, jovens e até, por que não dizer, melhor idade, que estão lá jogando e fazendo esporte. Então, eu já peço aqui, antemão, que todos os vereadores já entrem comigo nesse projeto para o ano que vem a gente conseguir realizar esse pedido. Obrigada, seria isso.
1: Obrigado, a colega Janete. O projeto, desculpa, a proposição está em votação. Quem for favorável, permaneça como está. Quem for contrário, queira levantar-se. Aprovado por unanimidade. Grande expediente especial. Passamos agora a

0: E, para tanto, convido neste momento e abro espaço aos líderes representantes de suas bancadas pelo tempo até de 10 minutos. E o primeiro vereador é Genilson de Oliveira Bender.
1: Senhor presidente, gostaria muito de tecer algumas palavras aqui no meu colega Tifuma, mas cederei meu espaço para o Paulo Sérgio, que foi o propositor da indicação de homenagem, então nada mais justo que ele, né, falar aí em nome da nossa bancada.
2: O presidente tá louco para entregar a placa pro Tifuma, né? Mas, alô comunidade, alô amigos e amigas, quero cumprimentar primeiramente as autoridades que compõem a mesa principal do Poder Legislativo de Santa Bárbara do Sul, senhor prefeito, estimado compadre Tifuma e Idemar de Abreu, meus prezados colegas vereadores e vereadora, e assistência que está aqui, né, representada por inúmeras pessoas de nossa comunidade, pessoas de respeito, de ordem, de caráter, de dignidade, de várias camadas sociais, de várias etnias, de várias religiões, de vários bairros. Tudo em função de você, Tifuma. E tu hoje será homenageado na presença do gerente da Rádio Blau Nunes, da responsável pelo portal Askin, da Rádio Liberdade, do jornal Minuano, aqui representado pela Débora. Será homenageado pela coletividade, porque nós entendemos que uma pessoa, para ser valorizada, para ser benquista, para ser querida, não precisa ser latifundiária, não precisa ser rica, não precisa ser bonito. Porque Deus, na sua infinita bondade, não olha o bolso, não olha a cor, não olha o partido. Não olha o sexo, masculino, feminino, de qualquer gênero que seja, mas olha o coração do cidadão ou da pessoa humana. E o Tifuma, nós, eu e o Gerson, resolvemos enfrentar até algumas circunstâncias, porque tem gente que acha que o Tifuma não é grande coisa. Que alguns até concordam. Erroneamente. Erroneamente. Comunicadora da Rádio Blau Nunes, Satuca. Porque é uma pessoa benquista, querida, respeitadora. Sempre foi do mesmo jeito. Se eu estiver cometendo, Alexandre, Nejo, Mille, Adair, quem mais está aí? Gibra não veio, né? Jando não veio, né? Xando, Jando, né? Mas eu tenho certeza que o seu Abílio Moreira e a dona Maria Bernardina de Abreu, que são as mães do Tifuma, que trouxe essa beleza para Santa Bárbara com 1 ano e meio de idade. 1 ano e meio de idade, porque nasceu em Colorado, né? Nasceu em Colorado, mas é gremista, ou não? Então, o Tifuma é uma das figuras folclóricas que nós temos em Santa Bárbara, seu Nelson Gonçalves e esposo. É meu compadre, é padrinho do Paulinho, meu filho, que hoje agora está residindo há 3 meses no Mato Grosso, Campo Novo dos Parecis, no Gago Negócio lá, e depois da manhã vou para lá ficar 10 dias com ele lá, porque eu sou pai dele. Nunca saiu daqui e eu vou lá ver como é que tá a coisa lá. É uma obrigação minha, né? E assim faço com os outros 5 filhos que eu tenho, são 6, né, doutor Edel? Por enquanto, né, Mimica? Por enquanto. O Tifuma, quando eu era criança, isso lá mais de 50 anos, 45, 50 anos, ele já era adolescente, quase adulto, ele é um pouquinho mais velho que eu. O Tifuma alegrava nós, Juarez Orsolini e Vanessa, alegrava eu e meu irmão, ali na rua Torrade, que nós nascemos ali, o Miro sabe, até os mais velhos aí, professor Armando, querido e amigo. O Tifuma, que foi com todo o respeito que eu devo a ele, quanto tempo tu tá sóbrio? Quanto tempo tu não toma uma coisinha que tu tomava? 35 anos. Agora, eu vou pedir licença para ele, com todo o respeito a ele, a família. Foi um dos maiores borrachos. Presidente, prefeito, com todo o respeito. Confirma ou não confirma? Um dos maiores borrachos que eu conheci na minha vida. Aqui tem um amigo meu que tá fazendo assim, ó. Certo? Só que nunca roubou, nunca matou. Sempre foi uma pessoa e descontraída. Ele animava nós, né? Antes de nós dormir, dando aquelas piadas dele, bêbado, mas encostado na cerca do que ele morava para baixo da nossa casa, bem mais para baixo da vila, do bairro Morado do Sol. Aí brincando conosco, eu e o meu irmão mais velho, o Beire, que está escutando a reunião, que está assistindo a reunião agora, te mandou um abraço. O Marquinho, meu irmão, o Pastel, foram convidados, não estão aqui, mas conhece essa história. Né? Então o Tifuma alegrou a nossa juventude, a nossa criancice, a nossa, que não existia muita coisa, nós não tínhamos, nós éramos tudo mais ou menos farinha do mesmo saco, financeiramente. Aqui não, vocês conhecem as nossas origens, né? Então, eu encerro aqui agora, meus prezados colegas, essa minha locução aqui, porque o mais importante hoje é esse moreno dos olhos verdes. E o Tifuma, deixa eu só contar uma história do Tifuma dando um depoimento no Poder Judiciário. O juiz, doutor Charles Maciel Bittencourt, há 30 anos atrás, o Tifuma foi testemunha de um episódio, de uma briga, não sei de quem, né? Era uma borracheira por aí. E o Tifuma chegou, o doutor juiz, eu, oficial de justiça, terá início a audiência agora do processo número tal contra fulano, réu, tal, tal. Primeira testemunha, Idemar de Abreu. Entrou esse cidadão aí. Sentou e o juiz disse para ele: como é o seu nome? Idemar de Abreu. O senhor tem alguma cunha? Sim, senhor, Tifuma. Qual é o seu estado civil? Servi, senhor, em Cruz Alta. Servi em Cruz Alta, não. No exército. Não, o senhor está enganado, eu não estou falando em quartel. Eu estou falando se o senhor é casado, viúvo ou solteiro. Eu sou amontoado, doutor. Como assim amontoado? Ah, eu vivo junto com a tareca ali. Então, olha, isso aí me marcou a minha vida como servidor do Poder Judiciário. Bom, Tifuma, um grande abraço para ti. Isso aí já devia ter acontecido. E assim acontecerá com outras tantas pessoas que como Tifuma, porque confiança, lealdade, atitude, bem querer, vergonha na cara, respeito, não se compra em bodega, nem em supermercado e muito menos em shopping center. E aí está um exemplo de dignidade que serve para a família de vocês todos, Moreira. Muito obrigado, Deus te abençoe e até os 100 anos eu quero estar perto de você. E desculpe a minha descontração aí.
0: Obrigado, o colega Paulo Sérgio. O próximo colega, Dejair de Oliveira, o Macete, que é até por 5 minutos, né, Macete? Depois 5 será para o colega Bia.
3: Primeiramente, agradecer a Deus pela oportunidade. Quero saudar o presidente da casa, a nobre colega vereadora, a mesa já protocolada e nominada aqui nesta casa, o nosso prefeito municipal, seja bem-vindo, o nosso grande amigo Demar de Abreu, meu amigo Tifuma, em nome em teu nome, quero mandar um abraço a todos os familiares dele que se encontram aqui, também um abraço a toda esta casa. Todos que se encontram aqui. Quero aqui deixar o meu abraço aos funcionários da casa também, Rádio Blau Nunes, que se encontra aqui, Jornal Minuano, na pessoa da Débora, toda a nossa comunidade via Facebook, e nossa comunidade, de forma em geral. Hoje é uma noite muito importante para a nossa comunidade, nós poder, aqui nesta casa, homenagear uma pessoa dessa qualidade, desse nível. Eu me sinto honrado passar por esta casa e poder estar aqui homenageando meu amigo aqui. Dizer que o senhor representa a alegria da nossa comunidade. Então representa a classe humilde da nossa comunidade. Então representa a classe trabalhadora da nossa comunidade. Quero deixar aqui, em meu nome, em nome da minha família, meus parabéns por tudo o que tu faz, pela tua família, pela nossa comunidade, pela pessoa que tu é. Essa homenagem à comunidade que nos escuta aqui, comunidade aqui presente, é mais que merecido. Mérito 100%. Eu quero deixar aqui um abraço a todos os funcionários do nosso município que se encontra aqui também. E dizer que é muito importante ter pessoas assim, que muitas pessoas possam se espelhar no Tifuma, pela sinceridade, por ser um homem trabalhador e principalmente pela humildade, que tem pessoas que tem que ter um pouquinho mais de humildade com o próximo. Então, deixo aqui teu nome, que essas pessoas reflitam no dia a dia, que seguem o exemplo da sua pessoa. Meus parabéns e méritos. Quero ser bem breve, deixar registrado um fato que aconteceu na nossa comunidade, que a nossa comunidade hoje, quebrando o protocolo aqui, com licença do presidente, não seria um dia, hoje seria um dia de alegria aqui nessa casa, mas eu preciso fazer esse registro. Também do que o professor Armando, que vai ser o próprio homenageado. Fica aqui meu abraço para ti e a tua família. Pelo passamento que ocorreu há dias da nossa querida funcionária do nosso município, Silvânia, que teve a sua vida levada, nova ainda. Deixo aqui um abraço ao meu amigo Gerson e o meu amigo Pedro, filho dela, e agradecer a Silvânia por tudo que ela fez pelo nosso município, por as pessoas, talvez que as pessoas que estão aqui nesta casa, dizer obrigado, Silvânia, por tudo que você fez pela educação do nosso município. Deixo aqui esse registro, nome desse vereador e família. Dizer que só Deus pode preencher esse vazio, mas deixo aqui meus sentimentos a essa pessoa que muito trabalhou em prol do nosso executivo há anos e na educação, educando crianças até os mais adultos. Obrigado, Silvana, e fica aqui meus sinceros sentimentos aos familiares. E também quero pegar da mesma linha, deixar os sentimentos também, a minha vizinha, que da mesma forma partiu num acidente, Maria Helena de Jesus. Quero deixar também meus sentimentos a ela, a família, o marido dela, Vitória, e seu filho Jardel. Que Deus dê muita força a todas as famílias, de uma forma em geral, que perderam seus familiares. Que Deus dê muita força, com muita saúde e paz. Uma boa noite a todos, que Deus abençoe as pessoas que estão em casa e também todas as pessoas que se encontram aqui nessa casa.
0: Obrigado, colega Macedo. Com a palavra, o Gerson dos Santos Amaral, o Bia.

Eu quero aqui renovar minha saudação a todos que nos ouvem nesse momento, deixar nosso agradecimento aos funcionários desta casa que também contribuíram para que esse momento, ora, acontecesse. Quero cumprimentar, ela achou que eu não ia cumprimentar ela, a nossa, minha secretária da Saúde do município, Marivane Bajanella Kuhn, parabenizar pelo trabalho que vem feito, mesmo com as dificuldades que a gente enfrenta na área de saúde. Quero dizer que tu pode contar comigo e continuarei nessa luta, buscando recurso para que nós possamos atender a nossa comunidade de uma melhor maneira possível. Permita dizer assim, cumprimentar a tia Marlise. Posso dizer que quase minha segunda mãe, minha vizinha, me ajudou praticamente me criar, eu e meus irmãos, junto com os guris dela. Então é um orgulho, uma honra poder ver a tia Marlise, a Marlise Hard, sempre aqui nos momentos que tem oportunidade. Eu quero falar dessa noite também um pouquinho do Tifuma, mas não tem como falar um pouquinho do Tifuma sem lembrar meu amigo, meu irmão Tifuma, sem lembrar dos nossos antepassados, seu Ari Amaral da Bodega, o seu Abílio Moreira, o Abílio Carijó, o Bia Carijó, no qual eu tenho uma honra e um privilégio de levar esse apelido desde gurizinho da minha infância, Bia. Uns me chamam de Bia, outros me chamam de Abílio e outros me chamam de Carijó. Então eu sou o Bia Carijó, o Abílio Carijó. E o destino me propôs mais ainda, Mili, de nós ser avô de um menino lindo, maravilhoso, filho da Dani, do Jordan, o João Guilherme, que é cuidado pela Dani com muito carinho, e pela Rosa e pelo Mili e pela sua família. E eu chamei ele antes, ele disse, ó, vai te preparando, porque a gente vai passando e quem tem que nos suceder é os novos, meu querido. E o vô vai te ensinar um caminho de ser político e fazer o bem para as pessoas. Cumprimentar toda a família do Tifuma, o Adair, que também o destino me proporcionou, Adair, também avô de um outro menino, filho da Maria, com o meu guri Jordan, né, o Brian. Então, eu tenho dois netos maravilhosos, lindos, nessa família, que tenho muita gratidão pelo Adair, pela sua esposa, que desde criancinha de nenê cuidaram bem dele e criaram como se fosse filho. Eu pouco participei, estava longe também, muito pouco participei, na medida do possível a gente contribuía. Cumprimentar, me dá honra da tua presença, Mikio, permita chamar assim, um menino lutador, inteligente, e com certeza só está em você querer fazer parte desta casa num dia futuro. Quem luta, conquista, quem busca, alcança. Pensa nisso. Cumprimentar os filhos do Tifuma,

0: Meus amigos, guri todo, todos vocês, uns eu nem lembro o nome, né, já, mas cumprimentar de uma maneira muito especial e cumprimentar a toda a família, que também posso dizer que é a minha família e família de coração. E eu quero pedir um pouquinho de compreensão dos meus colegas vereadores, do meu presidente da casa. Já terminou meu momento e eu nem comecei a falar do Tifuma. Mas foi um momento que Deus nos proporcionou, e eu acredito que vocês vão entender isso. Não estou aqui para me exibir, mas sim para falar do
1: Colega,
0: Tifuma.
1: te darei um minuto a mais.
0: Muito pouco, senhor presidente. 2 minutinhos na sua concordância. Quero dizer, Tifuma, o Demar de Abreu Tifuma, nascido em 10 do 4 de 56, nos 76 anos, é de Colorado, filho de Abílio Moreira, Maria Bernardina de Abreu, 7 filhos, com Maria de Lourdes Martins, o Alexandre, o Gaúcho, o Alessandro, o Eja, com Adriana, Jonathan, João, Vitor, Fernando, Gabriele, Sara Vitória. O tio Fuman veio para Santa Bárbara com 1 ano e meio de idade, trabalhou como estivador, prestador de serviço nos Chapas, em inúmeras cidades: Agrofel, César, Campinense, Cotrizabal, Floresta, de Marquese, na rede ferroviária, na Stum, na São Reinaldo e outras tantas. Há mais de 30 anos, desenvolve suas atividades como jardineiro e reside em Santa Bárbara. O Tifuma é de religião católica, torcedor, infelizmente, do Internacional. Há palavras que tem orgulho a ser popular, amigo de todos os santa barbarense, com muita amizade e respeito. Tifuma, eu teria muitas e muitas palavras para falar para você, para toda a nossa comunidade, e eu me sinto em casa e à vontade para dizer isso. Como citei aqui, nós temos, graças a Deus, um laço familiar que nos une. Nós, no período que tivemos em Canoas, moramos, fomos vizinhos da Cele, que também faz parte da nossa família lá naquela cidade. E Deus me deu esse privilégio de ser avô dos teus dois sobrinhos, né, que é o João Guilherme e o Brian.
1: Colega Bia, para nós continuar nosso
0: Me
1: protocolo, nós temos
0: deu
1: mais 10
0: essa
1: minutos.
0: oportunidade. Muito obrigado, senhor presidente, pelo espaço cedido.
1: Obrigado,
0: E
1: colega.
0: nós vamos ter muita oportunidade de
1: Isso.
0: falar do velho Tifuma nesse município. Parabéns, parabéns, merecida, justa homenagem.
1: Obrigado, colega. Tu devia ir direto ao assunto, né, colega? Com a palavra, o vereador Antônio Carlos Brizola Maciel dos Santos, até por 10 minutos.

0: Cumprimento o presidente da casa, o vereador Anderson, o prefeito municipal, faz presente na mesa aqui, os demais colegas, colega vereadora e o nosso homenageado, meu grande amigo. Falaram que ia homenagear o Idemar, mas não conheço esse homenageado aí. Aí quando saiu que era o Tifuma, esse eu conheço. Grande abraço então, aqui a todos os familiares. O Juarez Orsolim tá ali, né, só de olho, né. Todos aqui, o seu Nelson Gonçalves. Se for dizer o nome de todos aqui, vai demorar muito e vai faltar tempo, né. Mas é uma honra para nós poder nessa noite aqui fazer essa homenagem ou entregar essa placa, então, ao nosso amigo Tifumo. A população de Santa Bárbara do Sul, quem não conhece nosso amigo Tifumo? Anda aí de todas as classes, do centro ao bairro, do bairro ao centro, de um canto no outro da cidade. Quem já não se encontrou com o nosso amigo Tifumo? E ele tem dificuldade da risada, né? Ele se mantém sério o tempo todo. E essa alegria contagia, é no mercado, onde encontra, é na loja, é na rua. E ele com aquela bicicleta dele com as máquinas de ganhar dinheiro, né? As máquinas de fazer dinheiro, ele diz, né? Sempre com aquelas máquinas ali andando e trabalhando. É. E o rádio também ligado na Blau Nunes, né? Tá aqui o nosso diretor da rádio, o Paulo Moisés, ó. Sempre na Rádio Blau Nunes ali, escutando aquelas músicas. Isso, Paulo Moisés, é uma marca e fica claro de que não interessa a posição social, a religião, o time de futebol, o que vale é a pessoa, o caráter da pessoa, a honestidade, a seriedade e essa integração que tem com as pessoas, que não importa. Aqui às vezes é questionado. Mas tal pessoa pode ser homenageada, não pode. Não, o que pode é uma construção. Que hoje eu te fumo, olha a tua família toda aqui, amigos que estão aqui. Tu construiu isso. Isso tu construiu. Não é uma coisa assim que, tu está ganhando um título hoje, uma placa. Não, isso foi uma construção de respeito, de trabalho, de consideração com todas as pessoas aí. E hoje chegou a tua vez de tu ter essa homenagem aqui. Muito justa, merecida, e fica o exemplo para a família aqui, os mais jovens, que sigam o exemplo. Não importa o dia, o clima, ele levanta de manhã, pega seus equipamentos de trabalho e sai pela cidade. Um enxerga ele e chama, corta a minha grama aqui, o outro faz esse trabalho aqui, arranca. Eu testemunhei, ele arrancou uns tocos de umas árvores ali na frente da minha casa. E eu olhava e ainda olhava, você vai levar uma semana para tirar. Pois começou de manhã, de tardinha, estava todo tirado aquele estoco de árvore ali, que, olha, com uma reta escavadeira ia ser difícil. Ele cortou a machado. Num dia. É, eu ficava olhando e eu cansava só de olhar ele. Então isso é um exemplo que deve ser seguido. Que não, tem uns aí que tem o título de formação, nível superior, pós-graduação. Não, um trabalhador que nem o nosso amigo Tifuma aqui, ó, conquistou o respeito de uma sociedade toda, uma cidade toda, e hoje está recebendo aqui homenagem, uma placa. Né? É uma das honrarias maior dessa casa legislativa aqui. Isso não é pouco, não. Isso é para poucos. Ao longo desses anos aí, poucas pessoas ganharam essa honraria aqui. E o Tifuma conquistou isso. Então, meu amigo velho Tifuma, tem que transmitir aqui um abraço, sabe de quem? Do teu amigo Ney Poma. Ele me mandou uma mensagem que não era para mim falar isso aqui, na tribuna, que ele está muito doente, engripado, que não conseguia sair. Senão ele estaria aqui. Transmita então um abraço dele aqui para ti, que ele te considera muito, e tu é uma pessoa querida para ele. Então, um grande abraço, que Deus abençoe a todos, o restante do tempo agora, o meu amigo Pedro Ney. Muito obrigado.
1: Obrigado, colega Carlos. O próximo colega é o Pedro Ney Freirich.
2: Nossa saudação a todos, que bonito, né? Portanto, a nossa saudação a todas as pessoas que estão aqui hoje, principalmente os familiares do nosso homenageado Tifum, né? Eu quero saudar também os secretários que estão aqui, o secretário Marcelo, o secretário Fanta, a secretária Marivane, saudar o senhor prefeito, muito obrigado pela presença de vocês aqui, vocês estão abrilhantando esta homenagem. E meus cumprimentos ao homenageado, então, que está aqui hoje. E não precisa discursar, a tua risada inconfundível é o teu discurso, que todos nós sabemos e que o povo conhece. Os colegas vereadores, prezados ouvintes que acompanham esta reunião ordinária com este grande expediente especial, o nosso abraço a todos que estão em casa. Eu venho aqui simplesmente para, em nome do PDT de Santa Bárbara do Sul, em nome do nosso presidente Larry, em nome deste vereador, em nome do vereador Carlos, te cumprimentar, tá, que fumo. O senhor adotou no passado Santa Bárbara do Sul, né? De coração, construiu aqui a tua família, né? E como foi dito pelos vereadores aqui, não foi só pelo teu trabalho, foi pela integração perante a comunidade, pela tua alegria, pela tua risada, né? Que está gravado, Paulo Moisés, né? A risada dele está gravada na internet, está gravada na Rádio Blau Nunes e outras rádios, né, que nós escutamos pela rádio a risada dele todos os dias. Né? Então é por tudo isto, por esta alegria, pelo teu trabalho, pela construção da tua família, que o Poder Legislativo de Santa Bárbara do Sul está lhe homenageando hoje. Que, como disse o vereador Carlos, é o maior título que uma pessoa que não é de Santa Bárbara do Sul pode receber, né? Nós estamos representando toda a sociedade, toda a comunidade, nós vereadores. Então, não é para qualquer um mesmo, tá? Então, meus cumprimentos, tá? Meus cumprimentos a toda a sua família, né? Que trabalham junto com o Tifumo e cuidam dele, né? Para ele ser esse cidadão alegre, legal, inconfundível dentro da nossa comunidade, tá? Então, muito obrigado pela oportunidade e um abraço a todos.
1: Obrigado, colega Pedro. Eu não vou me manifestar, mas vou mandar um abraço ao seu Pedro Lelo, o pai está escutando, e mandar um abraço para ti, tipo, também. Estamos todos. Então, um abraço do Pedro Léo. Abro espaço para as manifestações do nosso excelentíssimo senhor Leandro Carafini Federal, prefeito municipal, pelo tempo até de 10 minutos, prefeito.

0: Muito bem, a minha saudação, então, ao presidente da Câmara, vereador Anderson, aos demais vereadores. Muito obrigado pelo convite para estar aqui nessa noite especial. A minha saudação aos meus secretários municipais, ao Marcelo Dalla Nora, ao Alceu Piovesan, a Marivane Bazanella Kuhn, e às demais pessoas da assistência, não menos importantes, que aqui estão prestigiando esse evento, prestigiando essa reunião ordinária da Câmara de Vereadores. A imprensa, que aqui está muito bem representada por todos os órgãos de comunicação do nosso município. Cidadão honorário, eu quero cumprimentar, antes de qualquer coisa, a esposa do Tifuma, a Adriana. Adriana, você é responsável, a gente sabe, pelo suporte que dá em casa para que o Tifuma possa correr o dia inteiro como ele faz e a gente acompanha, né? Então, a minha saudação especial para ti também, para os seus filhos, para a sua família que aqui está, o Alex, o Gaúcho e aos demais filhos do Tifuma que aqui estão, os meus cumprimentos. O Idemar de Abreu. Tifuma, eu quero expressar aqui em nome da administração municipal, em nome de todos os integrantes da administração municipal, a minha consideração e o meu respeito por ti. O Tifuma é um cidadão trabalhador, honrado, um homem de respeito, que nos dá a liberdade de brincar com ele, e a gente brinca com ele no dia a dia. Nos encontramos aí 2-3 vezes ao dia, né? No supermercado, nos encontramos na rua. O espaço de trabalho do Tifuma é a cidade inteira. Nós andamos por aí e nós te encontramos durante o dia. E justíssima essa homenagem, né? Se homenageia pessoas de bem. E você é um grande sujeito. Você é um grande sujeito, uma pessoa de respeito, repito aqui. E sem delongas, dizer para ti que, mais uma vez, repetindo aqui, você tem o meu respeito e a minha consideração. Tá? Muito obrigado.
1: E agora, convido o seu Idemar de Abreu, o Tifuma, homenageado, que dê uma palavra lá, Tifuma.
2: Boa noite, pessoal. Sou Tifuma. Eu queria agradecer por tudo que fizeram por mim e pelo povo que vieram aqui me assistir. Eu agradeço de coração. E vocês, meus irmãos, meus filhos, tudo que estão aí, eu agradeço de coração. Minha mulher e tudo. A minha comadre lá também. Comadre Tita. A senhora também. Tudo. Todo mundo. Eu, de coração mesmo, agradeço. Os que estão em casa, que estão me assistindo também, eu agradeço de coração. E mais importante de tudo, que eu fui aceito em tudo isso aí, com Deus, com Jesus. E eu sou sempre assim, vou ser sempre assim, alegre, e agradecer para o pessoal que vieram assistir a eu. Obrigado de coração, e vou pedir para vocês que eu vou dar uma risada, tá? Viu? Eu quero agradecer o Bia, o Padre Pica, que fizeram por mim. Que Deus abençoe eles, abençoe vocês por tudo. E demais vereadores todos que fizeram por mim, tá? Obrigado, minha gente. De coração mesmo. Mais uma risada a vocês. Valeu, meu amigo velho, tudo bem? Então tá. Obrigado, minha gente, viu? De coração. Eu agradeço mesmo, viu? Fiquei tão parceiro. Cheguei a chorar hoje, o pessoal falando na rádio, sabe? Eu não aguentei, né? Tive que chorar. Obrigado. O senhor também, sou. Deus que ajuda o senhor também. Tudo bem, viu? Obrigado, minha gente, viu? Então tá. Beijo.
1: Então, dando sequência, né, nossos trabalhos, através do Decreto Legislativo número 511 de 2025, de 2 de dezembro, o Poder Legislativo concede o título de cidadão honorário de Santa Bárbara do Sul ao senhor Idemar de Abreu, conhecido carinhosamente como Tifuma, em reconhecimento ao seu trabalho em nosso município. Neste momento, peço licença para os senhores e senhoras presentes e convido os proponentes Gerson dos Santos Amaral Lobia e Paulo Sérgio Gonçalves Pica para que fazer a entrega da placa alusiva à comemoração desta noite ao senhor Idemar de Abreu Tifuma.
3: Nosso amigo Tifuma vai receber esta placa, a qual diz o seguinte: Estado do Rio Grande do Sul, Câmara de Vereadores de Santa Bárbara do Sul, Rio Grande do Sul. O Poder Legislativo, através do Decreto Legislativo número 511/2025, de 2 de dezembro, concede o título de cidadão honorário de Santa Bárbara do Sul ao senhor Idemar de Abreu Tifuma, em reconhecimento ao seu trabalho e popularidade em nosso município. Santa Bárbara do Sul, bem assinado pela Janete de Sá, Pazinato de Sá, que isso era do ano de 2025, e pelo presidente Paulo Sérgio Pica Gonçalves. E os proponentes, Gerson dos Santos Amaral e Paulo Sérgio Gonçalves Upica. Isso é o que está escrito na placa.

0: Nada mais havendo a tratar, agradeço a Deus pela proteção, a todos pela presença, comunico que a próxima reunião ordinária será realizada no dia 22 de junho de 2026, segunda-feira, às 18 horas e 30 minutos, no plenário do Vílio Pompeu Pazinato, nessa Casa Legislativa. Plenário do Vílio Pompeu Pazinato, 8 de junho de 2026, declaro encerrada a presente sessão ordinária. Fiquem todos com Deus.
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0: 22:03.
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0: 22:14.
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0: Alô, oi.
1: Amor, evita aquele caminho de sempre, viu? 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

0: chique demais, hein?
1: horas e 24 minutos.
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0: 22:38.
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7: Querer ser minha nega aqui hoje, hein?

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0: Muito obrigado, Fred Leão! Sucesso, Fred Leão! Moleque é demais, viu? Talento como poucos.
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1: Quem é a criatura neste mundo que não teve pai? Mas que pergunta bestada esta que eu estou fazendo. 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Isso é somente Deus querer. 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Eu também tive meu pai. 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

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Mas eu tratar meu pai de você, isto eu juro, podem crer. 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

6:01, 6:01, bom dia! Estamos começando mais um programa Pampa e Querência. Nesta manhãzita, de terça-feira, dia 9 de junho. E vamos começando com comparsa Surenha, Chinoquinha e depois Luiz Marenco, Quando o Verso Vem Pras Casas. Dia ótima terça-feira. Largo.

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2: 6:09.
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2: Seis horas e onze minutos. Esse é o Pampa e Querência aqui pela Rádio Plau Nunes FM. Manhãzita de terça-feira, dia 9 de julho. Deixa eu ver a temperatura. Estamos em 12 graus e previsão de tempo bom para hoje. E podemos chegar aos 17 no período da tarde, né? De tempo bom hoje. Amanhã também vai estar friozinho, né, Che? Vai ter tempo nublado. Quinta-feira chove, sexta-feira chove, né? Se confirmar-se essa previsão. 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

0: tipo de ser ligeira e de confiança pra uma lida.
1: Mas que lubuna comum dessas que se acha em qualquer rincão.
0: São essas que sobram mais

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6:21, agora 6:21, esse é o Pampa Iquerense aqui pela Blau Nunes FM, manhãzita aí de terça-feira, temperatura friozinho, né, não muito, mas um pouquinho, né. E nós seguimos aqui falando pra você que tá mateando agora, né, daqui a pouquinho vou fazer meu mate também, já tá ali, água cantando, né, fazer um mate, né, sempre é bom pra acordar de manhã cedo. E nós seguimos aqui falando então para os nossos amadrinhadores, vamos falando para a empresa De Calcário RF, que veio para melhor atender as necessidades do amigo agricultor. 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

6:38, 6:38, esse é o Pampa Piquerense aqui pela Rádio Blau Nunes, FM 97.9. Manhãzita de terça-feira. 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
4: O governo brasileiro intensificou as negociações com os Estados Unidos para evitar a adoção de uma tarifa adicional de 25% sobre parte das importações brasileiras. A medida foi recomendada pelo escritório do representante comercial dos Estados Unidos, após uma investigação que apontou supostas práticas comerciais consideradas desleais por parte do Brasil. A Sociedade Rural Brasileira afirmou neste final de semana que é necessário esclarecer por que o Brasil foi retirado da lista de países autorizados a exportar carnes e outros produtos de origem animal para a União Europeia a partir de setembro de 2026. Em nota, a entidade defendeu uma análise detalhada do processo de adequação às regras europeias para identificar falhas e evitar novos entraves ao acesso de mercados internacionais. Boi Gordo registra negócios acima da referência pós-feriado. Dificuldade das indústrias em compor escalas de abate sustenta preços, enquanto exportações seguem aquecidas e atacado volta a apresentar valorização.
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6:54, quero mandar um bom dia lá pro meu amigo Mirim, que tá mateando no pé do fogo, né? Tá com fogo na lareira lá e mateando. Eu tô aqui, ó, também, ó. Ó, só escute. Tomando um matezito pra tirar o pó da goela. É só, eu não tenho a lareira aqui, né, che? Mas vamos ver se nós conseguimos botar uma aqui dentro do estúdio. Dá uma lareirita de canto aqui, fazer um fogo, uma fumaça. Aí fica bem bom. Bueno, vamos seguindo aqui com o Pampa e Querência. 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Faltando 5 minutinhos para 7, vamos trazendo os mirins, vaneira do tempo velho.

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3: Agora são 7 horas, pontualmente 7 horas da manhã. Esse é o Pampa e Querência aqui pela Blau Nunes FM. 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Eu disse Casa do Chimarrão Imóveis. 7 horas e 2 minutos. 7 horas e 2. Quero mandar um abraço lá pro meu amigo que tá sempre na escuta, o Beto, né? Manda um mate também. E quem tá tomando mate também junto conosco aqui, o meu amigo Vavo. Ô, Vavo, como é que tá? Tudo especial, Chico Velho? É, o Vavo também tá mateando cedo, né, Chico? Que tá, velho? Meus parceiros de mate, né, Chico? Amanhecido. E pra eles, vou rodar então aqui, ó. Deixa eu ver aqui. Mano Lima. Caprichos de Peão. E abrindo o bloco, vou rodar a pedido do meu amigo Vavo. Eu, mais ela e o Tostado.

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0: 7:13, agora 7:13, 12 graus a temperatura e a previsão do tempo ainda para hoje, né, tchê? Sol e nuvens nesta terça-feira. Para amanhã, tempo nublado. Quinta-feira chove um pouquinho, sexta-feira nublado de novo, e sábado, domingo, tempo velho, se afirma o garrão e sai sol, né, tchê? Bueno, vamos dando sequência então aqui no Pampa e Querência, vamos falando para Fortifol. 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Disposto Cotripal, cooperar para crescer. 7:14, vamos trazendo agora Gaúcho da Fronteira na base do Varifum e depois Miguel Marques, O Canto do Sabiá.
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7 horas e 24 minutos, nós voltamos com o Pampa e Querência aqui pela Rádio Blau Nunes, FM 97.9. Manhãzita, né? Manhãzita de terça-feira, dia 9 de junho. 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Agora são 7 horas e 26 minutos. Vamos trazendo Newton Ferreira para quem escora no braço e depois Nativo Serrano de Barros a Boqueirão.

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7:36, agora 7:36, nós voltamos com o Pampa Querência, manhãzita aí de terça-feira, né? Temperatura tá 12 graus ainda aqui, deixa eu dar uma olhada aqui, é 12 graus, previsão aí mudou agora, vamos ter mais sol nessa terça-feira, né? Amanhã vai ser tempo nublado, quinta dá uma chuvinha, pouca coisa, deve ter, vai ser uma meleca, né? E daí sexta-feira temos tempo bom novamente. Ontem aqui na cidade choveu, lá fora, pelo menos ali pro lado do Passo da Palmeira, ali no Rincão do Cantagalo, ali. Não choveu, né? Tia tava campereando lá. Dia inteiro teve claro, teve nublado e coisa e tal. Saíam as olheiras de sol, mas chover não choveu. E aqui na cidade disse que deu uma chuvinha, né? Demoiar o asfalto, como diz aquele. Bueno, 7:37, vamos falando agora para Fortifol. 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Disse Posto Cotripal, cooperar para crescer. 7:38. Vamos trazendo música. Grupo Xeloquedo, Pros de Bombacha. E depois o grupo Carqueja com Trono de Monarca.

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7 horas e 54 minutos, 7 horas e 54. Quero mandar um abraço lá pro Maranhão, né, tchê? Que estão na escuta, nosso amigo Hélio. Grande abraço aí, Hélio. Lá eles estão tomando mate também, mas a temperatura lá tá bem quente, 23 graus. Que jo. Hã? É o nosso Brasil continental, né, tchê? Isso aí. Bueno. Vamos com a nossa mensagem de hoje, né, tchê? A mensagem de hoje fala o seguinte: se você quer saber como foi o seu passado, olhe para quem você é hoje. E se você quer saber como vai ser o seu futuro, olhe para o que você está fazendo hoje. Porque o que você faz hoje interfere lá na frente no seu amanhã. E a única coisa que nós deixamos é o nome. Como assim o nome? O que a gente faz durante a nossa vida, como as outras pessoas nos conhecem, interfere no nosso futuro, não só em nós, mas também nas nossas gerações, nos nossos filhos, nos nossos netos. Como assim, Neutro? Como assim? Pessoas são conhecidas pelo que fizeram, pelas lembranças, pelo que a pessoa diz como é o fulano. Ah, o fulano é filho do ciclano. E provavelmente, por ser filho do ciclano, é desse jeito. Ou é de outro jeito. Então, entenda que as nossas decisões, os nossos comportamentos, não afetam somente a nós, mas também nas nossos filhos. Entende? Eu digo por mim, esses dias eu pensando, camperiando lá fora, pensando. Eu arrumei esse serviço de cuidar esse gado não por causa da minha competência, nem por causa que, por causa do meu nome. Daltro ninguém conhece, ninguém sabe quem é o Daltro. Mas eu consegui esse serviço porque, preste atenção nisso, porque eu sou filho do Nelson Fagundes, que é irmão do Aldori Fagundes, que é irmão do Ari Fagundes. Eu consegui por quê? Porque sou dessa família. Como assim dessa família? Porque esses homens que eu falei, o meu pai e os meus tios, são homens campeiros. E, no entendimento da pessoa que me contratou, sem me conhecer, nunca falamos ao vivo, mas ele me contratou por quê? Porque conheces essas outras que eu falei, meu pai e os meus tios, e sabem que esses são homens campeiros. Então, provavelmente, um pouco esse rapaz aí deve saber de campo. Então, meus amigos, o que ecoa por muitos e muitos anos é o nome, é como a gente se comporta, é o que a gente faz. E o que os outros pensam do que a gente faz. E isso interfere. Interfere, às vezes, até em alguma decisão para o seu filho. Pense nisso. Grande abraço. Fiquem com Deus, que eu vou com Ele também. E volto, se Deus quiser, hoje às 17 horas, com o Roda de Chimarrão. Tenham todos uma boa, feliz e abençoada terça-feira.

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2: Homem que reagiu a assalto à revenda de carros em Porto Alegre se apresenta à polícia e diz ter agido em legítima defesa. Agora 8 horas em ponto, temperatura de 15 graus em Porto Alegre. Este é o Pampa Notícias e vamos atualizando as principais informações do momento. Um homem se apresentou voluntariamente à polícia nesta segunda-feira e prestou depoimento sobre os disparos feitos durante um assalto a uma revenda de veículos em Porto Alegre. Segundo a defesa, ele estava no estabelecimento quando dois criminosos armados invadiram o local e anunciaram um roubo. O homem alegou ter agido em legítima defesa e afirmou que tentou proteger a própria vida durante a ação. Ele entregou à polícia a arma utilizada e também outra arma registrada em seu nome para a perícia. A Polícia Civil investiga as circunstâncias do caso e tenta confirmar se houve troca de tiros no local. A apuração inclui análise de imagens de segurança, perícias e demais provas reunidas pelos investigadores. O assalto ocorreu na semana passada e deixou um suspeito morto, além do proprietário da revenda e um pedestre feridos. Um homem de 71 anos foi encontrado morto nesta segunda-feira em uma obra abandonada em Carazinho, no noroeste do estado. A vítima usava tornozeleira eletrônica e o corpo foi localizado por populares. Segundo a Brigada Militar, o cadáver estava em avançado estado de decomposição. Os policiais informaram que não foram encontrados lesões aparentes no corpo. A principal suspeita é de que a morte tenha ocorrido por causas naturais. O corpo será submetido à necropsia para esclarecer as circunstâncias do caso. A investigação está a cargo da Polícia Civil. A Comissão de Constituição e Justiça da Câmara dos Deputados deve analisar nesta terça-feira a proposta que reduz a maioridade penal de 18 para 16 anos. O relator da matéria apresentou parecer favorável à admissibilidade do texto e defende que a mudança não fere a Constituição. A proposta passou por alterações e agora trata apenas da responsabilização penal, sem mudanças nas novas regras civis. O texto prevê a aplicação da maioridade penal para jovens de 16 e 17 anos envolvidos em crimes hediondos, homicídio doloso e lesão corporal seguida de morte. Também está previsto a separação desses jovens de presos maiores de idade e de adolescentes submetidos a medidas socioeducativas. Pelo menos 5 pessoas morreram e quase 40 ficaram feridas nesta terça-feira em novos bombardeios russos contra áreas do Nordeste e do Sul da Ucrânia. Entre as vítimas fatais estão uma mulher de 22 anos e dois homens de 56 e 70 anos. Os ataques também deixaram dezenas de feridos, segundo autoridades ucranianas e equipes de emergência. Bombardeios russos continuam atingindo áreas residenciais em diferentes regiões do país, quase diariamente. Em resposta, a Ucrânia mantém ataques contra alvos em territórios ocupados e também dentro da Rússia. Israel emitiu nesta terça-feira um alerta para que moradores deixem áreas do sul do Líbano antes de novos ataques contra o Hezbollah. O aviso foi direcionado à população de uma cidade próxima à fronteira e ocorre após Israel acusar o grupo de descumprir o acordo de cessar-fogo. Na segunda-feira, o Irã suspendeu os ataques contra Israel, mas advertiu que poderá voltar a agir caso as ofensivas israelenses no Líbano continuem. O governo israelense afirma que seguirá respondendo às ações do Hezbollah e reforçou que exercerá o seu direito de autodefesa. 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
16: 8:08.
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8:13 agora, aqui na Blau Nunes. Muito bom dia, né? Estamos chegando com o programa desta manhã, Olho Vivo, desta manhã de terça-feira, hoje, 9 de junho, 2026, né? Muito bom dia para você. Estamos chegando com o nosso programa. Hoje, então, meus amigos, é dia 9 do mês de junho. É verdade, chegamos a 160º dia do ano. É, rapaz do céu, faltam 205 dias até o final deste ano, né, gente? Barbaridade, como passa ligeiro. Realmente passa muito ligeiro. Hoje é 9 do mês de junho. Hoje nós comemoramos aqui no Brasil o dia do porteiro, o dia do tenista, o dia também da imunização e dia nacional de Anchieta, aqui no Brasil. Hoje, essas são as datas comemorativas e hoje também é o Dia Internacional dos Arquivos, tá bem? Registramos aqui, já na abertura do nosso programa desta manhã de terça-feira, né? O que comemora-se no dia de hoje, tá bem? Agora são 8:14 desta manhã. A temperatura em Santa Bárbara do Sul, agora neste momento, está na casa de 12 para 13 graus. A previsão é de que chegaremos aos 17, 18 graus aí, no máximo, nesta terça-feira, tá? Umidade relativa do ar na casa de 97%. Tá bom, gente? Tá? Para você nesta manhã de terça-feira, segundo o clima-tempo aqui em Santa Bárbara do Sul. Muito bom dia para você, programa Olho Vivo desta manhã. Vamos juntos até às 10 horas. Daqui a pouco nós vamos ter aqui, gente. Olha, nós vamos ter no programa hoje, dentre algumas informações, né? Uma entrevista com relação à questão saúde. Levantado ontem alguns pontos na Câmara de Vereadores, inclusive pelo vereador Neco Sajorato, enfermeiro, né?

Federação. A política dos Estados Unidos impõe obstáculo inédito a jogadores, juízes e comissões. O Irã será recebido com casa cheia por comunidade de imigrantes de Los Angeles. Trago aqui também, nos destaques desta manhã, Brasil vê preparo mental tão importante quanto parte física e tática na seleção. Sem perder desde 2023, Espanha anima no último amistoso. Hendrick mantém sina de decidir jogos com poucos minutos. Suspensão da vacina da dengue, quais os próximos passos, diz matéria. 6 pessoas são presas após tentarem invadir a USP. E no Peru, Sanchez lidera na reta final da apuração com 50,01%. Também nos destaques desta manhã do Globo.com. Cão fica à deriva após onda afastá-lo do tutor na Inglaterra. Operação prende 3 suspeitos de serem infiltrados do PCC na Polícia Civil e no Ministério Público. Decisão do ministro Nunes Marques sobre pesquisa que mostrou queda de Flávio acende alerta no STF. Perdoada pela Justiça, Monique Medeiros vai cobrar da Prefeitura do Rio de Janeiro após demissão. Também nos destaques desta manhã, cidade mais fria do Nordeste registra cerca de 12 graus de temperatura e atrai turistas. Bom, pô, 12 graus, lá no Nordeste, 12 graus para ele lá é como se estivesse abaixo de zero aqui para a gente, né? O que achou? Né? Nós aqui, 12 graus, é um que suco, né? E lá no Nordeste, 12 graus, o pessoal chega a atrair turista, né? É, porque lá nunca faz frio, né? Tá certo também, né? O pessoal explora isso também. Mas 12 graus lá, o pessoal bate queixo, né? E tem que contar uma coisa, ando com um fogareiro, né? Junto, né? Atira cola aí, porque o pessoal tá louco. É que nem Rio de Janeiro esse lugar aí, né? Ah, nossa, tá 11 graus, temperatura, frio bate recorde. Daí tu vai ver o frio que tá lá, 11 graus, 12 graus, 10 graus, né? Tá louco, que tal se eles vêm aqui pro Rio Grande do Sul e não sobra um? Hã? É, pega a nossa temperatura aqui no inverno, aqui, em 2, 3, abaixo de zero, né? E aí que achou? Olha, a zero hora de hoje, em crise, Correios fecham 11 agências aqui no Rio Grande do Sul. Em Porto Alegre, 4 unidades deixaram de atender no final do mês de maio. Ainda nos destaques desta manhã, 26 curiosidades sobre as Copas do Mundo que você precisa saber. Operação prende golpistas que causaram prejuízo de 200 mil à empresa na cidade de Canoas. Também nos destaques desta manhã, Comissão de Constituição e Justiça da Câmara vota hoje, terça-feira, a redução da maioridade penal de 18 para 16 anos de idade. Zero Hora também diz que helicóptero dos Estados Unidos cai próximo ao Estreito de Hormuz, diz jornal norte-americano. Incêndio destrói mercado em Gravataí. Homem que reagiu a assalto à revenda de carros em Porto Alegre se apresenta à polícia e diz ter agido em legítima defesa. Ainda nos destaques de hoje, em 10 anos o Estado registra aumento de quase 80% em casamentos de pessoas do mesmo sexo. Instabilidade vai predominar no estado nesta terça-feira e tempo firme deve voltar ao longo da semana. Também nos destaques de Zero Hora, lojistas do estado esperam vender 710 milhões para o Dia dos Namorados. É sexta-feira agora, né? Na dupla Grenal, no Grêmio, mescla de superação e declínio, como foi o desempenho do Grêmio após Copas do Mundo. Maiores glórias e quase queda, como foi o desempenho do Inter após as Copas do Mundo? Análise aqui de Zero Hora nesta manhã. O Correio do Povo traz agora nos seus destaques, 8 horas e 20 minutos, Porto Alegre. 2 anos após a enchente, trecho 1 da Orla do Guaíba segue em obras, diz matéria. Identificada a mulher que morreu em acidente com ônibus na Freeway, veículo segue tombado no local. Também nos destaques desta manhã do Correio do Povo, Fórum de Energias Renováveis acontece nesta terça-feira. Também França vence a Irlanda do Norte com hat-trick de Olis.

0: e Inter pode perder até 6 titulares ao fim da temporada. Volante do Grêmio entra na mira de clube catarinense. Ainda nos destaques do Correio do Povo desta manhã, Nunes Marques suspende pesquisa da Atlas Intel, que aponta a queda de Flávio Bolsonaro nas pesquisas. Na área de saúde, especialista tranquiliza sobre vacina da dengue e indica quais sintomas podem identificar efeito adverso grave. Suspensão da vacina da dengue no Butantan. Qual a orientação para quem foi imunizado? Também nos destaques de hoje, na CPI dos pedágios, o governador Eduardo Leite reafirmou a continuidade da concessão dos blocos 1 e 2. Três jogadores antecipam retorno no Grêmio e Inter pode perder até 6 titulares ao fim da temporada, diz matéria. O Observador Regional desta manhã, 8 horas e 22 minutos, o Observador Regional traz agora nos seus principais destaques de hoje, né? Atualizando para você, Polícia Rodoviária Federal apresentou o balanço de Corpus Christi das rodovias federais aqui no Rio Grande do Sul, né? Também trago aqui que desembargador e deputado do Mato Grosso são alvos da polícia por venda de sentenças. Destaques aqui do Observador Regional desta manhã. Portal Gazeta de hoje, corpo encontrado em obra abandonada ao lado da Acapezu, em Carazinho. Polícia Rodoviária apresenta balanço da Operação Corpus Christi nas rodovias federais aqui do estado no ano de 2026. Em junho, Secretaria da Saúde promoverá a aplicação de vacina contra a gripe todos os sábados na Praça Central de Carazinho. E ainda, idosa morre atropelada na Avenida Pátria, esquina com a Barão de Antonina. Destaques aqui do Portal Gazeta desta manhã de terça-feira. 8 horas e 23 minutos. Vamos agora, deixa eu trazer um rescaldo aqui daquilo que foi postado nas redes aqui no Face da Blau. O Rio Grande do Sul registrou o 38º feminicídio após mulher ser morta a tiros na cidade de Alecrim. Olha, gente, já são 38 feminicídios registrados aqui este ano após o assassinato de uma senhora, uma mulher de 39 anos, na madrugada desta segunda-feira, na localidade de Lajeado Vidote, área rural de Alecrim, no noroeste do Rio Grande do Sul. A vítima foi identificada como Tatiane Cristina Kunieski, morta por disparos de arma de fogo. As informações obtidas dão conta de que o principal suspeito do crime é o companheiro da vítima, conhecido como Valdecir Inácio Barbosa. Após o assassinato, ele teria fugido de carro em direção ao município de Santa Rosa. A Brigada Militar iniciou buscas e localizou o suspeito por volta das 8 horas da manhã. Ele foi preso e encaminhado à delegacia de polícia, onde foi autuado em flagrante pelo crime de feminicídio. Segundo a Polícia Civil, Tatiane não possuía medida protetiva de urgência em vigor e não havia registros recentes de violência envolvendo o casal. No entanto, o boletim de ocorrência havia sido registrado em 2010, ou seja, 16 anos atrás, né? Conforme as informações divulgadas, o casal havia retomado a convivência após esse episódio. A vítima e o suspeito tinham duas filhas, uma de 10 e outra de 21 anos. O caso será investigado pela Polícia Civil, que busca esclarecer a dinâmica do crime. Com mais esse registro, o Rio Grande do Sul contabiliza 38 mulheres assassinadas em contexto de feminicídio somente neste ano de 2026. Número que reforça a necessidade de denúncias e também a ampliação das redes de proteção às vítimas de violência doméstica. Que coisa, né? Mulher nova, né? Assassinada pelo companheiro, né, gente? Que barbaridade, que coisa séria isso aí. Vou te contar uma coisa. Deixa eu trazer para você que vai até o dia 10 agora, no caso até amanhã, né? Essa votação aí de decidir junto com o nosso hospital, né, gente? Faltam poucas horas, não deixa aí, né? Para votar aí, decidir junto aí o hospital. É, vote no 0006 na consulta aí para camas hospitalares aí para o nosso hospital, né, gente? Que maravilha. Faltam poucos dias. Aproveite e não deixe passar essa oportunidade. Deixa eu trazer para você aqui, fazer um registro. Semana passada eu entrevistei a senhora de Saldanha Marinho, que esteve conosco aqui, né? Falando sobre, foi a Lisiane, né, teve aqui falando sobre aquela caminhada que haveria em Saldanha, e de fato a caminhada aconteceu domingo agora, né, com o grupo de caminhantes de Saldanha Marinho, que foi um momento especial de fé, gratidão e esperança, né, e também uma boa participação do público, um percurso de 6,5 km pelas ruas de Saldanha Marinho, né? E esta foi a segunda edição do evento, que foi dedicada ao padroeiro de Saldanha, né? Sagrado Coração de Jesus aí, né? Um dos momentos emocionantes aconteceu no final da caminhada, quando foi realizada a soltura de um balão do Rosário, né? Símbolo da fé que une e fortalece. As crianças soltaram balões, representando a paz, a pureza e o desejo de um mundo mais fraterno. Legal, gente. Baita ação lá em Saldanha Marinho. Merece o nosso registro, como nós já havíamos feito, né? É, lembra quando nós conversamos aqui semana passada, até para fazer uma vaquinha virtual lá, né? Para ajudar na confecção do rosário. Foi muito interessante, o pessoal realizou. Mesmo com mau tempo, né, que houve no domingo aí, parece que deu uma garoa forte lá, né, tava enfuscado o tempo, né, mas o pessoal realizou com maestria lá, foi muito legal mesmo, né, muito bonito, né? Nós temos aqui, está postado lá na 97, né, no Facebook da 97, para você que quiser conferir lá também. Olha, o governo gaúcho abre inscrições para o programa Bolsa Juventude Rural. O governo do estado do Rio Grande do Sul, gente, está com inscrições abertas para a participação do programa Bolsa Juventude Rural este ano. As bolsas serão destinadas exclusivamente para estudantes matriculados no primeiro ano do ensino médio. Serão disponibilizadas 146 bolsas no valor de R$ 300 mensais cada. Durante o período de 10 meses, com pagamentos previstos a partir de julho agora, independentemente de data de concessão ou contratação, as bolsas serão destinadas a alunos entre 15 e 29 anos matriculados em escolas públicas estaduais ou instituições educacionais comunitárias que trabalhem com a pedagogia de alternância. Segundo o secretário de Desenvolvimento Rural do Estado, Gustavo Paim, o programa é uma política pública voltada ao fortalecimento e também sucessão rural e à permanência dos jovens no campo. Segundo ele, que garantir oportunidades para a juventude rural é investir no futuro do campo. O Bolsa Juventude Rural incentiva os jovens a seguirem estudando e, ao mesmo tempo em que fortalece o vínculo com suas comunidades e cria condições para permanecerem no meio rural, contribuindo desta forma para o desenvolvimento das propriedades, né, gente? Também da agricultura familiar, segundo o secretário. O programa Bolsa Juventude traz como finalidade, vou repetir aqui, incentivar os jovens a começar a concluir o ensino médio. Geralmente o pessoal não estuda, né? Criando condições para a continuidade dos estudos e ainda a valorização da vida no campo. A pedagogia de alternância promove a integração entre o aprendizado escolar e a realidade vivenciada pelos estudantes em suas comunidades rurais. Bom, o edital com as orientações para a participação no programa está disponível no site da Secretaria. O prazo para envio da documentação segue até o próximo dia 3 do mês de julho. Bela iniciativa essa aí, legal, né? Agora são 8h30 aqui na Blau Nunes, 8h30. Olha, gente, participei ontem, a emissora participou e acompanhamos ontem à noite, lá no plenário do Vílio Pompeu Pazinato, uma das sessões mais bonitas, descontraídas, leve, sob maneira, né? Na sessão da noite de ontem, sessão ordinária, que tomou uma iniciativa muito linda, né? Que prestou uma homenagem no grande expediente especial, concedendo o título de cidadão honorário ao nosso amigo Tifuma. Eu vou chamar ele pelo apelido, que se eu chamar pelo nome, ninguém sabe quem é, né? Uma sessão, plenário da casa, bonito, cheio, florido, estava legal. Familiares do Tifuma lá. Muito bonito de ver isso, né, gente? Muito bonito mesmo. E uma sessão... Gente, sinceridade, uma sessão muito bonita. Olha, há muito tempo que a gente não viu uma sessão descontraída, né? Tudo leve, depois dos pronunciamentos dos nobres edis, depois aí da votação dos projetos, que houve algumas colocações, o qual nós vamos trazer um assunto importante depois com relação à saúde aqui no programa. Mas, na maioria, foi leve a sessão, né? E o grande expediente especial não poderia ser diferente, sinceridade. Foi uma coisa maravilhosa. Bonito de ver o nosso amigo Tifum, tava de gravata amarela, meio dourada assim, né, cara? Barbeadinho, bonezinho novo, tava impossível, né? E foram vários momentos, depois eu quero ver se eu consigo trazer para você aqui o que o vereador, uma história que o vereador Paulo Sérgio, que é um dos proponentes, né, ele e o vereador Gerson Amaral, mas o Paulo Sérgio fez uma interpretação contando um pouco da história do Tifuma, que levou o plenário, levou quem estava em casa, levou quem estava lá, aos risos, né? Contando uma passagem aí do Tifuma. Realmente, parabéns à mesa diretora da Câmara de Vereadores por atender essas indicações, esse tipo de indicação, né? Parabéns por proporcionar à nossa comunidade, né? Sessões como a de ontem. Olha, quem assistiu pela live, quem escutou aqui pela 97... Tenho certeza que vai guardar essa sessão com muito carinho, né? Da maneira que foi conduzida, a pessoa que recebeu a homenagem, mais do que merecida, uma pessoa do bem, né? Uma pessoa que não tem ruim, uma pessoa que ontem sorria por tudo. Ontem ele estava virado em boca lá na sessão da Câmara, né? Eu tive a felicidade... Eu sentei em alguns momentos, eu ia tirar algumas fotos, né? Como tirei até pro Face e pro Instagram da 97. Eu tive uma felicidade, Deus me abençoou naquele momento. Eu fiz uma foto, tá postado lá. Até coloquei no Stories, né? Meu particular, né? Do Tifuma sorrindo. Mas um sorriso largo, né? Um sorriso bonito, um sorriso gostoso. Expressando. Entendo eu que naquele momento expressava, né, a sua felicidade pela justa homenagem que estava recebendo. Então são fatos assim que marcam a nossa vida, né, gente? Marca mesmo. Eu fiquei muito feliz em ter a oportunidade em participar desta sessão. Bonitos pronunciamentos dos líderes de bancadas, né, dos proponentes, das autoridades, muito legal mesmo, eu achei uma coisa muito bonita, né, muito bonita mesmo. Foi uma sessão ímpar, vamos dizer assim. E no decorrer do programa eu vou trazer aqui, na medida que eu conseguir localizar aqui, né, o que disse o Paulo Sérgio, o vereador Paulo Sérgio, porque foi um dos pontos que levantou, como se diz assim, gente, no dito popular, né, levantou a galera. Vamos dizer assim, deixa eu usar esse termo aqui. Levantou a galera quando contou uma passagem aí das histórias do nosso amigo Idemar de Abreu, o nosso Tifuma, né? Que completou agora no mês de abril, gente, 70 anos de idade. E tem uma vitalidade com 70 anos que eu vou te contar uma coisa. Impressionante, maravilha, maravilha mesmo, né? Foi uma sessão ímpar, muito legal. Parabéns mais uma vez aí a todos, tá certo, gente? Parabéns mesmo, muito feliz e acho que a sessão de ontem foi coroada de êxito, tá bem? Parabéns aos edis aí. Deixa eu trazer para você aqui também que ontem foi votado lá, gente, as pessoas às vezes não estão, podem até não entender, mas eu vou explicar, vou esmiuçar aqui. Votado lá, a Câmara de Vereadores achou por bem, a mesa diretora, e veja você que foi por unanimidade, né? Não foi um nem outro, né? Foi por unanimidade. Depois de anos e anos e anos e anos, desde que eu me conheço por gente, sei lá, né? O horário das sessões da Câmara, sempre foram esses que está aí, a partir das 20 horas. Mas os vereadores entenderam que no inverno, como as reuniões muitas vezes extrapolam o horário, né, que as reuniões ficam muito extensas, que saem de lá 11 horas da noite, ao invés de falarem menos, resolveram mudar o horário da sessão, né, para que não se estenda até tão tarde, né? Então, por isso, foi aprovado por unanimidade, todos os vereadores da casa votaram, e a partir de agora, não sei se da próxima sessão já, não sei quando é que vai ser definido pela presidência da casa, né? As sessões da Câmara serão às 18h30, tá? Não mais às 20 horas, principalmente no inverno. Depois lá no verão, não faz às 18h30, que daí o sol tá pegando, daí ninguém assiste mesmo, né? Agora, a experiência votada vai ser feita a partir agora. Então, as sessões serão às 18h30. Como é que vai funcionar no rádio, Paulo? Como é que vai ficar na Blau News? Bom, a Voz do Brasil, ela foi flexibilizada, né? A Voz do Brasil não necessariamente tem que ir no ar às 19 horas. As emissoras têm essa prerrogativa de flexibilização, né? Mas a Voz do Brasil tem que ser veiculada até às 22 horas. Então, em dias de reuniões, que serão duas reuniões ao mês, né? Agora, como segue, né? Em dias de reuniões, a reunião começando às 18h30, a Voz do Brasil não será, na Blau Nunes, nesses dias, não será às 19 horas. A Voz do Brasil, na 97, vai ser às 21 horas, das 21 às 22. Isso é lei, não tem que se fazer. Bom, portanto, foi explicado aos vereadores, à mesa diretora, conversamos com o presidente, explicamos bem certinho, que as reuniões que começarem às 18h30 pelo rádio não poderão passar das 21 horas, tá? Então, que o pessoal debata, discuta os projetos, tudo, aquela coisa toda que a gente sabe como é que é, né? Dentro deste prazo. Nós não tínhamos um limitador, pelo menos pela emissora, um limitador de horário para as sessões da Câmara, tanto é que começa às 20 horas, vai às 21, às 22, às 23, e se for às 24 horas, tranquilo, a emissora segue transmitindo, né? Mas agora, com essa mudança, fica limitado neste horário, principalmente aqui na emissora, ou na outra emissora, aqui do município, que também transmite as sessões, nós vamos ficar limitado. Existe a flexibilização da Voz do Brasil? Existe. Pode ser aplicada? Pode e vai, né? Então, eu repito que quando houverem as sessões da Câmara de Vereador, nas segundas-feiras que acontecerem as sessões, aprovado por ontem, né? Será das 18h30, a partir das 18h30. Então, até no máximo, na cobertura da 97, às 21 horas. Tá bom? É essa mudança aí agora visando o inverno, né, pessoal? Para não sair tão tarde lá, o pessoal alegou isso e foi votado e tá tudo certo, né? Tá bem? Minha amiga Terezinha Ardengue, tudo bem? Bom dia, como é que vai? Tudo certo? Minha amiga Ana Gardim, bom dia, como é que vai? Bom dia também a quem me botou aqui, ótima semana para todos, a minha amiga Alice. Oi, amiga, tudo bem? Bom dia. Já volto, gente, segura que eu já volto aí, segura aí.
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0: 8h45, 8h45 aqui na Blau Nunes, nesta manhã de terça-feira, hoje, dia 9 de junho de 2026. Temperatura 12 graus neste momento, 12 para 13 graus aqui em Santa Bárbara do Sul, nesta manhã de quarta-feira. Para muitos está frio, para outros nem tanto, para outros está muito frio. E estamos recebendo aqui nos nossos estúdios o prefeito municipal, o prefeito Leandro Carafini Veneral, prefeito Leandro, e também a secretária municipal da Saúde de Santa Bárbara do Sul, a secretária Marivane Bazanella Com. Nosso assunto hoje, neste momento, vai ser saúde, conforme nós já havíamos agendado com a secretária. Me permita, prefeito, vou saudar, começar pelas mulheres aqui no nosso programa. Secretária Marivane, tudo bem? Seja bem... Pode puxar o microfone, o cabozinho aí para ti. Muito bem, muito bom dia, seja bem-vindo ao nosso programa.
1: Bom dia, Paulo Moisés, bom dia ao prefeito Leandro e um bom dia à nossa comunidade. Um prazer, mais uma vez, estar aqui com você, Paulo Moisés, com toda a tua equipe da rádio e com a nossa comunidade.
0: Perfeito. Agora sim, prefeito Leandro, tudo bem? Bom dia, seja bem-vindo, prefeito. Bom dia.
2: Bom dia, Paulo. Bom dia, secretária Marivane. Um bom dia muito especial à nossa comunidade, que te proporciona uma audiência muito grande ao programa Olho Vivo. Aliás, há muitos anos, né, Paulo? É.
0: Esse programa tá, né? Nossa, Olho Vivo tá desde 2001. E antes era Sinal Verde.
1: Sinal Verde.
0: É. Me lembro uma vez, prefeito, que o Lazier Martins esteve aqui. E ele gravou uma vinheta na época, naquela, acho que foi em 91, 92, e ele disse: Sinal Verde é sinônimo de passagem, é sinônimo de trânsito livre.
2: Aí ele dizia. Eu lembro dessa vinheta.
0: Gravado por ele. É, antes de nós entrarmos propriamente dito no assunto de hoje, gente, que é o que eu gostaria que a comunidade prestasse bastante atenção no que vai ser falado aqui, o que acharam da sessão de ontem na homenagem do nosso amigo Tifuma? Ímpar, né?
2: Paulo, na verdade eu tive muito prazer de participar dessa sessão ontem, porque nós convivemos há tantos anos aí com o Tifuma. E assim, o Tifuma é sinônimo de simplicidade, o Tifuma é sinônimo de pessoa trabalhadora, sorriso largo. Eu vi você comentando antes aqui, e tu foi muito feliz na foto.
0: Aquela
2: que
0: foto,
2: tu tiraste,
0: né?
2: Ali. É sinônimo de pessoa que levanta cedo, de que encara os problemas do dia a dia, não refuta quando está o tempo ruim, quando o trabalho dele, e ele é requisitado porque ele é bom no que ele faz.
0: Verdade.
2: Então, assim, ó, merecidíssima homenagem. O nosso Tifuma é nascido lá em Colorado. Nascido no meio dos gringos lá em Colorado.
0: Mas nascemos
2: bastante gente que é de... E aí veio para Santa Bárbara e tudo aquilo que o pessoal comentou ontem. Pessoa que vem trabalhando uma vida toda, aposentado. Eu tive o prazer de... Eu tive, para minha satisfação, foi através do meu escritório a aposentadoria do Tifuma. Aos 65 anos. Então eu lembro que nós corremos bastante atrás de documentos. Há 5 anos atrás. E ele me dizia: Leandro, mas eu vou conseguir me aposentar. Ele diz: tu vai te aposentar.
0: E o Tifuma
2: merecido, também aposentado por batalhar uma vida toda trabalhando.
0: Mas
2: assim, ó, a reunião ontem foi aquilo que você viu. Nós temos em nossa comunidade pessoas que são unanimidade. E o Tifa é uma unanimidade.
0: Todo mundo quer bem.
2: E assim, ó, e pelo valor que ele tem.
0: Não.
2: É um sujeito de valor, mas de valor pela soma que tem. Pela humildade, pela simplicidade, pelo esforço que tem, pelo capricho que faz o seu trabalho, por transformar o seu dia a dia sempre em momentos leves, né? Ele está sempre sorrindo, não encontra dificuldade, ele deve ter os problemas dele, como todos nós temos, mas ele não deixa transparecer. Tu encontra ele na rua, ele está sempre rindo. Então, assim, ó, foi muito feliz. Os vereadores que fizeram essa indicação foram muito felizes, né? Porque porque como tu comentaste antes no teu programa, é uma sessão que vai ficar marcada na nossa memória, né? Uma sessão leve, um momento que os anos vão passar e a gente vai lembrar daquele momento de uma homenagem para uma pessoa simples da comunidade, mas de valor.
0: De valor. E, Marivane, você conversava com a esposa dele, né? Como é que é? Conta pra... É comadre, quer dizer?
1: A minha comadre é a Adriana, né? Pessoas que eu convivo há muitos anos, né? Sou comadre deles, realmente. Eu acho que já batizei quase todos os filhos. E assim, ó, são pessoas humildes, simples, mas de um caráter muito grande, né? E honestas. E, então, isso é admirável, né? Quando uma pessoa é assim, simples, de um coração tão grande. O Tifuma, eu, sinceramente, de todo o tempo que eu conheço ele, eu nunca vi ele reclamar de nada. Por mais que a vida dele, né, tem que trabalhar, tem que batalhar, que não é fácil, ele não reclama. A única vez que eu vi ele se queixar de alguma coisa, fazem uns 15 dias, porque ele não estava bem de saúde.
0: Uhum.
1: E eu encontrei ele lá no Zózimo, e eu cheguei e daí disse, aí, compadre, como você está? E ele disse, não estou bem de saúde, não estou bem mesmo. E daí ele já foi consultar, foram ver a medicação, ele foi encaminhado para exames, mas, assim, é uma pessoa que está sempre de bem com a vida, né? Uhum. E aceita os desígnios de Deus, ele não está reclamando, ele não está falando de ninguém. Ele é uma pessoa, assim, ímpar. E eu acho que esse foi o teor da grande homenagem. Né? Esse é o merecimento. E ele merece mesmo. Adriana, aquela pessoa, né, que é daquele jeito, ela gritava lá e dizia... Não esqueça de falar da tua comadre, da comadre Tita, da comadre Marivane.
0: Ela gritava, né?
1: Uhum. E isso é muito bom, é espontâneo, é carinho, é verdadeiro. Né?
0: Verdade.
1: Então, um beijo para essa família, para os meninos que eu vi criar, crescer. Enfim, todos eles foram meus alunos, né? Uhum. Tanto os meninos quanto a Fernanda. E a menor hoje, minha filhada. Então, assim... É muito bom, é gratificante ver o jeito deles, o estilo de vida deles e a sinceridade deles.
0: Muito bem, foi um dos momentos que eu vi um cidadão, né, levantar o público todo, né, todos os vereadores, as autoridades, o público que estava lá, todo mundo sorriu num momento, todo mundo junto, né, em reconhecimento à riqueza da história dele, né? Quando ele dá aquela risada dele, não tem. Não.
1: É fantástico.
0: Não, todo mundo viu.
1: É fantástico.
0: Marca registrada. Ontem, na sessão, uma coisa puxa a outra, né? Na votação, na questão da criação de um cargo de coordenador de esportes, acho que é, na discussão do projeto, prefeito e secretário Marivane, foi levantada a questão que poderia ser investido em saúde, que a saúde está com problema. E eu já venho ouvindo isso, que está faltando isso aqui, falta atendimento, falta medicação, falta exame, falta isso, falta aquilo. Isso foi levantado ontem de novo na sessão. O vereador Neco Sajorato foi quem levantou essa questão, até eu vou pedir que vocês ouçam atentamente para a gente ver o que está acontecendo mesmo, tá? Por gentileza, vamos lá.
3: Então isso vai cair um pouco a arrecadação. E em cima disso... Se esses cargos não foram criados até agora, pode se esperar mais um pouco. Espera para ver como é que vai. Decisão do prefeito. Mas nós, falando em valores, um assessor, 5.348. E isso é o que está. Mais o chefe, 3.291. Mais os encargos, dá mais ou menos 126 mil no ano. 26 mil no ano. 126 mil no ano. Isso daria para fazer, em face das queixas que está tendo, e todo mundo é sabedor, está no Facebook, é de boca em boca, a questão da saúde, que está um sério problema na autorização de exames. Né? Daria para fazer 320 tomografias no ano. Será que é mais importante um assessor ou 320 tomografias? 3 meses de exame de laboratório. Não precisa chegar o dia primeiro para autorizar. 3 meses. Mantendo a mesma cota que tem hoje. R$40 mil por mês. 300 ultrassom, que tem lá uma fila interminável. Isso não é de agora. Isso vem de tempo. Mas... Né? 315 endoscopias. será que é mais importante um assessor, já que foi encerrado essa situação, com uns que estavam no cargo, e aqui eu falo, seria isso, senhor presidente?
0: Então tá aí, essa foi a manifestação onde desencadeou algumas cobranças, vem segundo o vereador, e eu já tinha ouvido isso de fato e de outras vezes, né, secretário? Eu até já tinha comentado contigo, o que está acontecendo na saúde, prefeito, o que está vendo? O que, que dá para a gente dizer, prefeito? O que, que desencadeou na criação de um cargo foi lá para a saúde?
2: Oposição, prefeito. Papel na oposição, Paulo Moisés, com todo respeito, O vereador Neco, ele já foi secretário de saúde, já teve a oportunidade de ser secretário de saúde, né? É oportunista quando faz esse tipo de comentário, porque ele sabe que as coisas não funcionam dessa forma, ele sabe que as coisas elas devem ser cada qual no seu lugar e cada qual... Então, assim, ó, poucas vezes se investiu tanto em saúde em Santa Bárbara do Sul como agora, ou talvez nunca se investiu tanto em saúde como agora. Estamos vivendo... Ele ia falar um caos. A saúde está um... E daí bloqueou, porque ele ia falar um caos, e não está um caos. É ranço, né? Me perdoe o meu amigo Neco, mas é ranço. O meu vereador, meu amigo Neco, está sendo rançoso, né? Ele tem algum problema pessoal com a secretária, ele tem que resolver. Ele não tem que estar transferindo para todo o sistema de saúde, e ele tem, a gente sabe que tem. Ele é rançoso, Paulo Moisés, com todo o respeito. Assim, ó, nós... Então não está um caos coisa nenhuma. Ele já esteve secretário de saúde, eu estava lá, eu fico triste, pude acompanhar um pedaço da manifestação, e ele acompanha, ele está vivendo o dia a dia da Secretaria de Saúde, porque ele faz parte, ele é servidor da saúde, ele é um enfermeiro do município que trabalha num posto de saúde. Ele trabalha num posto de saúde e não está caos coisa nenhuma. Ele ia dizer um caos e daí ele recolheu a palavra caos. E eu sou transparente, Paulo, eu estou falando aqui o que a gente sente. Assim, ó, nunca se investiu tanto em saúde em Santa Bárbara do Sul. Nunca se teve um tratamento decente com as pessoas como está tendo agora. Vamos voltar um pouquinho no tempo. Vamos olhar um pouquinho para trás aí. Como é que funcionava a questão dos atendimentos médicos há um tempo atrás? Quando tu chegava nos postos de saúde, tinha médico e a todo momento nos postos, ou tu tinha que estar marcando? Marivane, me lembra aí, você era vice-prefeita. E o seu Eberson, meu amigo Eberson, foi secretário de saúde? Era secretário de saúde até bem pouco tempo atrás. Como é que era o atendimento nos postos? Eu faço o desafio agora, o cidadão chegar agora de fora e for em qualquer um dos três postos de saúde do município hoje, Zózimo Ribas, Central e Aparecida, para ser atendido por médico, agora tem médico. Isso faz parte do nosso governo. Isso nunca teve em Santa Bárbara. Então não está caos coisa nenhuma. É coisa de política. É político, político rançoso. É ranço político, Paulo Moisés. E tá tudo certo. A oposição tá certa em fazer isso. Tá mais, tem que bater onde tá dando certo.
0: Vou anotar o nome aqui, ranço
2: político. Ranço, Paulo Moisés, na verdade, o que que acontece? Essa história dos exames, então você transformar um determinado, fazer comparação, é uma comparação maldosa?
0: Da contratação de um...
2: Então vamos demitir todo mundo e vamos gastar, vamos deixar de atender outras áreas, porque a gente precisa atender outras áreas, a administração não é só isso. Então nós vamos deixar de atender outras áreas que têm a necessidade, e aí vamos largar todo mundo de lado e vamos atender. Não funciona dessa forma. Não funciona dessa forma. A questão dos exames, nós estamos vivendo o início de inverno. Isso é normal. O secretário Eberson, o ex-secretário Eberson, e eu estou citando o nome dele aqui porque eu quero bem ele é meu amigo. Mas é, como político, é rançoso. Aí o que que acontece?
0: Vai ele virar meme isso aí.
2: Aí o que que acontece? Ele já foi secretário de saúde, ele sabe como é que funciona a questão dos exames. Ele sabe que existe uma cota que é SUS. Ele sabe que em outros tempos era dosadamente muito mais dosado do que agora. Nós estamos liberando, nós estamos gastando com o Comarja como nunca foi gasto. Nós estamos deliberando recursos para a saúde, nós fechamos em praticamente em 25% do nosso orçamento no ano de 25 em gastos com saúde. Então, meu... Paulo Moisés, então assim, ó, vamos arrumar o que fazer. A gente tem muito respeito pelas pessoas que se manifestam nas redes sociais. A gente está fazendo o máximo que a gente pode. O máximo que a gente pode para atender aquilo que está dentro do nosso alcance, com relação a exames laboratoriais, com relação... A gente procura atender o máximo que a gente... Até onde a gente alcança, só que não são recursos infinitos. A gente não tem um poço de... Peraí, vamos largar o balde dentro do poço e vamos trazer cheio de nota de 100 e de 200 e vamos despejar. Não funciona dessa forma. E o vereador Neco, que já foi secretário de saúde, ele sabe que trabalhou. Ele trabalhou também com orçamento quando ele foi secretário. Então, assim, ó, Paulo Moisés, assim, ó, com todo respeito, e nós temos, e assim, ó, e eu sou um prefeito, e estou há um ano e cinco meses e alguns dias do mês de junho aí, não estou me escondendo da população de jeito nenhum, pelo contrário. Resolvo problemas da saúde do município todos os dias, porque eu estou em sintonia com a secretária de saúde. A secretária de saúde, nós nos falamos diariamente, 3-4 vezes por dia. Nós ligamos, nós temos os contatos todos a nível regional. Eu me preocupo pessoalmente com situações isoladas, Paulo Moisés, com situações individuais. A gente entra em contato com as lideranças regionais para a gente atalhar os atendimentos das pessoas que estão dependendo de uma fila aí do SUS. Nós temos os números, e a Marivane vai apresentar daqui a pouco, atendimentos de exames laboratoriais, e esses atendimentos todos que foi citado aí, como nunca teve em Santa Bárbara do Sul. Nunca teve em Santa Bárbara do Sul. Temos problemas pontuais, Paulo, mas não funciona dessa forma. Então eu vou tirar, quem sabe eu fecho uma secretaria, uma outra secretaria lá, e vou alocar, vou tirar, quem sabe eu fecho a Secretaria de Agricultura, onde eu tenho o orçamento alocado lá, vamos fechar a Secretaria de Agricultura, vamos pegar um pedaço desse orçamento e vamos colocar. Não funciona dessa forma. Nós temos que ter responsabilidade, e a administração, ela é um todo. Agora eu insisto aqui, e com todo respeito, e a nossa população, ela sabe. Ela sabe porque ela às vezes tem essa dificuldade, chega lá na Secretaria de Saúde para agendar um exame, para marcar um exame, para carimbar um exame, como o pessoal chama, porque o médico, ele dá a requisição. Há um tempo atrás, Paulo, e eu lembro muito bem, uma parte dos exames era uma parte, ou a mínima parte dos exames era bancado pela Secretaria de Educação, a outra parte a pessoa tinha que pagar. Ou não era assim? Isso, era assim. Teve um período que era assim. Então, assim, ó, não está esse barulho todo que estão fazendo, que é política que estão fazendo, e está no papel. A oposição está no seu papel. Precisa bater onde não está. Não está uma Brastemp, como a gente gostaria de que estivesse.
0: Tem dificuldades, prefeito.
2: As dificuldades, elas existem, Paulo. Nós estamos falando da secretaria que mais tem demanda. É uma secretaria que demanda no dia a dia. Nós estamos na entrada do inverno, eu repito aqui, na entrada do inverno, onde as pessoas... Nós tivemos um surto aí de H1N1, ou não aconteceu? Onde as pessoas, elas demandaram muito isso. Você sabe por que existe uma demanda grande de exames, Paulo Moisés? Porque tem mais médico. Tá. Quando não se tem médico, as pessoas fazem benzimento e tomam chá em casa, porque era o que tinha em Santa Bárbara. As pessoas não tinham médico nos postos de saúde, então elas iam no benzedor, com todo o respeito que eu estou falando aqui. As pessoas não tinham médico nos postos de saúde, era um ou outro. Aí quando dava, era atendido por médico, hoje não, hoje tem médico. Se eu sair agora aqui e eu passar aqui no posto Aparecida, tem médico atendendo ali. Então existe atendimento médico. Existe atendimento médico, como nunca teve em Santa Bárbara. E se tem atendimento médico, os médicos, os profissionais que são, eles pedem. Então, por que vamos fazer uma análise simples. Por que aumentou a demanda de exames? Porque tem mais médico. Porque tem mais atendimento. Antes não tinha tanto atendimento. Tem mais atendimento médico. As pessoas estão sendo mais atendidas. Antes as pessoas ficavam... Ou tu acha que as pessoas não ficavam doentes antes? Ficavam doentes também. Mas aquilo se tratava como dava, porque não tinha o respaldo médico que tem hoje nos nossos postos de saúde. Os nossos médicos, eles são responsáveis ao ponto de solicitar os exames todos necessários para atender essa pessoa. Então aumentou sim a demanda de exames, porque aumentou os atendimentos. É uma analogia fácil de fazer. E aí, assim, ó, e a gente está fazendo o que pode. A gente tá atendendo, nós estamos, e aquilo que eu te falei desde o início, nós estamos, a gente tem atendimento pelo SUS, atendimento pela Secretaria através do consórcio.
0: Sim, do Comaja, né?
2: o Comaja. É. Como nunca se gastou tanto em Comaja. Como nunca se gastou tanto em Comaja, tem números aqui.
0: Uhum.
2: Tem alguns problemas pontuais? Claro que tem. Claro que tem. E as pessoas me ligam. E as pessoas me ligam e ligam para a secretária e dizem, olha, estou tendo problema. Pera aí, vamos ver o que está acontecendo.
0: Usam bastante as redes sociais também, claro, né?
2: E usam as redes sociais e as pessoas estão no seu direito. Ó, existe a liberdade. Agora, vim fazer terra arrasada, Paulo Moisés, vamos se respeitar. Vamos se respeitar, vim fazer terra arrasada em lugar que não é terra arrasada. Nós estamos trabalhando muito forte, uma administração séria, uma administração que leva muito a sério as coisas. Nunca se levou tanto a sério a questão da saúde como se leva hoje em Santa Bárbara, nessa administração.
0: Uhum.
2: Tá? Nunca se levou tanto a sério. Os números provam isso. Tá? Agora, que temos problemas? Nós temos problemas. Nós temos problemas. Nós temos gente pendurada e, de fato, temos. Secretário foi, o vereador foi secretário, por que, que não resolveu essas mesmas soluções que ele deu ontem lá, de demitir um, demitir outro, cancelar cargo aqui, cancelar cargo lá, fazer comparações, ah, mas não sei o quê, salário de um ano, não sei do quê, de fulano de tal, vai dar para fazer, por que, que não fez na sua época de secretário? Por que, que não fez? Porque não funciona dessa forma. O prefeito que lá estava, quando era prefeito,

0: prefeito e ele era secretário, teve a responsabilidade de fazer ele entender. De fazer ele entender que tem, para cada pasta tem os seus limites. E nós temos limites de gasto, sim, e a gente gasta o máximo que a gente pode. A gente extrapola os nossos gastos. E a gente vai gastar em tudo, enquanto puder, o limite que a gente puder com relação à saúde, porque é carro-chefe para nós. Agora, vim fazer terra arrasada, Paulo Moisés. Outra coisa que eu acompanhei nos últimos dias. Um partido político. Um partido político usando redes sociais para fazer terra arrasada. Mas vão arrumar o que fazer. Vamos fazer reuniãozinha para tomar mate. É tão mais importante. Faça uma pipoca e vão tomar mate. Paulo, fazendo comparações, utilizando anotações de rede social, de pessoas que foram para o Fala Santa Bárbara, que é um meio de comunicação muito amplo que nós temos aqui. Paulo, tu sabe que nós temos em Santa Bárbara... nós temos uma figura chamada político satélite. Sabe os políticos satélite?
1: Diga.
0: Nós temos umas figuras chamadas políticos satélite. É os que ficam orbitando ao redor da prefeitura. É os satélites da prefeitura. Nós temos uns políticos satélite. Desse partido aí que estava nos batendo com relação à saúde, nós temos uns 2, 3 políticos satélite. Eu insisto, eu já disse uma vez aqui, é gente desocupada, é gente que não tem atividade, não tem profissão. Então eles ficam que nem satélite, assim, eles ficam orbitando ao redor da prefeitura, atrapalhando o serviço do prefeito, da secretária, dos secretários. E uns têm profissão, mas só que são frustrados. Tem gente frustrada, são incompetentes nas suas áreas e tem que ficar como satélite orbitando em torno da prefeitura. Então é isso que acontece, Paulo. Desculpa o desabafo aqui. Só que assim, ó, a gente fica chateado porque a gente sabe o trabalho que está sendo feito. A gente sabe a seriedade que nós estamos tendo em todas as nossas secretarias e está aqui na Secretaria de Saúde também, como nunca. E os números estão aqui e provam. Como nunca teve tanto investimento na área de saúde de Santa Bárbara como está tendo agora. E essas pessoas, elas estão fazendo o papel dela. Os vereadores que são da oposição têm que fazer oposição mesmo. Né? Vamos fazer, faça uma oposição como achar melhor. E os políticos satélite, né? Aqueles que não têm o que fazer, ficam orbitando em torno da prefeitura para nos atrapalhar. Nós precisamos trabalhar. E é isso que acontece. Então, Paulo...
1: Eu estou anotando aqui, prefeito. Ranço, satélite e como é que é? Chimarrão com pipoca. Estou anotando aqui.
0: Mas é que nós não temos tempo para isso, Paulo Moisés.
1: Não, eu sei.
0: Nós não temos tempo para isso.
1: A gente
0: descontrai. Por exemplo, nós não temos tempo para isso. Nós temos muito o que fazer. Nós somos preocupados com a nossa comunidade. Nós passamos correndo, atendendo a nossa comunidade. E aí eu abro o leque. Nós somos uma administração que está correndo em todos os setores. Viemos aqui para falar de saúde,
1: sim,
0: mas nós estamos lá nos mais longínquos pontos do município trabalhando, atendendo, correndo atrás.
1: Deu para entender, prefeito, que em determinados comentários que o executivo hoje esteja atravessando um momento financeiro
0: todos os municípios do Brasil. Todos os municípios do Brasil. Eu estive em Brasília dias atrás,
1: sim.
0: E tu sabes bem.
1: Sim.
0: E todos os municípios do Brasil tiveram redução do FPM. Fruto de políticas do governo federal. Para as pessoas entenderem o que é o FPM, as pessoas que estão nos ouvindo em casa. O Fundo de Participação dos Municípios é o retorno que vem. O município ele não produz recurso. Nós não somos prestador de serviço que vende serviço e estamos vendendo serviço e produzimos receita. Não. Os cidadãos, eles pagam impostos, os impostos estaduais. Tem uma fatia que retorna para o município, que através do índice de participação do ICMS, então é o retorno do ICMS. E o FPM é o Fundo de Participação dos Municípios, que é o retorno dos tributos, é a parte do município do retorno dos tributos federais. Então as pessoas que pagaram imposto de renda agora no final de maio, é um tributo federal. É um imposto federal que vai para um caixa único do governo federal e lá cada município tem a sua fatia. E o que está acontecendo com os municípios? Fruto de algumas coisas, de mudanças tributárias, algumas mudanças tributárias e a reforma tributária está vindo aí, é um fato novo. É um fato que a minha administração está vivenciando. A administração passada não teve reforma tributária no meio. A reforma tributária ela está em trânsito. Algumas mudanças que aconteceram com relação ao imposto de renda. No imposto de renda, inclusive no imposto de renda retido na fonte, no mês a mês, que é uma baita fonte de recursos para o governo que reduziu. Então os municípios, e aí tu vai dizer, mas é choradeira tua, Leandro? Não. Os municípios todos
1: estão com dificuldade.
0: Estão com dificuldade porque o fundo de participação dos municípios, que é o retorno da parte dos municípios dos impostos federais, está vindo menos. Mas não está vindo menos para o município de Santa Bárbara do Sul. Está vindo menos para Saldanha, está vindo menos para Carazinho, está vindo menos para Uberaba, em Minas Gerais, está vindo menos para Joinville, Santa Catarina, está vindo menos para Porto Alegre, está vindo menos para todo mundo. É. Então, assim, e o que acontece? Nós trabalhamos, Paulo Moisés, nós trabalhamos com orçamento. E o orçamento ele tem que ser equilibrado. Tu tem que trabalhar com equilíbrio. E quando orçamos o ano de 2026, nós trabalhamos com receita e despesa. A partir do momento que a receita, que é esse retorno do fundo de participação dos municípios, está vindo a menos, a receita está um pouco a menos que a despesa, o que, que nós temos que fazer? Como que tu faz na tua casa quando você começa a ganhar menos, Paulo Moisés?
1: Tem que diminuir os gastos.
0: Tem que diminuir os gastos. E isso chama-se responsabilidade. Eu tenho essa responsabilidade. A gente não tem mágica, a gente não faz mágica. Então, diminuiu a receita, e é importante a nossa população entender, eu tenho a obrigação, a gente fez uns ajustes administrativos, dias atrás. Eu vi outro vereador comentando antes, estão pensando em, inclusive, demitir gente e estão reduzindo funções gratificadas. Sim, fiz um grande ajuste administrativo dias atrás em redução de percentuais de funções gratificadas. Eu fiz um ajuste, eu tenho essa responsabilidade e cabe a mim os ônus e os bônus do administrador. É comigo, Paulo Moisés?
1: É teu CPF que tá lá.
0: Então aqui, ó, a receita diminuiu, o que, que eu tenho que fazer com a despesa? E eu tenho essa responsabilidade e eu me reúno semanalmente com os meus secretários. Eu vou 3 vezes por semana na contabilidade do município sentar com o contador. Se não 3, pelo menos uma, eu vou conversar com o contador do município porque eu tenho essa responsabilidade, Paulo. E aí, a receita diminuiu, o que, que eu tenho que fazer com a despesa? Eu preciso equiparar. Isso chama-se responsabilidade. Então, o que, que acontece? Ah, mas o município está passando pela mesma dificuldade que todos os municípios do Brasil estão passando.
1: Bom, 9:13. Marivane, vamos falar contigo também. Acompanhamos aqui. Eu vou pedir para vocês que tomem um cafezinho. Uhum. 2 minutos de comerciais. Gente, as perguntas que estão chegando, depois no final a gente faz as perguntas que vocês querem que eu faça para a secretária e para o prefeito, tá? Agora, fiquem atentos que a gente já volta. Mas é rapidinho, não dá 2 minutos, é só servir um cafezinho, nós já voltamos. Segura aí.
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6: 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A Prefeitura de Santa Bárbara do Sul informa que o prazo para pagamento do IPTU 2026 começa no mês de junho. Quem optar pelo pagamento em cota única até dia 10 de junho garante 15% de desconto no imposto e nas taxas incluídas no carnê, com exceção da taxa de coleta de lixo. Também é possível parcelar em até 7 vezes, com vencimentos entre junho e dezembro de 2026. Os pagamentos podem ser realizados nas agências do Banrisul, Banco do Brasil, Sicredi e Caixa Econômica Federal. 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A administração municipal reforça que a arrecadação dos tributos contribui diretamente para investimentos em infraestrutura, saúde, educação e serviços essenciais para toda a comunidade.

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0: Estamos de volta com o nosso programa. Agora são 9 horas e 18 minutos desta manhã, 9 e 18 aqui na Blau Nunes, programa Olho Vivo para você. Nesta manhã de terça-feira, aqui pela 97.9, Rádio Blau Nunes Limitada de Santa Bárbara do Sul. Seguimos com a participação da secretária da Saúde do nosso município, a secretária Marivane, e também com a presença do prefeito Leandro Veneral no estúdio nesta manhã. Secretária Marivane, vamos, qual é a linha que nós vamos tomar agora na linha de seu raciocínio com relação a este assunto? O que falta? Tá faltando alguma coisa ou não? Está faltando, não?
1: Primeiro, falando a questão do prefeito, que fez um comentário com relação à gestão.
0: Sim.
1: Escutei muito isso, inclusive, do prefeito Mário, na época, né, junto com ele, atentamente. Sempre o gestor tem que estar atento às despesas, né, e também às receitas para ver aonde vai ser aplicado. E muitas vezes, né, nós chamávamos os secretários, ó, pessoal, vamos desacelerar, temos que cuidar. Porque é o gestor que responde, é o CPF dele que está em jogo. Uhum. Isso muitas vezes foi chamado secretário, inclusive o próprio secretário da saúde sempre foi chamado, porque a saúde, você sabe, é diariamente, são pessoas chegando ali que precisando de auxílio e ajuda. Né? Essa é a saúde. O trabalho da saúde sempre foi assim. Eu quero registrar aqui alguns secretários que me lembro ter passado pela gestão, a Clediane, a Ju Amborts, né? O próprio Neco, eu mesma tive como secretária, inclusive no período da pandemia, trabalhei junto com o próprio Neco, quando ele secretário, se eu não me engano, em 2011, 2012. Então, assim, a gente tem essa experiência de saber que a saúde é complexa, que muitas vezes o gestor... ele se sente pequeno diante das situações porque ele não consegue resolver muitas vezes as situações. O SUS ele é muito bom, mas tem algumas especialidades que deixa a desejar pela demora, né? E isso eu te digo que quando eu assumi ali em março, que o prefeito me convidou, eu estava no atendimento junto com as gurias, observando, vendo como que estava indo. E chegou, eu vou dizer o nome, porque ele não se importa em eu falar, chegou o Ivo Manfrim. O Ivo Manfrim estava ali e ele disse, tudo bem, Marivane, tudo bem. Aí ele me disse, vim aqui, saiu minha cirurgia. Ele precisava fazer uma cirurgia de coluna. Eu disse, ah, é? E ele disse, sim, fiquei 5 anos na fila de espera. Então, não é o secretário Neco, não é a secretária Juliana, não é a secretária Clediane e nem a Marivane que vai resolver essa situação. Nem os prefeitos que antecederam. Porque isso é uma cirurgia complexa. O município não tem, né, o suporte para dar isso, essa, né, estrutura.
0: Certo.
1: E quem cabe a isso? Ao SUS. E o SUS, todos nós sabemos que ele tem, na parte de traumato, enfim, em algumas outras especialidades, ele é demorado. E isso não é o secretário ou a secretária que vai fazer a diferença nesse sentido, né? Mesmo que a gente tenha acessos, mesmo que nós vamos atrás, mesmo que a gente tente, mas tem uma fila. E esta fila tem que obedecer os critérios do SUS. E muitas vezes as pessoas não entendem. A gente tenta,

0: chama, a gente explica, porque realmente é isso, né? E daí vem aquela questão. Eu não estou aqui para falar quem é o melhor, quem foi o pior. Muito pelo contrário, eu entendo que cada um tem o seu tempo, o seu momento, e cada um tenta fazer o melhor que pode. É
1: Perfeito.
0: uma sequência, isso é que nem prefeitos. Cada prefeito faz a sua gestão,
1: Coloca um
0: né?
1: tijolinho lá na obra, né? Que é
0: Isso.
1: o
0: E o
1: município,
0: que que tem,
1: verdade.
0: o que que eu entendo é que o próximo gestor dê continuidade no trabalho, né? E que muitas vezes, em qualquer gestão, ficam falhas, ficam demandas que não foram atendidas. E essas demandas, elas vão acumulando. E isso acontece na saúde. Tanto é o caso do Ivo Manfrim, tanto é o caso dos exames que tanto fala. Quando nós assumimos, nós tínhamos uma demanda bem grande de exames. Por quê? Final de gestão, né? Talvez foi ficando, porque é envolvimentos políticos, de repente, não foi dado sequência, mas ficou muitas coisas paradas. E nosso primeiro momento ali em março foi dar o quê? Uma sequência na liberação desses exames. E eu tenho aqui, Paulo Moisés, cirurgias eletivas, tá? Em 2024, foram liberadas 6. Nós, em 2025, nós liberamos 14 no primeiro momento. Então, assim, ó, se tu querer saber em dados, é o que nós vamos demonstrar agora. A gente conseguiu evoluir em todos os sentidos. E talvez as pessoas jogam isso para a comunidade porque é fácil jogar, né? Mas eu tenho que ter os dados. E eu sempre digo ao vereador, a qualquer pessoa, se você quer saber algum dado, venha até nós estamos ali. A conversar, diálogos, nós somos todos seres humanos, moramos numa cidade pequena, somos todos amigos, né, conhecidos, e nós temos o direito, muitas vezes, de querer saber. Muitas vezes criticam o vereador Bia, fazendo uma parte aqui, o vereador Bia. O vereador Bia, seguidamente, ele está lá. Secretária, vim aqui saber como é que está o exame do fulano, da Beltrano. Nós estamos ali para oferecer isso a ele.
2: E tu muito bem citou o vereador Bia. O vereador Bia às vezes é taxado de chato, porque ele está em todos os departamentos. Agora, tem um mérito que sobrepõe a todos os demais vereadores. Vai ver o repasse de recursos que aconteceu para o município aí, para a saúde, por exemplo, teve dedo, muitos tiveram dedo do vereador Bia. Por quê? Porque foi lá, fuçou, foi atrás. Então, uma sugestão, inclusive, para vereadores que estão com pouca coisa para fazer. Utilize o modelo do vereador Bia. Vão atrás dos seus deputados, corram atrás de recursos, tragam recursos para a saúde do município, como o Bia tem feito, como os nossos vereadores têm feito. Tragam recursos para a saúde do município, para as outras áreas, ao invés de ficarem criticando, Paulo. Então, assim, é muito fácil de resolver o problema. Vamos trabalhar, vamos buscar os recursos externos. Vamos lá, copia o modelo, estou devolvendo para ti, Marivane. Copia o modelo, tu citou o Bia aqui, muito bem citado. Copia o modelo do Bia. O Bia às vezes é taxado como chato, porque o Bia é cri-cri. Ele corre atrás, ele te indaga, ele vai atrás, ele vai no departamento A, ele vai no departamento B, ele vai na secretaria tal, ele vai na secretaria X. Ele está sempre correndo atrás. Mas no final das contas ele te traz resultado. No final das contas ele te traz resultado e não fica só com ó, só com balela. Te traz resultado. Então o que que acontece? Está aí a receita. Copia a receita do vereador Bia. Corram atrás de recursos, os deputados estão aí, vão atrás de recursos. Inclusive, aproveitando a deixa aqui,
1: Diga.
2: coisa que não tem. Aproveitando a deixa aqui. Aproveitando a deixa aqui. Ontem eu não tive a oportunidade de cumprimentar lá o vereador Anderson, que é o presidente da Câmara. O vereador Anderson fez a sua lição de casa. Nós estamos recebendo recursos do PL. Estamos recebendo recursos do PL, deputado Bibo Nunes. Recursos buscados pelo vereador Anderson. Estamos recebendo recursos lá para a secretaria. Vamos receber um trator. Vamos receber um trator. Não sei se tu está
1: Para a
2: sabendo,
1: Secretaria
2: Marivane.
1: de Agricultura,
2: Vamos
1: tá?
2: para a Secretaria de Agricultura, recursos do Bibo Nunes. Quem que trouxe?
1: O
2: Anderson.
1: Anderson.
2: Então, os vereadores que estão com pouco o que fazer, copiam o modelo do Bia, copiam o modelo do Pedro Ney, copiam o modelo do Anderson. Gente que está com pouco o que fazer, vão atrás dos seus deputados.
0: Consultas em 2024 pelo Comaja, 3.745.
1: Pelo Comaja.
0: Pelo Comaja. Em 2025, 5.090. Então, isso dá uma diferença de 1.345 consultas a mais.
1: 60%? De um ano para o outro.
0: De um ano para o outro. 60%? Então, aí eu pergunto, mas realmente nós não estamos trabalhando? Ah. Realmente nós não estamos autorizando? Né? Então, é números, não sou eu que estou inventando, não é o prefeito. Uhum. Né? Isso aqui é o que realmente está acontecendo. Temos mais aqui, exames especializados. Exames especializados foram 2 mil autorizados e 2.350 foram autorizados em 2025. Uhum. Então, sempre nós
1: sempre
0: temos
1: a mais,
0: uma estatística a maior, né?
1: Uhum.
0: Então, assim, ó, se tu olhar todos os nossos valores, a gente tem uma liberação de exames muito grande. Só que nós temos uma demanda bastante alta, né? Aí, muitas vezes, falo, não, mas tem uma quantidade de exames que estão lá, que não são liberados. Na parte do gastro, nós temos 15 pessoas na espera. 15 só.
1: Uhum.
0: Na parte do reumato, tem 139
1: que estão
0: na fila de espera. Enquanto antes, nós tínhamos uma demanda em torno de 280. E isso tudo nós estamos acelerando. Uhum. Mas nós temos que pensar que a cada momento surgem novas doenças, situações.
1: Novas situações. Não são sempre as mesmas.
0: São sempre as mesmas.
1: Tá,
0: né?
1: Okay.
0: Vascular, nós temos 49 pessoas aguardando.
2: A sugestão, Marivane, o pessoal que está desinformado e que não tem essa informação e que está falando coisa sem ter, por favor, que busque lá na Secretaria de Saúde contigo.
0: Com certeza.
2: Busque lá essa estatística para daqui a pouco dar uma melhorada na informação. Né?
0: Endoscopia, quero falar aqui que endoscopia e colonoscopia, nós temos 60 pessoas aguardando. E isso é o quê? É, o médico vem aqui, o Dr. Igor, em Santa Bárbara. Então, dois meses que ele vier aqui, nós já estamos praticamente zerados. Uhum. Só que ele não zera a fila. Porque hoje vai chegar mais alguém, amanhã vai chegar mais alguém.
1: Nunca vai zerar, né? É difícil, não tem como.
0: Ressonância, que muitos falam, Paulo Moisés, nós temos ainda lá desde 2023. Hoje nós só temos 180 aguardando fazer ressonância.
1: Uhum.
0: Quando nós assumimos, nós tínhamos mais de 250. Então isso vem de encontro também alguns comentários e recortes que fizeram que nós gastamos muito nos primeiros meses. Com certeza, tivemos que gastar bastante do nosso orçamento, porque essa demanda era muito grande e nós precisávamos diminuir a demanda. Porque não tem secretário da saúde que vá eliminar isso totalmente. Isso não existe, porque diariamente nós temos situações. E fora isso, Paulo Moisés, nós temos que entender que a cada momento chegam pessoas com urgência, com coisas de emergência, e que isso tem que passar na frente de todo mundo. A parte oncológica, ela é uma situação de urgência, e nós temos que atender e liberar todos os exames. E isso nós fizemos. Com relação às idosas, com relação às crianças... Né? Então, existe muito investimento na saúde que não é somente a liberação de exames ou não. Né? Então, as pessoas às vezes falam, ultrassom, raio-x, nós não temos fila de ultrassom, raio-x. Essa demanda é diariamente.
1: Sim.
0: É liberado, o hospital já faz com a maior agilidade possível.
1: Está fazendo direto, né?
0: Então, assim... muitas queixas a gente entende porque as pessoas dizem, bom, mas eu cheguei dia primeiro e não tinha mais cota. Sim, porque às vezes no dia primeiro nós temos em torno de 90, 80 pessoas lá. E o SUS tem uma cota e é aquilo ali. E o Comaja, nós hoje estamos gastando em cada laboratório, Paulo Moisés, em torno de em cada laboratório, tanto no laboratório exame quanto no Hermes e Cavalheiros. Nós estamos gastando em torno de 17, 18 mil reais, até 20 mil reais, cada laboratório. Então, isso é um valor muito alto. E esse é um valor mensal, né, que nós temos que estar sempre com o nosso orçamento pensando junto, que nós não podemos gastar todo ele, porque a qualquer momento pode ter algum problema muito sério e nós temos que auxiliar as pessoas. E nós realmente vamos auxiliar essas pessoas. Então, assim, ó, muitas coisas se falam da saúde, mas quando você vai olhar e analisar, e muitas vezes o prefeito vai lá e me pergunta, Marivane, está acontecendo isso? Aí eu mando para ele um relato bem certinho. Uhum. Muitas pessoas que às vezes criticam, nós vamos lá, olhamos no relatório, essas pessoas durante um ano foram beneficiadas às vezes com 20 e poucos exames, 30 exames. Aí quando tu nega um exame,
1: não tá mais.
0: Aí não tá bom, né? Então nós temos que ter essa consciência de que saúde, ela não é particular, né? É SUS. E nós não vamos conseguir atender a toda a demanda. E quando eu falo nós, não é só eu. O próprio secretário Neco não conseguia atender toda a demanda, a própria secretária Clediane, a própria secretária Ju, que eu admiro muito elas pelo esforço e o trabalho que elas sempre fizeram. Todas tentaram da melhor e tentam também, todos foram bons secretários, mas sempre vai ter esta parte das pessoas estarem com este desconforto de muitas vezes nós não atender a eles.
1: Não se consegue atender 100%,
0: né? Mas hoje eu tenho a dizer para vocês, e está aqui, ó, os dados do último quadrimestre, que foi apresentado há poucos dias na Câmara, uhum. Inclusive nós tínhamos lá poucos vereadores presentes, né?
1: Não foram
0: e
1: lá.
0: Não estavam lá. Tínhamos vereadores que estavam em viagem, mas tínhamos vereadores que estavam na cidade e não se fizeram presente.
1: Ah, tá.
0: Né? Então, às vezes tu diz, bah, mas eu tinha outro compromisso. Mas este momento aqui, onde se apresenta um relatório de gestão da saúde, o quanto os vereadores estão preocupados, é o momento que eles tinham que estar lá para saber aonde nós estamos investindo. E aí, no primeiro quadrimestre desse ano, nós já investimos 23%. É bastante. É muito.
1: 23,41%. Bom, o ano passado foi investido 25%.
3: Próximo de 25%.
1: Pois é, e esse ano nós estamos chegando em junho já...
0: 23%.
1: É.
0: E daí entra também tudo que o próprio prefeito comentou aqui. Nós temos 6 médicos dentro das unidades. Nós temos mais a pediatra, nós temos mais a doutora Bruna, nós temos mais o doutor Jorge, né? Então, são 9 médicos que estão ali atendendo a nossa população e atendendo a demanda deles.
2: Como nunca teve em Santa Bárbara, Paulo?
1: Deu para perceber.
2: Vamos fazer uma retrospectiva. Vamos fazer uma retrospectiva, vamos olhar os últimos 15 anos nos nossos postos de saúde. Eu lembro, Paulo Moisés, eu lembro com os comentários. Não tinha médico, nós não tínhamos médico. Hoje nós temos cobertura médica 100% nos nossos postos. Nós temos cobertura médica 100%. Nós estamos, os números todos apresentados aqui, todos em ascendência, todos os gastos com exames sempre acima da média dos últimos 10 anos, dos últimos 5 anos. Sempre acima. Nós estamos trabalhando com saúde como se nunca trabalhou, como nunca se trabalhou em Santa Bárbara.
0: E teve momentos, Paulo Moisés, por exemplo, vou dar um exemplo, a doutora Monique, tu conheceu ela?
1: Sim, conheço.
0: A doutora Monique, quando ela era do Mais Médico, quando ela foi embora, nós ficamos um bom tempo sem médico, uhum. Esperando o próximo assumir.
2: A substituição, né?
0: Então, assim, isso acontece. Eu vou dizer para vocês que eu, como vice-prefeita, na época, muitas pessoas chegavam lá no meu gabinete porque não conseguiam o transporte. Chegavam na secretaria e não tinha transporte. Eu me lembro de um fato que não sai da minha memória, de um menino que estava em tratamento oncológico e que o pai precisava levar ele e não tinha transporte. Porque lá na saúde o pessoal olhou e não tinha como levar.
2: Posso fazer um adendo?
0: O que eu fiz? Uhum. Fui ali, olhei e conversei com o prefeito. Prefeito, vamos mandar o teu carro do gabinete levar? Prontamente o prefeito disse, sim, assim como você faz, Leandro.
2: Viu, Paulo, só para você ter uma ideia e para complementar o que a secretária está colocando, nós não temos carros especiais lá dentro da prefeitura à disposição, o carro do prefeito, não, o José, que é o chefe do transporte, o José só nos comunica, Leandro, o Atigo, que todos sabem, aqui em Santa Bárbara todo mundo conhece as coisas, Atigo, que é o carro, que seria o carro do gabinete, corre para cima e para baixo, sim, levando o paciente, levando os nossos santa barbarenses para fora, sempre que necessário, Entendeu? Nós estamos fazendo isso como nunca se fez. Há pouco tempo atrás havia um serviço terceirizado de saúde, havia um serviço terceirizado de transporte que por diversas vezes acabava a gasolina aqui adiante do trevo, adiante do Poço Oliveira.
1: Do carro terceirizado,
2: as pessoas ficavam esperando, tinha que ficar uma hora esperando alguém voltar com um galãozinho para buscar gasolina. Paulo, então hoje nós estamos fazendo, e é sério isso que eu estou comentando, Marivane, estarão chegando agora nos próximos dias, Santa Bárbara, 7 veículos. São 6 veículos para o transporte direto para a saúde, para fora, serão 6 polos. 6 polos, 0 quilômetro, uhum. E vai vir um sétimo veículo que é para atender a saúde mental. Nós teremos 7 veículos novos para atender as pessoas, para as demandas. Nós sabemos que os municípios, que a maior parte dos atendimentos são dos municípios polo. Uhum. E a gente nós não estamos nos privando de nada, nós não estamos nos omitindo de nada em relação a isso, Paulo. E estamos investindo. Nós estamos melhorando a nossa frota como nunca teve. Tanto é que o último período anterior a nós aí, eu comentei contigo, nós era serviço terceirizado e por diversas vezes a gente ouvia falar que o terceirizado acabava o combustível aqui na metade do caminho com as pessoas dentro. Um absurdo, Paulo. Um absurdo. Então isso era precariedade no atendimento do transporte das pessoas. Sim. Precariedade, coisa que não está acontecendo agora. Então não vamos estar fazendo comparação. Vamos olhar para trás, vamos fazer comparação para depois falar. Olha para trás, olha como era e olha como está e depois fala.
1: Segue, Marivane.
0: Vamos lá.
1: Gente, deixa eu só dar hora aqui, 9 horas e 38 minutos, estamos conversando com o prefeito municipal e a secretária municipal da saúde de Santa Bárbara do Sul.
0: Procedimentos hospitalares, né? Que muitos dos procedimentos é feito aqui no nosso hospital, e isso você pode conferir com o Daniel, que é o diretor do hospital.
1: Sim, ele já me mandou uma mensagem.
0: Em 2024 foram liberados 882 procedimentos durante o ano. Nós liberamos 2.374 procedimentos.
1: Uhum.
0: Então,
3: repete os números, por favor, Marivane.
0: 882 procedimentos hospitalares pelo Comage em 2024, uhum. Tá? E 2.374 procedimentos hospitalares em 2025. Isso dá uma diferença de 1.492 procedimentos
2: 250%.
0: A mais. Então, assim, eu não gosto, é como o prefeito falou, eu não gosto de vir aqui, Paulo Moisés, para ficar fazendo diferença dos anos anteriores com anos... Mas para dizer para a população que ninguém está parado, que todo mundo está trabalhando, que todo mundo está tentando fazer o melhor, que toda e qualquer gestão pública, ela tenta e faz o melhor. Porque quando você é eleito, seja para prefeito, seja para vice, você está ali... com aquela responsabilidade que você assumiu de ser um gestor e de fazer o melhor para a sua população. Agora, de você dizer que estão sendo negligentes ou que não estão fazendo uma boa gestão, eu não posso julgar sem eu ter certeza dos dados que eu estou falando, né? Quem sou eu para julgar alguém? Eu tenho que julgar a minha vida, o que eu faço. Esse é o meu julgamento. Mas julgar aquilo que eu não sei e atirar ao vento as coisas, a gente não deve fazer. Isso é muita imaturidade, né? Quando eu venho aqui e digo para ti, eu acho que está acontecendo isso, eu acho que está acontecendo. Eu não acho. Eu tenho que vir aqui e dizer assim, eu tenho certeza do que eu estou falando. E esses dados que eu estou falando aqui é do relatório do Comaja, não sou eu.
1: Números oficiais.
0: Não sou eu, não é eu que inventei.
2: Só para você ter uma ideia, estou recebendo uma mensagem do Zé lá, que é do setor de transportes. Só hoje... E os números estão lá, é só dar uma olhada lá. Só hoje estamos levando 68 pessoas para fora do município em consultas.
1: 68?
2: Não é 8. São 68 pessoas que nós do município, e nós estamos fazendo com muito prazer. Com muito prazer, porque é obrigação nossa. É obrigação nossa. O município está fazendo... São números como nunca aconteceu, Paulo Moisés. E nós estamos levando as pessoas, nós estamos atendendo as pessoas. 68 pessoas foram para fora do município hoje para ser atendidos pela saúde.
1: E nós... Ó, é um número expressivo. Diga, Marivane.
0: Sem contar, né, Paulo Moisés, que hoje nós temos no nosso município uma demanda muito grande de crianças autistas, né? Aonde já vem há anos, né, o município ofertando várias

0: terapias e nós dobramos essas terapias pela necessidade, porque a gente viu do quanto é importante e quanto precisa essas crianças. E mesmo assim, nós notamos que nós temos que avançar muito ainda. E até então, hoje, nós temos uma demanda muito grande dentro da fibromialgia de crianças que nós estamos. Antigamente ele era um valor de 8 mil reais, em torno. Hoje nós gastamos em torno de 16, 17 mil reais para atendimento dessas crianças autistas. Nós temos hoje também, vamos falar as coisas boas, né? O passado a gente deixa para trás, né? Eu acho que a gente tem que viver o presente, né? Pensar no
1: Pensar
0: futuro.
1: para frente.
0: A vida é assim,
1: É,
0: né? O que passou, passou, porque a vida é feita de
2: mas de vez
0: momentos,
2: em quando é bom a gente
0: né?
2: dar uma relembrada.
1: Como diria o
2: Traçar um
1: Dorico.
2: comparativozinho.
1: Como diria o Dorico Paraguaçu, deixar como é que é? Para trás mente e falar para frente
2: Para
1: mente.
2: frente mente. E
1: É.
2: hoje a gente vê que o transtorno, né, de espectro autista, ele é uma responsabilidade muito grande para os gestores, porque as famílias hoje precisam desse amparo. E diante disso, a gente foi em busca, incansavelmente, de um fono, né, para atender essas crianças. Conseguimos, Paulo Moisés, com muito custo, uma vez na semana. E agora, né, para nos auxiliar mais ainda, foi concursado uma fonoaudióloga, né, que
1: Opa.
2: a Hendrica, que é aqui do nosso município, e que também vai atuar junto ao nosso município. Então, assim, a gente fica feliz porque nós estamos avançando a cada momento, né, auxiliando essas pessoas.
1: Perfeito.
2: Nós temos um grupo de fibromialgia, de muitas pessoas, mais de 40 pessoas hoje que têm fibromialgia. Nós estamos aí dia 17, vai
1: 40.
2: vir o convite para ti também. Nós vamos fazer uma abertura oficial de uma equipe multi que vai dar um assessoramento, um atendimento a elas. Então, isso tudo são trabalhos que a gente está fazendo, por quê? Porque a saúde básica, ela é para trabalhar a prevenção, né? A parte de especialidade não é a nossa referência. A nossa referência
1: E
2: é
1: a
2: a saúde,
1: prevenção.
2: é a prevenção, né?
3: Marivane e Paulo, Paulo, quero agradecer. Eu tenho outro compromisso agora
1: Opa,
3: pela
1: prefeito.
3: Secretaria de Agricultura lá no Banrisul.
1: Opa.
3: E o pessoal está me chamando aqui.
1: Notícia
3: É
1: boa, prefeito?
3: coisa boa. É sempre coisa boa, Paulo, mas essa. Mas eu quero agradecer o espaço que eu vou me retirar um pouco antes da entrevista,
1: Pois não.
3: tá? Eu fico agradecido
1: Não.
3: pelo espaço cedido aqui pela emissora no programa, que é o programa que a gente sabe que toda a população está ouvindo, né? Peço desculpa pelo desabafo. Né? Às vezes tu fica chateado com algumas coisas e tu desabafa, mas a gente, né? Então eu peço desculpa pelo desabafo, né? E a Marivane tem todas as informações, ela tem autonomia
2: Qualquer.
3: pela Secretaria de Saúde e ela vai continuar prestando as informações e eu vou atender o outro compromisso.
1: Perfeito, prefeito.
3: Muito
1: Perfeito.
3: obrigado,
1: Eu
3: um
1: que
3: abraço a
1: agradeço a sua
3: todos.
1: participação aqui. Bom dia, bom compromisso lá. Segue,
2: Paulo, quero
1: Marivane.
2: falar também que houve comentários e com razão, né, com razão, de falta de alguns medicamentos, né? Então, primeiro, justificar a nossa comunidade que o farmacêutico responsável era e segue sendo
1: Doutor
2: o
1: Glenn.
2: Dr. Glenn. Ele já teve aqui junto contigo, eu e
1: Já
2: ele,
1: falou sobre isso aqui.
2: explicando, né, sobre a falta de medicamento, que não é por questões de recurso, de má administração, não foi essa a questão. É a questão da matéria-prima, né? Mas dizer à nossa comunidade que esses medicamentos que estavam em falta, graças a Deus, ontem à tardinha já chegou este lote de medicamentos. Então, a partir da manhã já estão fazendo essa distribuição, né?
1: Normalizará.
2: Normalizado. Infelizmente, não depende de nós, aconteceu. Inclusive, aquelas pessoas da parte de diabéticos que precisavam da fita, do aparelhinho, também chegou, tanto o aparelho novo quanto a fita. Está tudo já organizado. E daí tu volta e me pergunta: mas isso não acontecia antes? A mesma pergunta eu também fiz para o Dr. Glenn. Acontecia, Marivane, sempre acontece esse tipo de coisa, porque demanda, né? É uma demanda muito grande de todos os municípios. E os fornecedores, muitas vezes, eles não têm no estoque. Então, eles demoram a nos entregar. Mas isso acontece, né? E a mesma coisa pode acontecer a você, a mim. Eu tomo meu remédio da pressão e eu compro na farmácia. Muitas vezes eu chego lá e ele não tá, não tem. eu volto buscar no outro dia. Uhum. Né? E isso é na unidade básica de saúde. Infelizmente, pode acontecer, sim, por falta da matéria-prima, em alguns problemas que acontece. Mas isso não é nesta administração, nem na anterior. Isso se repete sempre. Né? Então, porque a liberação de exames, Paulo Moisés... Já teve, inclusive, eu vou falar porque as meninas me autorizaram, sim, lá, sim, que sim, já sim. Trabalhavam na saúde anteriormente, né? Junto com nós na administração anterior. Muitas vezes chegavam lá para autorizar alguns exames, teve um período, uhum. E que não eram autorizados todos. Ah, se você vinha com uma lista de 10 exames, nós vamos autorizar 5 exames. O restante você vai ter
1: que aguardar. Tem que aguardar.
2: E isso não é Santa Bárbara. Isso acontece em Saldanha, isso acontece em Carazinho, isso acontece em Cruz Alta, uhum. Entendeu? Com relação ao transporte, às vezes as pessoas se queixam, não tem transporte. Como o Zé falou hoje, nós hoje estamos com todos os carros na rua, né? Fora da cidade, levando as pessoas. Só que daí, Paulo Moisés, hoje pela manhã a gente tem um grupo, e eu quero aqui alertar a nossa comunidade, o carro muitas vezes vai ou nas paradas ou nas casas. E eles chegam, as pessoas não nos avisam, não avisam os motoristas e não estão no ponto para pegar o transporte.
1: E mesmo com a consulta estando marcada. Consulta.
2: Só hoje, mais de 2 pessoas não foram nas suas consultas. E daí por que que muitas vezes o sistema atrasa? Porque estas pessoas que estavam ali para fazer a sua consulta não foram. Só que elas não entendem que elas não indo, elas deixaram de dar a oportunidade para outra pessoa.
1: Exatamente.
2: Né? Então isso também as pessoas têm que entender e ter essa responsabilidade. E o trabalho dos motoristas é um trabalho assim, ó, muito intenso, Paulo, mas a gente acompanha diariamente, é um trabalho que eu vou te dizer, não é fácil. Não é fácil, é muito difícil, porque é diariamente na rua. Muitas vezes os motoristas chegam e eles nem bem chegam, dá tempo de ir no banheiro, tomar uma água e ele tem que retornar. E faz parte do sistema, né? Quem trabalha em saúde, nós sabemos, nós temos que trabalhar praticamente 24 horas. E é isso que eu quero dizer para a nossa comunidade. Nós, e eu vou defender sempre, sempre, eu quero deixar bem claro aqui que eu vou defender sempre os funcionários da saúde. Por quê? Todo ser humano é suscetível de falhas e erros. Mas os funcionários da saúde, eles trabalham muito, Paulo Moisés. É muita responsabilidade. Mexe muito com o nosso emocional, porque a cada dia, Paulo Moisés, chegam ali pessoas que precisam da nossa ajuda e que muitas vezes, como eu te falei lá no início, nós nos sentimos frustrados porque não conseguimos auxiliar. E esse que nós não conseguimos auxiliar, não é porque você tem mais capacidade que eu ou menos. É porque é um sistema. E nós não conseguimos ultrapassar. E não existe magia e não existe ninguém melhor que ninguém. Apenas um tem um jeito de trabalhar e outro tem outro jeito de trabalhar. E é isso que nós temos que respeitar, nós, entre seres humanos. E às vezes a gente parece que não é bem compreendido nesse sistema, né? As pessoas não respeitam o jeito de cada um. Nós não estamos parados, nós trabalhamos muito, Paulo Medeiros. Muito. E eu tenho que te dizer que os funcionários da saúde, eles não trabalham somente com a razão.
1: Trabalham
2: 80%
1: mais com a emoção.
2: É coração.
1: Coração,
2: porque eles se envolvem. A cada momento que chega uma pessoa na frente e pedir ajuda, eles estão ali, eles dão um jeito. E isso começa lá na nossa servente e vai lá na parte da gestão. A gestão, Paulo Moisés, é uma engrenagem que precisa trabalhar. Este ano foi um ano inédito de muitas e muitas emendas. E isso envolve, né, uma comprovação, exige muito do gestor de executar com muita clareza todas essas emendas. E se você não fizer isso, é o teu CPF que está ali, né? E você vai responder. A gente vê os noticiários das televisões de desvios. E hoje nós temos uma equipe que eu vou te dizer. E essa equipe são pessoas que vêm de anos, são pessoas concursadas, responsáveis, que não trabalham politicamente, é apartidária. E que são completamente responsáveis. E que fazem um trabalho invejável. Mas é nos bastidores e que muitas vezes as pessoas não viu, não observam. E se não é estas pessoas, o trabalho lá na ponta não vai sair. As liberações lá de exames, lá na ponta, não vão existir. Então, eu, quando saio de férias, e fico até feliz porque...
1: Consegue tirar férias?
2: Consigo tirar as férias, e eu vou te dizer que até em algumas publicações colocaram ironicamente...
1: Tu estava na Europa?
2: Que eu estava na Europa e estava, não escondo. Isso é um desejo que o meu marido sempre colocou nas metas dele, do trabalho, que sempre trabalhou e que tu nos conhece desde criança, somos amigos e você sabe da nossa vida. A gente sempre trabalhou muito, né? Para poder usufruir quando tiver uma idade mais avançada, que hoje estamos, né? E... uma das metas do Neneco sempre foi viajar. E nós não vamos deixar de viajar porque você não gosta, ou talvez não queira, ou talvez, sei lá, eu não gosto de dizer essa palavra, ciúmes, porque eu acho assim que cada um é que resolve da sua vida, cada um sabe o que faz da sua vida. Eu não me preocupo com a vida do outro, eu me preocupo com a minha vida, com a vida da minha família, né? E foi uma viagem maravilhosa. Mas mesmo assim, o que eu quero te dizer é que a equipe ficou ali trabalhando. Tudo certo, Paulo Moisés. Todos a questão de compras, a questão administrativa, de pagamentos.
1: Continuou.
2: Tudo continuou redondinho. Agora tu vai me dizer, ai, mas nos postos teve falhas. É. Teve, tem e vai ter. E sempre teve.
1: Sempre teve.
2: Tá? Se alguém me disser que não teve, tá mentindo, porque eu fazem 8 anos que eu fiz parte de uma administração e eu sempre estava presente junto. Né? Então a gente sabe disso. Então, assim, ai, vamos parar com isso, gente. Pelo amor de Deus.
1: Vamos deixar trabalhar, vamos trabalhar como é que é.
2: Né? Vamos tentar nos unir. E eu quero aqui fazer um apelo também aos nossos vereadores que fazem o seu trabalho aqui diante da comunidade, que quando tem os seus valores para repassar, né? As suas emendas, como chamam, né? Repassem para a saúde. Porque quando você vai na tribuna e fala que a saúde não vai bem, eu também tenho que pensar o que eu, como vereador, estou fazendo pela saúde. Só criticar? Não. Eu também tenho que mandar valores. E eu tenho que voltar a dizer aqui que o vereador Bia, ele foi o vereador que nos enviou 10 mil reais para nos auxiliar na demanda de ressonância. E foi
1: realizado. As emendas impositivas?
2: As emendas impositivas. Então, assim, queremos sim a ajuda dos vereadores. Estamos à disposição dos vereadores. Venham até a secretaria, nós queremos mostrar esses dados para vocês. Nós estamos à disposição. Eu não tenho nada a esconder, Paulo Moisés. Eu não tenho nada a querer fazer diferente. O que nós queremos e gostamos, e quando eu falo eu, é toda a equipe, nós, Secretaria da Saúde, o que nós queremos é trabalhar e dar o melhor de nós. Nós não temos nada para falar de ninguém. O que nós queremos é ajudar as pessoas. Alguns casos não conseguimos? Não conseguimos. E eu quero relatar aqui também para a nossa comunidade a questão da Rochelle. A Rochelle, ela tem todo o amparo da saúde, porque muitas vezes as pessoas me perguntam, Marivane, vocês não estão, porque ela colocou no Face
1: uma campanha, apelo. Um apelo.
2: Uma campanha.
1: Redes, eu vi.
2: Nós, Secretaria da Saúde, estamos auxiliando ela em todos os momentos, em a liberação de todos os exames que nós podemos auxiliar, nós auxiliamos. Ela sabe disso. Eu estou sempre conversando. Inclusive, hoje à tarde, ela ficou de ir lá para ver algum problema que aconteceu em Cruz Alta. E nós estamos sempre auxiliando as pessoas. Mas, assim, não venham com ironias de que nós não estamos. Nos perguntem, gente. Não tenho porquê. Nós, todo mundo, nos conhecemos. E eu não tenho motivo nenhum para esconder nada de ninguém. Eu estou aqui para auxiliar, para ajudar, até onde eu achar necessário, né? E a vida é assim, nós estamos aqui de passagem, e esta passagem nós temos que tentar dar o melhor de nós. Agora, se isso não foi perfeito, paciência. O próximo que virá, quem sabe vai ficar, vai se superar, vai ser bem melhor. Uhum. Né? Mas eu não estou aqui para fazer comparação. Estou aqui para elogiar todos os secretários, o trabalho dos vereadores, que eu fui e também sei que não é fácil, o trabalho de todos os prefeitos que antecederam a nossa gestão, minha e do Mário, e hoje do Leandro e do Paulinho, que eu sei o trabalho que eles estão desenvolvendo, o quanto eles se dedicam também, que não é fácil, né? A gente sabe disso. Mas, gente, está na hora de parar com isso, nós reclamar menos e pensar nas nossas vidas. Olha, há poucos dias aí, perdemos uma pessoa que é professora, né? Uma professora que estava sempre participando na nossa comunidade. E daí tu para pensar, poxa, e eu ficar aqui parada, reclamando, pensando, e o tempo está passando, e daqui a pouco eu não estou mais aqui. Então vamos viver, vamos aproveitar a nossa vida, vamos conviver com as pessoas da nossa família, né? Vamos nos respeitar. Eu acho que é isso que nós temos que fazer, né, Paulo Moisés?
1: Com certeza. Marivane, deixa eu atender um ouvinte. Sim. Dona Nida França botou, querida Marivane, venha buscar um pote de rapadura para adoçar mais a sua vida, que já é doce por natureza.
2: Querida! Ai, eu vou mesmo, eu adoro rapadura.
1: Ah, dona Nida. Ah, bom dia, Paulo. Aqui quem fala é a Marise Nespizini. Bom dia, Paulo. Só tenho a agradecer a secretária em todos os momentos. Precisei com meu irmão, minha mãe e eu mesmo, que ainda estou precisando, mas sempre fui muito bem atendido e sempre com muita rapidez. A todos os secretários que passaram e a Marivane, muito atenciosa. Dr. Glênio, sempre muito atencioso. Quem manda é a Marisa Pezzini. A Débora botou, oi Débora, tudo bem? Bom dia, sabemos que tudo demora na saúde, mas nossa saúde é exemplo para várias cidades. Se a maioria das pessoas morasse em Porto Alegre, viria como é difícil a área de saúde, principalmente na parte de exames. Tenho só a agradecer pela saúde do município. Adriana, bom dia. Venho aqui fazer meu agradecimento à secretária da Saúde ao posto Zósimo Ribas pelo esforço em me ajudar. Tive uma doença grave, faz 2 anos que faço tratamento contra um câncer e eles me levam e me trazem. Fiz a cirurgia pelo SUS, estou tratando outras comorbidades e agradeço a Deus pela vida de vocês. Gratidão a Deus, abençoe sempre vocês. Grande abraço da Adri. Outra, faço exames, consultas pelo SUS, vou para outra cidade com o transporte. Muito obrigado e Deus abençoe vocês, tá? Aqui a dona Fátima botou aqui, bom dia. Gostaria de fazer uma pergunta para a secretária Marivane. Meu marido, Pedro José Costa Farias, está esperando o retorno para ir à Cruz Alta e já faz 1 ano que vai ficar sem remédio. E a consulta não foi marcada. Como ele fica? A consulta é com o doutor Marcos Furian de Cruz Alta.
2: Isso. Paulo, assim, ó. Quando nós encaminhamos para a especialidade, por exemplo, no caso dele, Cruz Alta, quem manda para nós o retorno, a data do retorno, é o médico, a agenda deles. Eles que organizam a agenda, não é nós que organizamos a agenda. Tá. Então, nós ficamos no aguardo. Mas eu quero dizer para a dona Fátima que já anotei aqui, e quando chegar ali na secretaria, já vamos ver, né, o porquê de tanta essa demora e o porquê Cruz Alta ainda não chamou ele para esta reconsulta.
1: O que está acontecendo, né?
2: Isso.
1: A Juliane, oi Juliane, ela mandou um áudio, vamos ouvir. Deixa eu trazer aqui.
4: Tá bom, então. Eu vou gravar, tá? E vou te passar. Obrigada. Bom dia, tudo bem? Eu sou a Juliane, a filha do seu Francisco Juscelino, que faleceu esses dias. Eu gostaria de agradecer a todos, aos amigos, ao pessoal da família, a todos mesmos. Eu não vou citar nomes, porque foram muitos, tá? Então, agradecer a campanha que foi feita aí na rádio, ao pessoal que corria com a mãe para lá e para cá, né? Ao pessoal que nos deu força nessas horas, que esteve presente com a gente nesse momento, que foi tão difícil para nós. Então, eu gostaria de agradecer de coração, tá? E pedir que Deus abençoe muito vocês pelo que vocês fizeram. o meu agradecimento e de toda a minha família. A todos.
1: Muito bem, muito bem. Obrigado, obrigado, obrigado. Tem mais coisa aqui, Marivan. Deixa eu botar aqui agora. Vamos lá para o outro lado da coisa aqui. É, vamos lá, deixa eu abrir aqui. Deixa eu abrir aqui os comentários sobre a respeito da entrevista. É, Márcio Bach, bom dia, abençoado dia para vocês. Quem chegou aqui? Bom dia, parabéns à secretária da Saúde e o prefeito pelo belo trabalho. Verdade, prefeito, foi a Maria Lúcia. Quem botou também aqui, a Mari Farias. Bom dia, povo de Deus, ligado aqui em Tangará. Um abraço a esse povo lindo, minha amiga Marivane, ao prefeito Leandro e a você, Paulo. A Maria Marli Lipper. Nunca tivemos uma saúde tão boa como agora temos. Médicos à nossa disposição, o dia inteiro nos postos. Coisa que nunca tivemos. Obrigado, dona Maria Lipper. A Aline Dallanora. Bom dia. Para mim, que sou da área de saúde e trabalho em várias cidades e já atendi em Santa Bárbara do Sul, há anos atrás digo que em Santa Bárbara a saúde está muito melhor. Pessoas que reclamam normalmente são as que não aceitam os protocolos de saúde que devemos seguir, que não são tirados da nossa cabeça. Quando um paciente necessita, mesmo, sempre é encaminhado na hora. E se não é protocolo, as outras cidades não recebem. Nada vem da nossa cabeça. Nem sempre está ao nosso alcance.
2: Ah, quem isso mandou? É a doutora Aline, né?
1: Doutora Aline Dallanora, né? Quem botou aqui? A Elizabeth Pertili. O povo gosta mesmo é de reclamar. A Daniel Rubens Griep, né? Do hospital, Daniel, né? Bom dia, Paulo. A participação da população nas discussões da saúde no município é importante. Mas vemos que muitos que criticam e reclamam não participam dessas discussões. A cada 3 meses, temos as audiências públicas da saúde, onde esses dados que a secretária falou hoje são discutidos e não vemos essas pessoas lá. Amanhã tem a Conferência Municipal da Saúde, onde os rumos da saúde de Santa Bárbara serão delineados. Será que essas pessoas irão participar destas discussões? É o Daniel, administrador do Hospital Santa Bárbara, né? Uhum. O Edson Carvalho. Bom dia. Esses dias precisei de um remédio para uma senhora que me pediu. Era feriado. Liguei para a Marivane. Ela me atendeu muito bem e arrumou para a senhora. Agradeço a ela porque estava fora do horário de trabalho e de muito bom grado ela deu um jeito. Obrigado, Edson Carvalho. Quem mais botou aqui? A Jussara Silva. Bom dia. Só tenho a agradecer a saúde de Santa Bárbara do Sul por tudo que fizeram e pelo meu pai Juscelino e fazem pela minha mãe Leda. Sempre cuidando eles. É Ieda, né? Eles, com muito carinho. Sempre que precisaram de exames foram atendidos. Gratidão à saúde de Santa Bárbara do Sul. A Teri Esteban. Parabéns, Marivane, prefeito. A Maria Odila Carvalho botou aqui, deixe-me ver. Bom dia, sou e estou agradecida pela saúde do município. Sempre que precisei, fui atendida. Sigam firmes nesse propósito. Importantes esclarecimentos. Obrigado, Maria Odila. Dona Laura, que não, a Luci Rosa Vignatti. Falou, Marivane. Isso aí, mais valorização à vida. Alguns comentários aqui, né, no decorrer da nossa entrevista aqui, uhum. Marivane, que nós temos que trazer e registrar a participação do ouvinte, né? Tem uma pessoa que está escrevendo aqui, eu vou aguardá-la escrever. Mas era basicamente isso que você queria falar hoje,
2: né,
1: conosco,
2: Paulo,
1: aqui, Marivane.
2: É. E colocar assim também, até o prefeito comentou uma questão do vereador Neco, trabalhei com ele, né, como eu falei, em 2011, aprendi muito também na época, não tinha conhecimento, aprendi muito com ele, não tenho problema nenhum pessoal com ele, né? Divergências de ideias podem acontecer porque somos profissionais e cada um pensa do seu jeito, né? Apenas isso. Então, o meu respeito, assim como eu tenho pelos os outros secretários, é o que eu digo, é uma caminhada onde cada um deixa um pouquinho e o outro dá continuidade, né?
1: Sim.
2: E uma das coisas que eu gostaria de dizer é que nem sempre quem observa de fora, Paulo Moisés, conhece o esforço, a dedicação e os desafios que existem por trás de um trabalho, né? Muitas vezes é fácil de criticar porque tu não conhece os desafios, né? Críticas, para mim, são extremamente válidas quando ajudam

0: a construir. Porque toda crítica tem um sentido. Tem uma que é para tentar te prejudicar.
1: Ou é a destrutiva ou a construtiva?
0: Ou a construtiva. E a construtiva eu sou totalmente a favor, absorvo com a maior tranquilidade. E muitas vezes isso cabe a nos fazer crescer como pessoa. Né? Então a crítica você tem que entender deste lado. Quando é assim, perfeito. Mas julgamentos, Paulo Moisés, sem conhecimento, não definem o nosso valor. Eu até anotei aqui para não esquecer. Nem a qualidade do que nós fazemos. E eu tenho que te dizer que nós vamos continuar trabalhando com responsabilidade, com respeito à nossa comunidade, buscando a melhorar a cada dia e deixando que os resultados falem por si só, né? Não precisa eu vir aqui e dizer, nós vamos fazer isso, não sei o quê. Não, os resultados aparecem, né? Os resultados estão aí. Os resultados você acabou de ler aí, né? Então a gente agradece de coração e eu não vim aqui para escutar elogios. Eu vim aqui para esclarecer a nossa comunidade alguns pontos que talvez estavam confusos, né? E que hoje a gente está mostrando que nós estamos crescendo gradativamente, que estamos atendendo a demanda, que estamos fazendo o que podemos. É isso. Resumindo, é isso. Saúde é assim. E isso, se tu chamar o secretário de Saldanha, ele vai dizer a mesma coisa. Se tu chamar o secretário de Carazinho, ele vai dizer a mesma coisa. Se tu chamar os médicos aqui, eles vão fazer um grande desabafo, né? E hoje eu vejo que muitas vezes os médicos reclamam para nós, né, que os pacientes muitas vezes chegam lá e eles querem dizer, eu vim aqui para você me dar uma ressonância, ou eu vim aqui para você me dar um atestado.
1: Para você, já chegam
0: dizendo.
1: Só querem o encaminhamento.
0: Aí o que eles nos dizem muitas vezes, alguns casos, eu não gostei do determinado médico, mas eu não gostei porque o médico não quis fazer o que eu queria. Só que o médico não está ali para fazer o que você quer. Sim. Ele está ali para fazer o que realmente a medicina manda. Uhum. Né? São protocolos médicos que eles têm que seguir. Eles estudaram para isso. Né? Então, é isso. E nós vamos continuar. Nós estamos fazendo muita coisa boa de prevenção. Estamos iniciando também um grupo para todas essas mulheres da oncologia que precisam um auxílio psicológico. Então, vai ter um grupo também para elas. Muitas coisas que vocês vão ver que as coisas estão acontecendo. Né? Mas críticas têm. Tem. Erros tem? Tem. Falhas tem? Tem. Mas nós estamos aí para melhorar e dar o melhor de nós a cada dia. E eu volto a dizer, a nossa equipe de trabalho é incansável, Paulo Moisés.
1: Que
0: é
1: coisa
0: incansável.
1: Boa.
0: E aqui quero deixar um convite, então, para a nossa comunidade, que amanhã, a partir das 13 horas, na Casa de Cultura, então nós vamos ter a nossa 8ª Conferência da Saúde, o qual fica um convite muito especial para toda a nossa comunidade, para os clubes de serviços, né? Então, todos os que estão envolvidos aí com trabalhos sociais, que participem, que é o momento de você estar lá e contribuir para a saúde do nosso município.
1: Muito bem. Olha aqui, ó, o Emir Marques, parabéns, Marivane, sempre que eu precisei fui atendido. A Georgina Lírio, bom dia, só tenho a agradecer à secretária da Saúde, tudo em seu tempo e sempre fui muito bem atendida. Fátima da Rosa, tudo que a Marivane fez e faz por o povo de Santa Bárbara é nota 10. Maria Machado, parabéns, Marivane, como sempre trabalhando para o povo e para o povo, você é mil. Opa, Carla de Lima, eu não tenho queixa nenhuma da saúde aqui no município. Quem mais botou aqui? Tem mais coisa aqui, Marivane, deixa eu ver aqui. O Vanderlei, eu quero aqui fazer um agradecimento. A saúde de Santa Bárbara, em especial a secretária Marivane. Num domingo, minha irmã estava precisando sair do hospital de Viamão, pois tinha recebido alta e na mesma hora ela resolveu. Por isso vai o meu agradecimento. Vanderlei, acho que é o Vanderlei, o Vande, né, do JV. É o Gainete, né?
0: É o Gainete.
1: Gainetinho, grande Gainetinho.
0: A irmã dele não estava bem e precisava retornar para Santa Bárbara, né? E nós organizamos com o pessoal do transporte. Então, por isso que eu digo, os parabéns não são para mim, Paulo Moisés. E se tem críticas, não é só para mim. Essas críticas é para o meu grupo que trabalha. Né? E quando eu falo em grupo, é o grupo do transporte, é os médicos, é os enfermeiros, é desde a servente, é toda a equipe. E essa é a equipe que faz a saúde. São 101 pessoas que estão trabalhando pela saúde do município.
1: Olha, estou recebendo aqui assunto indicação de recurso parlamentar de Santa Bárbara do Sul, custeio na atenção primária da saúde. Brasília, 8 de junho de 2026. Ao cumprimentá-los, informo que estamos contemplando o município de Santa Bárbara do Sul através do Fundo Municipal de Saúde, no valor de R$ 200 mil para o custeio de serviços e atenção primária em saúde. Destaco que estamos buscando a liberação desses recursos com a brevidade possível, em função das vedações na legislação eleitoral. Deputado Giovanni Cherini, do PL do Rio Grande do Sul.
0: Olha só, que maravilha, né?
1: O Neuzir Balestre que me mandou agora aqui essa...
0: Um abraço, Neuzir, muito obrigado. E isso só vem acrescentar e melhorar a qualidade do trabalho do nosso município.
1: Andréia, oi Andréia, tudo bem? Ela mandou um áudio, vamos ouvir, secretário, o áudio. Daí eu vou encerrar as participações aqui, tá gente? Vamos lá, fala Andréia.
2: Bom dia, eu sou de Tupanciretã, faz um ano que estou aqui. Estão de parabéns, por causa que quando eu precisei, as minhas medicações que eu pego, tudo dá tudo ok, todos os meses eu pego. Precisei fazer uma cirurgia expressa, fui muito bem atendida no hospital, então tudo de parabéns, por causa que na minha cidade não é assim, é precária a minha cidade. Então faz um ano e um mês que eu estou morando aqui, estou adorando, então tudo de parabéns, porque olha, a saúde é excelente, eu não tenho que me queixar. O pessoal que se queixa porque gosta de se queixar, por causa que é maravilhoso. E o atendimento, então, nem se fala. Os exames que eu fiz foi tudo rápido, não foi demorado. Só um que eu estou precisando mesmo, que é uma tomografia que eu preciso, que é demorado, mas eu entendo que é demorado. Mas estão todos de parabéns. Agradeço muito. Meu nome é Andréia.
1: Muito bem, Andréia, botando aqui seu agradecimento, viu, secretária Marimani, pessoas reconhecendo o trabalho aí, né?
0: Que bom.
1: A Maria Horaides da Silva hoje mora em Ijuí, mas jamais esqueço da nossa cidade, Santa Bárbara do Sul. Meu abraço a vocês da rádio e a Marivane pelo seu trabalho, diz a Maria Horaides aqui, viu?
0: Querida.
1: A dona Maria Horaides, faz tempo que eu não vejo ela, gente, muito querida.
0: Meu Deus, de uma vida, né? Uma batalhadora.
1: É, tem mais uma aqui para me encerrar agora, fala.
3: Parabéns para a Marivane, a gente bem atendido, vai a Boa Vista, lá também um bom atendimento, ótimo, as pessoas maravilhosas, recepcionam nós lá sempre.
1: Valendo uma rapadura da dona Anitta. Oh! Quem é que estava falando?
0: Ah, esta era a mãe da Aline.
1: A Ivanir,
0: né? Ivanir. Um abraço, Ivanir. Um abraço para a Aline também. Então é isso. É bom a gente escutar essas coisas positivas, porque isso só nos dá mais ânimo de seguir em frente, de trabalhar. E eu dedico todo esse apoio aí que você leu, Paulo Moisés, dedico à nossa equipe.
1: Muito obrigado, Marivane. Eu fico agradecido por você ter escolhido o nosso programa para trazer esses esclarecimentos que foram julgados necessários, importantes, pelo que está acontecendo. Eu até te disse, Marivane, o que está acontecendo? Tem várias reclamações, né? Você veio hoje nos trazer essas informações aqui. Quero registrar aqui que, como o vereador Neco Sajorato foi citado, foi dito o nome dele aqui, ele tem amplo direito de vir se manifestar e falar do mesmo tempo que nós ocupamos aqui, ele tem todo o direito, né, de vir aqui e também expor o seu contraponto. Obrigado, Marivane. Obrigado mesmo por tua participação aqui.
0: Obrigada a você, obrigada à nossa comunidade. E deixar um abraço aqui, então, a toda a nossa equipe de trabalho, que seguimos juntos tentando fazer o melhor pela nossa comunidade.
1: Tá certo. Um abraço, Marivane. Muito bom dia. Gente, 10 horas 15 minutos, AgroSul chamando.
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1: Nesta manhã de terça-feira, meus amigos, hoje a saca de trigo R$ 68,04, o milho R$ 58,02 e a soja R$ 114. Repito, trigo R$ 68, milho R$ 58,02 e a soja R$ 114 nesta manhã de terça-feira. Informação aí da AgroSul aqui no nosso programa. Comerciais, eu já volto para fechar o Olho Vivo de hoje.
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0: Muito bem, agora são 10 horas e 20, 10 e 21 aqui na Blau Nunes. Muito bom dia para você. Deixa eu trazer informações aqui, acho que eu vou ter que passar um pouquinho do horário hoje, né? Temos informações, Beno, é isso? Bom dia.
1: Bom dia ouvintes. Nós estamos chegando aqui com mais informações. Dia Mundial do Meio Ambiente aconteceu no último dia 5 de junho. Um momento muito importante para lembrar que a natureza faz parte da nossa vida e é essencial para a nossa sobrevivência. O meio ambiente

0: nos oferece tudo o que precisamos para viver: o ar que respiramos, a água que bebemos, os alimentos que consumimos e os recursos que utilizamos todos os dias. Por isso, cuidar da natureza é também cuidar de nós mesmos, das nossas famílias e das futuras gerações. Cada árvore preservada, cada rio protegido e cada atitude de respeito ao planeta faz a diferença. Pequenas ações como economizar água, separar o lixo para reciclagem e evitar o desperdício ajudam a construir um mundo melhor para todos. Neste momento tão importante, reforçamos a ideia que cada pessoa pode fazer a sua parte. Quando cuidamos da natureza, estamos cuidando da nossa saúde, da nossa comunidade e do nosso futuro. Por isso vai acontecer hoje, às 9 horas da manhã, aqui na Casa de Cultura Escritor Lauro Prestes Filho, uma peça teatral, Emergência Climática, para comemorarmos o Dia Mundial do Meio Ambiente. E as escolas da Rede Municipal de Ensino de Santa Bárbara do Sul vão participar lá na Casa da Cultura, mas todo o cidadão, a cidadã, o jovem, está convidado a participar na Casa de Cultura de Santa Bárbara do Sul. A conferência é um espaço de participação social previsto nas políticas públicas de saúde, reunindo representantes do poder público, profissionais da área, entidades e cidadãos para discutir demandas, avaliar ações e construir propostas voltadas ao aprimoramento dos serviços oferecidos à população. Neste ano, o encontro terá como tema Saúde, Democracia, Soberania e SUS. Cuidar do povo é cuidar do Brasil, estimulando o debate sobre os desafios e perspectivas da saúde pública, além da importância do SUS, Sistema Único de Saúde, na garantia do acesso universal e igualitário aos atendimentos. As propostas elaboradas durante a conferência poderão contribuir para o planejamento e a definição de prioridades das políticas públicas de saúde, fortalecendo a população com a participação da sociedade nas decisões relacionadas ao setor, possibilitando a construção coletiva de ações que atendam às necessidades da população santabarbarense. Também temos mais uma informação. Programa Cidadão Legal incentiva emissão de notas fiscais. Campanha prevê sorteios em dinheiro e prêmios do comércio local para consumidores que solicitarem CPF na nota. A gestão 2025-2028, transformando vidas, construindo sonhos por meio da Secretaria Municipal de Indústria, Comércio e Turismo, está promovendo mais uma edição do programa Cidadão Legal Pede Nota Fiscal, iniciativa que busca incentivar a solicitação de notas fiscais nas compras realizadas no comércio local, além de fortalecer a arrecadação tributária do município. O programa prevê a distribuição de 30 mil em premiação em dinheiro, além de 36 prêmios especiais disponibilizados por empresas participantes do comércio santabarbarense. Para concorrer, os consumidores devem solicitar a inclusão do CPF na nota fiscal no momento da compra. Conforme o regulamento da campanha, a cada R$ 200 em notas fiscais emitidas em nome do consumidor, ou seja, com o seu CPF, é possível realizar a troca por um cupom para participação nos sorteios. As notas podem ser entregues junto à Secretaria Municipal de Indústria, Comércio e Turismo, localizada na Rua Carmelo Araújo Gomes, número 31, bairro Ceruti, no horário das 7 horas da manhã até a 1 da tarde, ou seja, das 7 às 13 horas. A administração municipal destaca que a emissão de notas fiscais contribui para a formalização das atividades econômicas, amplia a transparência nas relações comerciais e fortalece a arrecadação de recursos que retornam à comunidade por meio de investimentos em áreas como saúde, educação, infraestrutura e serviços públicos. O sorteio já tem datas definidas. O primeiro ocorrerá em 30 de junho de 2026, enquanto o segundo está programado para 10 de dezembro de 2026. A expectativa é ampliar a participação da população e fortalecer a parceria entre consumidores, empresas e poder público em benefício do desenvolvimento local. Amanhã, dia 10 de junho, você que quer pagar o seu IPTU em cota única, 15% de desconto, a data limite é amanhã, quarta-feira, 10 de junho. E você pode pagar também o seu IPTU parcelado em até 7 vezes, mas a primeira tem que ser paga também amanhã, dia 10 de junho. O pagamento pode ser efetuado no guichê da Prefeitura Municipal, no Sicredi, no Banrisul, também pode ser pago no Banco do Brasil, além de poder ser efetuado também lá na Fogaça Loterias, na antiga Fogaça Loterias do Oldonei Sá, ali na quase esquina da Otto Radig com a Coronel Vitor do Moncel e também na Peva Loterias. Portanto, você que quer pagar com desconto seu IPTU, 15% de desconto ou parcelar, amanhã é a data limite para o pagamento. Comunicado aí da Secretaria de Fazenda Pública do município de Santa Bárbara do Sul. Com redação do Leandro Lui, da Marjorie Meglin e reportagem de Beno Faveri, aqui da assessoria de imprensa da Prefeitura de Santa Bárbara do Sul.
1: Muito bem, agora são 10 horas e 29 minutos. Eu não poderia encerrar o programa sem antes fazer. Eu peço até desculpas para a Tuca aqui, que eu estou invadindo o espaço. Depois a gente vai ter que compensar, né? Mas eu tenho que trazer ontem, claro, foi o vereador Paulo Sérgio e o vereador Gerson, o vereador Bia, que foram os proponentes aí desta indicação, né, para o título de cidadão honorário, o nosso amigo Tifuma. Mas eu tenho que trazer aqui a participação do Paulo Sérgio, porque foi fantástico ele contando uma passagem. Bom, eu vou deixar que vocês ouçam aqui. Muito interessante. Preste atenção.
2: O presidente tá louco para entregar a placa pro Tifuma, né? Mas, alô comunidade, alô amigos e amigas, quero cumprimentar primeiramente as autoridades que compõem a mesa principal do Poder Legislativo de Santa Bárbara do Sul, senhor prefeito, estimado compadre Tifuma e Demar de Abreu, meus prezados colegas vereadores e vereadora, e assistência que está aqui, né, representada por inúmeras pessoas de nossa comunidade, pessoas de respeito, de ordem, de caráter, de dignidade, de várias camadas sociais, de várias etnias, de várias religiões, de vários bairros, tudo em função de você, Tifuma. E tu hoje será homenageado na presença do gerente da Rádio Blau Nunes, da responsável pelo portal Asking, da Rádio Liberdade, do Jornal Minuando, aqui representado pela Débora. Será homenageado pela coletividade, porque nós entendemos que uma pessoa, para ser valorizada, para ser benquista, para ser querida, não precisa ser latifundiária, não precisa ser rica, não precisa ser bonito. Porque Deus, na sua infinita bondade, não olha o bolso, não olha a cor, não olha o partido, não olha o sexo, masculino, feminino, de qualquer gênero que seja, mas olha o coração do cidadão ou da pessoa humana. E o Tifuma, nós, eu e o Gerson, resolvemos enfrentar até algumas circunstâncias, porque tem gente que acha que o Tifuma não é grande coisa. Que alguns até concordam. Erroneamente, comunicadora da Rádio Blau Nunes, Tuca. Porque é uma pessoa benquista, querida, respeitadora, sempre foi do mesmo jeito. Se eu estiver cometendo, Alexandre, Nejo, Mille, Adair, quem mais está aí? Gibra não veio, né? Jando não veio, né? Jando, né? Mas eu tenho certeza que o seu Abílio Moreira e a dona Maria Bernardina de Abreu, que são as mães do Tifuma, que trouxe essa beleza para Santa Bárbara com 1 ano e meio de idade. 1 ano e meio de idade, porque nasceu em Colorado, né? Nasceu em Colorado, mas é gremista, ou não? Então, o Tifuma é uma das figuras folclóricas que nós temos em Santa Bárbara, seu Nelson Gonçalves e esposa. É meu compadre, é padrinho do Paulinho, meu filho, que hoje, agora está residindo há 3 meses no Mato Grosso, Campo Novo dos Parecis, no Gago Negócio lá, e depois da manhã eu vou para lá ficar 10 dias com ele lá, porque eu sou pai dele, nunca saiu daqui, e eu vou lá ver como é que está a coisa lá. É uma obrigação minha, né? E assim faço com os outros 5 filhos que eu tenho, são 6, né, doutor Edel? Por enquanto, né, Mimique? Por enquanto. O Tifuma, quando eu era criança, isso lá, mais de 50 anos, 45, 50 anos, ele já era adolescente, quase adulto, ele é um pouquinho mais velho que eu. O Tifuma alegrava nós, Juarez, Orsolini e Vanessa. Alegrava eu e meu irmão, ali na rua Torrage, que nós nascemos ali, o Miro sabe, até os mais velhos aí, professor Armando, querido e amigo. O Tifuma, que foi com todo o respeito que eu devo a ele, quanto tempo tu tá sóbrio? Quanto tempo tu não toma uma coisinha que tu tomava? 35 anos. Agora, eu vou pedir licença para ele, com todo o respeito a ele e a família. Foi um dos maiores borrachos. Presidente, prefeito, com todo o respeito. Confirma ou não confirma? Um dos maiores borrachos que eu conheci na minha vida. Aqui tem um amigo meu que tá fazendo assim, ó. Certo? Só que nunca roubou, nunca matou. Sempre foi uma pessoa... E descontraída, ele animava nós, né? Antes de nós dormir, dando aquelas piadas dele, bêbado, mas encostado na cerca do que ele morava para baixo da nossa casa, bem mais para baixo do bairro Morada do Sol. Aí brincando conosco, eu e o meu irmão mais velho, o Beire, que está escutando a reunião, que está assistindo a reunião agora, te mandou um abraço. O Marquinho, meu irmão, o Pastel, foram convidados, não estão aqui, mas conhece essa história. Então o Tifuma alegrou a nossa juventude, a nossa criancice, a nossa, que não existia muita coisa, nós, não tínhamos, nós éramos tudo mais ou menos farinha do mesmo saco, financeiramente. Aqui não, vocês conhecem as nossas origens, né? Então, eu encerro aqui agora, meus prezados colegas, essa minha locução aqui, porque o mais importante hoje é ser moreno dos olhos verdes. E o Tifuma, deixa eu só contar uma história do Tifuma dando um depoimento no Poder Judiciário. O juiz, doutor Charles Maciel Bittencourt, há 30 anos atrás, o Tifuma foi testemunha de um episódio, de uma briga, não sei de quem, era uma borracheira por aí. E o Tifuma chegou, o doutor juiz, eu, oficial de justiça, terá início a audiência agora do processo número tal contra fulano, réu, tal, tal. Primeira testemunha, Idemar de Abreu. Entrou esse cidadão aí. Sentou e o juiz disse para ele: como é o seu nome? Idemar de Abreu. O senhor tem alguma cunha? Sim, senhor. Tifuma. Qual é o seu estado civil? Servi, senhor, em Cruz Alta. Servi em Cruz Alta, não. No exército. Não, não. Não, não, o senhor está enganado, eu não estou falando em quartel. Eu estou falando se o senhor é casado, viúvo ou solteiro. Eu sou amontoado, doutor. Como assim amontoado? Ah, eu vivo junto com a tareca ali. Então, ó, isso aí marcou a minha vida como servidor do Poder Judiciário. Bom, Tifuma, um grande abraço para ti. Isso aí já devia ter acontecido. E assim acontecerá com outras tantas pessoas que como Tifuma, porque confiança, lealdade, atitude, bem-querer, vergonha na cara, respeito, não se compra em bodega, nem em supermercado, e muito menos em shopping center. E aí está um exemplo de dignidade que serve para a família de vocês todos, Moreira. Muito obrigado, Deus te abençoe, e até os 100 anos eu quero estar perto de você.
1: Esse é o vereador Paulo Sérgio fazendo a sua manifestação, ele que foi junto com o vereador Gerson, né, os proponentes aí desta homenagem, todos os líderes de bancada usaram da palavra, o prefeito Leandro também usou, fizeram as suas manifestações, né, usaram das suas manifestações ontem. Eu quero registrar aqui também, eu acho muito importante, né, a gente trazer o homenageado. Eu vou trazer aqui porque foi um momento também ímpar, né, o nosso amigo Tifuma discursando ontem lá na Câmara.
3: Abriu o Tifuma, homenageado, que deu uma palavra lá, Tifuma.
4: Boa noite, pessoal. Sou Tifuma. Eu queria agradecer por tudo que fizeram por mim e pelo povo que vieram aqui me assistir. Eu agradeço de coração. E vocês, meus irmãos, meus filhos, tudo que estão aí, eu agradeço de coração. Minha mulher e tudo. A minha comadre lá também. Comadre Tita. A senhora também. Tudo, todo mundo. Eu, de coração mesmo, agradeço. Os que estão em casa, que estão me assistindo também. Eu agradeço de coração. E mais importante de tudo, que eu fui aceito em tudo isso aí, com Deus, com Jesus. E eu sou sempre assim, vou ser sempre assim, alegre. E agradecer para o pessoal que vieram assistir aí. Obrigado de coração. E vou pedir para vocês que eu vou dar uma risada, tá? Viu? Eu quero agradecer o Bia, o Padre Pica, que fizeram por mim. Que Deus abençoe vocês por tudo. E demais vereadores todos aí, todos que fizeram por mim, tá? Obrigado, minha gente. De coração mesmo. Mais uma risada a vocês. Valeu, meu amigo velho. Tudo bem? Então tá. Obrigado, minha gente, viu? De coração. Eu agradeço mesmo, viu?
1: É uma figuraça, né? Uma justa homenagem. Eu tinha que fazer esse registro para a gente fechar com chave de ouro o nosso programa de hoje, nessa justa homenagem feita ontem ao nosso amigo Idemar Abreu, nosso Tifuma, né? Grande abraço, gente. O Olho Vivo retorna amanhã, quarta-feira. Vem a Tuca Ferreira e o Show da Manhã. Bom dia. Tchau, tchau.
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0: O show vai começar. 97 motivos que nos faz bem. Tá no ar o show da manhã com a Tuca. É bom
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0: demais!
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0: Oi, povo! Oi, gente! Tá legal? Tá na Blau? Começando o nosso show da manhã!
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0: amanhã... Bom demais, bom demais! Show da manhã! Terça-feira, dia 9 de junho de 2026, 10 horas e 45 minutos. Temperatura, estamos na casa dos 13 graus. Bom dia, cidade! Bom dia a toda a região! Sejam todos bem-vindos ao nosso show da manhã!
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0: Estamos juntinhos aqui nas ondas da 97.9 FM Rádio Blau Nunes, de Santa Bárbara do Sul. Tá legal, tá na Blau, vem comigo, sou Tuca Ferreira e te convido. Vem pro show da manhã.
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Bom dia, bom dia! Então, para eles, meu amigo ouvinte que tá sempre ligadinho, não perde um programa, não perde, tá sempre, sempre, adora o programa, muito obrigado, meu amigo Mané, sempre ligadinho, fiquei feliz em saber, tá bom, meu amigo? Então, para você, olha a música Alemão do Forró, Fica Amor, e é claro também pro seu Nelson Gonçalves, pra sua esposa, pra minha prima Andressa, né, obrigada pelo chimarrão, minha prima. Também a Ana Paula, bom dia para todos vocês. Bom, tudo de bom?

É show da manhã, muita música pra você. Está chegando Banda Belly, Álcool Medicar. E Banda 10, Força do Álcool. Bom dia, Lorena! Aí no seu estabelecimento comercial. Bom dia, bom trabalho, bom negócio, boas vendas. Oh.

0: manhã.
1: Eu vou te ler.
2: Mais uma de álcool. Então, chegando ao Porto do Som, alcoolizadamente.
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4: É mais uma na Porto do Som.
2: Comunidade Cantagalo, bom dia. Bom dia.

0: Agora 11:01, 16 graus a temperatura em Porto Alegre. Este é o Pampa Notícias e vamos atualizando as principais informações do momento. Nesta terça-feira, o Superior Tribunal de Justiça analisa o pedido de liberdade da influenciadora e advogada Deolane Bezerra, presa desde 21 de maio por suspeita de envolvimento com lavagem de dinheiro e organização criminosa. Ela é investigada na Operação Vernix, que apura um suposto esquema ligado ao primeiro comando da capital. Segundo a Polícia Civil, foram identificadas movimentações financeiras consideradas incompatíveis com a renda declarada dos envolvidos, além de possíveis vínculos com integrantes da facção criminosa. Um homem que estava foragido da justiça desde junho do ano passado foi preso pela Brigada Militar na Vila Ipiranga, em Porto Alegre. Segundo a polícia, ele possuía 3 mandados de prisão em aberto e antecedentes por crimes como associação criminosa, receptação e roubos. Durante a ação, os policiais encontraram mais de R$ 261 mil em dinheiro escondidos em um compartimento de um sofá, além de joias, relógios, documentos e anotações que serão analisados pela investigação. O suspeito foi encaminhado à delegacia de polícia de pronto atendimento. Uma operação do Ministério Público de São Paulo prendeu nesta terça-feira um chefe de investigadores da Polícia Civil, um ex-policial civil e um advogado que já atuou como estagiário do órgão. Segundo as investigações, eles teriam se infiltrado em instituições públicas a mando do PCC, repassando informações sigilosas e participando de um esquema de extorsão contra investigados. O grupo também é suspeito de envolvimento em um plano para assassinar um promotor do grupo de atuação especial de combate às organizações criminosas. A operação cumpriu mandados de prisão e busca em cidades do interior de São Paulo. Nesta terça-feira, a vítima do alpinista nepalês Doa Sherpa, a família do alpinista nepalês Doa Sherpa, informou que ele deixou a unidade de terapia intensiva após sobreviver sozinho por 6 dias do Monte Everest. O guia de 57 anos foi encontrado vivo após enfrentar temperaturas extremas, desidratação, congelamento e uma fratura no fêmur. O caso gerou pedidos de investigação sobre possíveis falhas nas operações de resgate durante a temporada de escaladas na montanha. Israel ordenou nesta terça-feira evacuação da cidade de Tiro, no sul do Líbano, e realizou novos bombardeios após acusar o grupo Hezbollah de violar o cessar-fogo. Segundo autoridades libanesas, os ataques deixaram pelo menos 9 mortos e 29 feridos, além de provocar grande destruição e deslocamento de moradores. A escalada da violência aumenta as tensões na região e pode dificultar as negociações para conter o conflito envolvendo Israel, Irã e o Hezbollah. Agora as informações do mercado financeiro. O dólar comercial opera em baixa de 0,4%, cotado a R$ 5,15. O euro comercial opera em baixa de 0,4%, cotado a R$ 5,97. O principal índice da Bolsa de Valores brasileira, B3, opera em alta de 0,77% aos 169.937 pontos. 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
3: Olá, minhas queridas. Que alegria ter vocês aqui no Toque de Mulher. Eu sou Andressa Pires e é um prazer enorme começar esta parte do nosso programa ao seu lado. A gente sabe que cuidar da saúde feminina vai muito além dos exames de rotina, né? É observar o corpo, o humor, o ciclo menstrual. Porque nosso organismo dá sinais e conhecer a si mesma é a melhor prevenção para o equilíbrio da saúde. E que tal tirar um tempinho para fazer o que a gente ama? A rotina é puxada, mas ler, cozinhar, dançar, ver uma série ou caminhar, isso tudo alivia a tensão e renova a alma, fortalece a nossa saúde emocional. E claro, beleza é autocuidado. Cuidar do cabelo, da pele, vestir algo que nos faz sentir bem, aumenta a confiança, faz a gente se gostar no espelho, sem cobranças exageradas. Fica ligadinha, que eu volto já já com muito mais dicas especiais no Toque de Mulher.
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3: Olá, meus queridos e queridas, que energia boa chegando por aqui. Eu sou Letícia Leal e já estou no ar com o Toque Astral, trazendo as vibrações dos astros para você. Prepare-se, porque a gente começa agora a nossa primeira parte com as previsões. Para você, Ariano, Ariana, que a força e a coragem nunca faltam. O dia traz oportunidades de liderar, mostrar seu potencial. Abrace as ideias novas. Sua cor do dia é o vermelho, vibrante. Agora, Touro, meu amor, o foco está na estabilidade e beleza, viu? Excelente momento para cuidar do seu bem-estar, do que te traz conforto. Desfrute! Sua cor do dia é o verde, da esperança. E para os geminianos de plantão, a comunicação está a todo vapor. Trocas, novas informações e a chance de aprender. Use sua inteligência para conectar. Sua cor do dia é o amarelo, que ilumina. Muitas energias boas, né? O Toque Astral está só começando. Daqui a pouquinho eu volto com mais previsões. Fique ligadinho na sua rádio favorita. Não saia daí.
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3: Show da manhã, 11 horas e 13 minutos. Calmon, Acorrentados, e depois chega Calmon, né? No Acostamento. Daí essa aqui é um pedido do meu amigo ouvinte, o Emir Marques. Bom dia, Emir.

0: Mas que achou? Essa foi pra amiga que gosta de chacoalhar os matambres. Para sempre a minha querida.
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11h20. Tuca, o que que tá acontecendo? Só musicão, tá diferenciado hoje o show da manhã, o que que houve? Gente, mas claro, né? Tirar foto com o Tifa ontem, né? Naquela linda homenagem que foi feita ali na Câmara de Vereadores, né? Tirei foto com o vivente, né? Essa alegria, né? A gente fica faceira, né? Fica motivada, porque nosso amigo Tifuma é uma bênção de Deus, gente! Um ser humano maravilhoso, um amigo muito querido, né? Então, né, Adriana? Esposa do Tifa, né? Sim, tiremos foto, né, viventa? Foi uma noite muito maravilhosa, muito abençoada, né? Parabéns, Tifa, parabéns a toda a família, né, do nosso amigo Tifuma, parabéns. Então, né, isso por isso que eu tô faceira, contente, né? O nosso abraçar o Tifa. Lembra um dia que eu disse para vocês, ouvintes, que abraçar o Tifuma é revigorar, é as energias. É um abraço, abraçar o Tifuma é um abraço assim tão carinhoso, sabe? Parece que você se renova, sabe? As tuas forças. Então, por causa que o Tifuma, aquela alegria dele, aquele sorriso, é bênção de Deus, né? É bênção de Deus. E que nem uma vez ele me disse, eu vou estar sempre rindo, Tuca, sempre rindo. Né? A gente às vezes tem as dificuldades, tem os momentos, né, conturbados ali, não é fácil, mas mesmo assim tem que dar risada, tem que dar risada e entregar nas mãos de Deus, né, que Deus age, né, Deus toma as providências. Então vamos dar risada, não dá para ficar triste, porque se Jesus está com a gente, Deus está com a gente, nós somos felizes, graças a Deus, olha só, né? Então carrego comigo as palavras, né, desse nosso poeta, né, por causa que se você nunca conversou com o Tifa, né, acha que o Tifa só dá risada, não, ele tem umas palavras de conselho, umas palavras, né, de pegada forte ali, sabe? Nosso amigo Tifuma é um ser humano ali que tem uma boa palavra, uma palavra positiva, sabe? Então, meu amigo, que Deus abençoe. Ele sempre diz pra gente, né? Que Deus te abençoe, meu amigo. Que Deus te abençoe, minha amiga. Não é verdade? Então,

0: Que Deus abençoe você também, tá? Todos os dias. E continue sendo essa pessoa maravilhosa que você é, trazendo essa luz, tá? Porque você é luz, tá? No caminho. Então, encontrar contigo é clarear o nosso caminho. O teu sorriso, não é aquele ditado? Quem canta seus males espanta. Então, sorria, né? Sorria para espantar os males, né, Tifa? Então, carregamos essas palavras, né, do nosso querido Tifa. Tá legal, tá na Blau, 11 horas e 23 minutos. 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
0: Intervalinho é VaptVupt. E eu já retorno com mais músicas, participações aqui dos ouvintes. Muito obrigado pela tua sintonia.
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3: Olá, meus amores. Que energia maravilhosa ter você aqui no nosso Toque Astral. Eu sou a Letícia Leal e é um prazer enorme guiar você por esse universo de estrelas. Um beijo no coração de cada um que tá ligadinho com a gente, sintonizado na nossa vibração. Para você de câncer, sua intuição tá a mil. Confie nos seus sentimentos, eles vão te guiar para o melhor caminho, viu? A cor do dia para você é o azul claro, para trazer aquela tranquilidade que você tanto ama. Agora, Leão, meu caro, minha cara, é hora de brilhar muito. Sua criatividade tá em alta, então use e abuse desse poder para conquistar seus objetivos e inspirar todo mundo. O dourado é a sua cor, para irradiar ainda mais. E para você de virgem, hora de organizar as ideias, hein? Coloque os planos em prática com foco e dedicação. Sua persistência vai render frutos incríveis. A cor do dia é o verde esmeralda, para sorte e prosperidade. Ufa, quanta energia boa, né? Mas calma que o toque astral tá só começando. Já já a gente volta com muito mais previsões quentíssimas para você. Fica com a gente, não muda de estação.
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9: Oi, minhas lindas. Que delícia ter você por aqui, conectadíssima com a gente no Toque de Mulher. Sou a Andressa Pires e tô super animada pra gente bater um papo leve e cheio de carinho. E já que o assunto é a gente, mulher, que vive mil coisas ao mesmo tempo, quero trazer uma dica que faz toda a diferença. Separe um tempo só para você. Eu sei, a correria é grande. Tem casa, trabalho, família. Mas ó, reservar uns minutinhos no seu dia, por menor que seja, é um santo remédio. Coloque uma música que você ama, lê umas páginas daquele livro que tá parado, ou simplesmente tira uns segundos para cuidar da sua pele, sabe? Parece pouco, mas esses momentos de autocuidado são poderosos. Eles levantam o nosso humor, dão um up na autoestima e nos lembram que a gente também merece atenção e carinho. Sua paz mental vale ouro e você, linda, merece esse mimo diário. Então não se esqueça, você é prioridade. E tem muito mais dicas e conversas gostosas vindo por aí. Fica ligadinha, porque eu já volto com a próxima parte do nosso Toque de Mulher. Não sai daí.
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2: Bom dia, Tuco, tudo bom? Adelmo, vou te ajudar a música Cor de Caramelo. Tudo bom? Tá legal? Tá na Blau.
3: Oi, Adelmo, bom dia a todos os amigos ouvintes de Panambi. Adelmo, vou te mandar duas, tá? Cor de Caramelo, da banda Millennium, e banda G10, Balinha de Caramelo. Duas de caramelo pra você, tá bom?

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1: Alô, alô, minha gente linda e conectada. Que alegria ter você de volta no nosso Toque Astral. A energia tá vibrando alto por aqui. A gente continua decifrando o que o universo tem para te dizer, com muito carinho. Vamos começar com você, de Libra. As estrelas indicam um momento de harmonia e decisões equilibradas. Use sua diplomacia, confie na intuição. A cor do seu dia é o azul celeste, trazendo serenidade. E para Escorpião, força interior renovada. É hora de mergulhar nos projetos com paixão e determinação. Não tenha medo de mostrar seu brilho. A cor do seu dia é o vermelho paixão, pura intensidade. Já você, Sagitário, pode esperar por aventuras e novidades. Expanda seus horizontes em ideias ou aprendizado. A curiosidade vai te levar longe. A cor do seu dia é o roxo ametista, inspirando sabedoria. Mas o nosso Toque Astral não termina por aqui, nem pensar. Daqui pouquinho, na nossa última parte, tem muito mais previsões, mensagens especiais e aquele abraço astral que só a gente te dá. Fica ligadinho na nossa sintonia. Não muda de estação. A gente volta já.
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4: O governo brasileiro intensificou as negociações com os Estados Unidos para evitar a adoção de uma tarifa adicional de 25% sobre parte das importações brasileiras. A medida foi recomendada pelo escritório do representante comercial dos Estados Unidos, após uma investigação que apontou supostas práticas comerciais consideradas desleais por parte do Brasil. A Sociedade Rural Brasileira afirmou neste final de semana que é necessário esclarecer por que o Brasil foi retirado da lista de países autorizados a exportar carnes e outros produtos de origem animal para a União Europeia a partir de setembro de 2026. Em nota, a entidade defendeu uma análise detalhada do processo de adequação às regras europeias para identificar falhas e evitar novos entraves ao acesso de mercados internacionais. Boi Gordo registra negócios acima da referência pós-feriado. Dificuldade das indústrias em compor escalas de abate sustenta preços, enquanto exportações seguem aquecidas e atacado volta a apresentar valorização.
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3: Peça para o Senhor fazer um milagre na sua vida, porque hoje a salvação entra na sua casa.

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3: Bom dia aos ouvintes, mais uma receita dica do dia chegando. E hoje eu quero compartilhar com vocês uma receitinha bem rápida de fazer e que você pode estar utilizando aquele macarrão que sobrou de um dia anterior. Sabe aquele macarrãozinho parafuso, penne, que você guardou na sua geladeira? Pois é, a gente vai fazer uma maionese de massa. Tá? E o que, que você vai estar precisando, então? É o seu macarrão, seu penne, seu macarrão, parafusinho, como chamam, né? Já cozido, já frio, tá? Pode ser sobras do dia anterior. E maionese. Aí você pode estar utilizando maionese pronta, você pode estar utilizando aquela maionese que já foi passada aqui no Receita, a maionese verde, tá? Uma maionese caseira, a maionese do seu gosto. Você vai utilizar, e aí você vai colocar os temperos também do seu gosto. Temperinho verde, salsinha, cebolinha, milho, ervilha, pepininho picado, cenourinha picada. Você faz um mix, junta tudo, mistura, e tá pronto a sua maionese de massa. Que você pode estar ou utilizando uma maionese, uma massa que sobrou do seu dia anterior, ou você pode estar cozinhando essa massa na hora mesmo, e para ela dar uma esfriada rapidinho, você deixa escorrer bastante água fria em cima e pronto. Aí você mistura sua maionese. Essa é uma dica bem prática e rápida. Às vezes você quer fazer uma coisa diferente e tem um pouquinho de cada. Então você junta um pouquinho de massa, você junta um pouquinho de milho, de ervilha, de pepino, de tomatinho picado, de temperinho verde e junta tudo e faz um prato bonito e delicioso para o seu meio-dia. Essa foi a nossa receita dica do dia. Até a próxima receita dica. Um abraço a todos e até a próxima.
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11:51, São Francisco, dona do meu mundo. Esse é o pedido aí da Regina pra curtir. Oh.

bom dia, radinho ligado! Toda a galera, o pessoal aí na sua casa, nos estabelecimentos comerciais, você no trabalho, você na escola aí, né? O pessoal aí da PAI, ligadinhos! Olha só, Prof. Paulinha, com todo amor e carinho também do Bandeirinha, para todos os colegas, obrigada pela audiência.

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3: Essa vai pra perigosa e linda! Tia Jovita na sintonia, ela tá de volta depois de uma temporada aí de férias, né? Lá pros lados de Bento Gonçalves, fez um tour, né, Tia Jovita? Então, tá de volta a minha querida tia perigosa e linda!

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3: Olá, meus amores. Que alegria ter vocês aqui, sintonizados no nosso Toque Astral, recheada de energias boas e mensagens do universo para você. Vamos começar com nossos amigos de Capricórnio. A energia pede foco nos seus objetivos, Caprica. Confie na sua persistência e siga em frente, porque o sucesso está no caminho. A cor do dia para você é o verde esmeralda, para trazer prosperidade. Agora, para Aquário, chegou a hora de inovar. Não tenha medo de mostrar suas ideias originais. Elas podem te levar longe. Permita-se sonhar mais alto. A cor que te ilumina é o azul celeste, para inspirar sua criatividade. E para os piscianos, a sensibilidade está em alta. Ouça sua intuição. Ela te guiará pelas melhores escolhas. Conecte-se com sua essência e com as pessoas que você ama. A cor do dia é o lilás, para harmonizar suas emoções. Muito obrigada pela companhia, meus queridos. Foi uma delícia ter vocês aqui no Toque Astral com as previsões. Um beijo enorme no coração de cada um. E até o próximo Toque Astral.
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0: Eita, show da manhã, bom demais, almoçar na companhia de boa música, né, aqui no show da manhã, para você que está almoçando, bom almoço para você e sua família, 12 com 12, meio dia e 12 minutos, tá legal, Tana Blau, intervalinho, eu já retorno mais, trazendo mais músicas para vocês.
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3: Olá, minhas queridas. Que alegria imensa estar de volta aqui no nosso Toque de Mulher. Que bom ter você pertinho, viu? E pra gente começar com o pé direito, quero te lembrar de algo super importante. Celebre quem você é. Cada uma de nós tem uma beleza única, uma personalidade que só a gente tem, uma história incrível para contar. Não vale a pena tentar se encaixar em padrões que não te representam, né? Quando a gente valoriza a nossa essência, a gente brilha de verdade, transmite força, autenticidade e inspira todo mundo ao redor. É pura verdade. E essa aceitação passa também por aprender a aproveitar a sua própria companhia, porque a melhor pessoa para estar com você é você mesma. Fazer algo que você gosta sem depender de ninguém, isso sim fortalece a autoestima. E tem muito mais vindo por aí, viu? Não sai daí que o Toque de Mulher já tá de volta com mais dicas pra gente.
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4: 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Show!

0: Alô? Meio-dia, 17 minutos, é show da manhã. Estou aqui falando com o meu amigo Ricardo Augusto.
1: Alô?
0: Ricardo Augusto, da Aurinatos. Oi, Ricardo, tudo bem? Alô, Ricardo Augusto? Alô? Alô, Ricardo?
1: Alô?
0: Alô, você está me ouvindo? Ricardo Augusto,
1: alô?
0: Da Aurinatos. Não está dando certo. Alô, Ricardo? Estou te ouvindo. Não foi possível completar a ligação. Eu ia falar, né, com o nosso amigo Ricardo Augusto, da Aurinatos, e saber com ele, né, qual a dica de hoje.

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De corpo e alma na hora do beijo. E é com essa que eu encerro minha participação de hoje, agradecendo a todos vocês pelo carinho, pela sintonia. Bom, tudo de bom. E amanhã estaremos juntos em mais uma edição do nosso Show da Manhã. Tá legal? Tá na Blau. Tchau, tchau.

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0: 13:12.
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4: Oi, minhas queridas ouvintes. Que delícia ter vocês aqui de novo com a gente no Toque de Mulher. E olha, pra gente começar com o pé direito, aquela dica que faz toda a diferença no nosso dia a dia, sabe? Uma coisa simples, mas poderosa. Hidrate-se mais. Parece bobagem, mas beber água ao longo do dia ajuda demais no funcionamento do corpo e melhora a disposição. E tem mais, a hidratação também deixa a nossa pele mais bonita e saudável. Então, amiga, tenha sempre uma garrafinha por perto. Crie esse hábito. Pequenas atitudes fazem uma grande diferença na nossa saúde, né? E ó, não sai daí não, porque na última parte do programa tem muito mais dicas esperando por você. Fica ligadinho.
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4: Olá, minhas queridas. Que delícia ter a sua companhia. A gente ama essa nossa conexão aqui no Toque de Mulher. E olha, antes da gente se despedir, eu queria deixar um recadinho especial. Uma dica que faz toda a diferença para nós. A vida é uma correria, né? E muitas vezes a gente acaba deixando nossos sonhos, nossos projetos pessoais de lado. Mas não faça isso. Mesmo com pouco tempo, é tão importante alimentar aquilo que faz seu coração vibrar. Nunca é tarde para começar algo novo, algo que te traga alegria de verdade. Lembre-se também da importância de começar o dia com calma, sabe? Aqueles minutinhos só para você, antes da rotina, podem mudar todo o seu humor, reduzir a ansiedade. E um detalhe, nós mulheres precisamos de mais horas de descanso. Nosso cérebro multitarefas merece pausas curtas para recarregar a energia. Então, a minha última dica para você é essa. Cuide-se, valorize seus sonhos e descanse. Você merece. Muito, muito obrigada pela sua sintonia, pelo seu carinho e por cada minuto que passamos juntas. Um beijo enorme no seu coração. E a gente se encontra de novo no Toque de Mulher, no mesmo horário. Até lá!
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1: 14 horas e 23 minutos.
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O ano era 2007. Eu tinha 14 anos na época, quando eu comecei a cantar profissionalmente. E essa música veio como um presente pra mim. Na verdade, muitos de vocês, eu acho que passaram a ouvir falar no nome Luan Santana quando ouviu essa música pela primeira vez. E sempre que a gente se encontra nos shows, vocês, meus fãs, olham no fundo dos meus olhos e sempre me pedem: por favor, regrava aquela música. É ou não é? Então esse é o meu presente agora pra vocês. Assim.

0: 14 horas e 41 minutos.
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0: João Bosco e Vinícius.
1: Quem gostou faz barulho aí.
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0: promoter.
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1: Horas e 57 minutos.
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0: 11 horas e 13 minutos.
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2: João Neto Frederico, Mariana Fagundes.
3: É, ó, Miranda! Toca aquela porque meu coração já tá machucado,
2: pô. O nosso, né?
3: O nosso.
2: Vamos cantar então pra melhorar?
3: Agora.

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2: Ó. Oh. Presta atenção nessa aqui, ó.

0: Muito obrigada.
1: Obrigada.
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5: 15 horas e 28 minutos.
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1: 15:41.
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0: 11:58.
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0: 16:24.
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0: Horas e 46 minutos.
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1: Por aprovação de PEC alternativa ao fim da escala 6x1. Agora 17 horas, 17 graus de temperatura em Porto Alegre. Este é o Pampa Notícias e vamos atualizando as principais informações do momento. Entidades de diversos setores publicaram nesta terça-feira uma carta aberta a senadores e senadoras pela aprovação da proposta de emenda à Constituição 12 de 2026, a do trabalho flexível, como foi apelidada. De autoria de 36 senadores, esta proposição é uma alternativa chamada PEC pelo fim da escala 6x1, aprovada pela Câmara dos Deputados em 27 de maio deste ano. Agora, em tramitação no Senado, a PEC do fim da escala 6x1 prevê uma redução na jornada de trabalho de 44 horas semanais para 40 horas em um período de 14 meses de transição, além de duas folgas remuneradas a cada 5 dias trabalhados e limitação de 8 horas por dia de trabalho. Entre o final de maio e o início de junho, 11 agências dos Correios foram fechadas no Rio Grande do Sul. Foram fechadas 4 unidades em Porto Alegre, 2 em Caxias do Sul e 1 unidade em cada um dos seguintes municípios: Gramado, Rio Grande, Triunfo, São Leopoldo e Derrubadas. As medidas são parte do plano de reestruturação da estatal diante de recentes prejuízos operacionais bilionários. Em nota, os Correios afirmam que o atendimento segue normalmente, pois há outras unidades dos Correios nos municípios. O ministro dos Transportes, Jorge Santoro, afirmou nesta terça-feira que eventuais ajustes para caminhoneiros decorrentes da revisão das regras de jornada e escala de trabalho poderão ser tratados por meio de regulamentação específica e acordos coletivos com a categoria. Segundo ele, o transporte rodoviário de cargas possui legislação própria e, por isso, os motoristas profissionais não devem ser diretamente afetados pelas mudanças em discussão. Santoro afirmou que eventuais impactos das alterações recaem principalmente sobre embarcadores e operadores logísticos e não sobre os caminhoneiros. O ex-governador de Minas Gerais e pré-candidato à presidência da República, Romeu Zema, criticou nesta terça-feira a condução da política externa brasileira e associou o avanço do tarifaço imposto pelo presidente americano Donald Trump ao distanciamento do Brasil em relação ao Ocidente e à aproximação com a China. Segundo ele, a relação comercial com Pequim é importante, mas a concentração das exportações brasileiras no mercado chinês criou uma vulnerabilidade para o país. Autoridades de segurança afegãs dispersaram um protesto pelos direitos das mulheres na província ocidental de Herat, nesta terça-feira, que teve início depois que a polícia da moralidade do Talibã deteve mulheres acusadas de violar regras obrigatórias de vestuário. Testemunhas afirmaram que uma pessoa morreu, várias outras ficaram feridas e dezenas de pessoas, incluindo mulheres e meninas, foram presas. Desde que tomou poder em Cabul, em 2021, o Talibã impôs restrições generalizadas a mulheres e meninas no país devastado pela guerra, incluindo limites ao acesso à educação, ao emprego e ao esporte, o que gerou críticas internacionais generalizadas. Agora as informações do mercado financeiro. Dólar comercial opera em alta de 0,03%, cotado a R$ 5,18. O euro comercial opera em baixa de 0,03%, cotado a R$ 5,97. O principal índice da Bolsa de Valores brasileira, B3, opera em alta de 0,43%, aos 169.402 pontos. 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

0: 5:06, 5:06. Esse é o Roda de Chimarrão que está começando agora. Aqui pela 97.9 Rádio Blau Nunes FM.
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0: Tardezita de terça-feira, dia 9 de junho. E vamos começando com o Serranos, Serrano Cantor. E depois o grupo Alma do Pampa Cordiona. Boa tarde, tchê!

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17 horas e 17 minutos. É 5 horas e 17. Esse é o Roda de Chimarrão, aqui pela 97.9. Rádio aqui de Santa Bárbara do Sul, nossa querida Rainha das Coxilhas. E nós voltamos agora falando para os nossos amadrinhadores. Voltamos falando para Fortifol. 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Então eu pego a... 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Tudo isso e muito mais você encontra lá na Agropecuária Campeira, sua amiga, sua parceira. 5 horas e 19, vamos trazendo os Buenachos, a Lua dos Namorados, e depois Grupo Pialo, Reminiscências.

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4: Cinco horas e 28 minutos, 5:28, esse é o Roda de Chimarrão aqui pela Rádio Blau Nunes FM. 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Eu disse Calcário RF, representante do calcário pro solo. 5:29, os quatro gaudérios do fundo da grota e depois Newton Ferreira no Império das Estâncias.

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6: Cinco horas e 39 minutos, 5:39. Esse é o Roda de Chimarrão aqui pela Rádio Blau Nunes, FM 97.9. 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E depois o Gerson Brando, o Tibeto Vilaverde, Fandango de Galpão.

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0: 5 horas e 51 minutos, 5 horas e 51, nós voltamos com o Roda de Chimarrão, agora falando para Calef Imóveis e Negócios Rurais. 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Eu disse Escritório Contábil AG. 5 horas e 53 minutos, Garotos de Ouro, obrigado patrão velho e depois o Porca Véia Pataqueiro.
1: Patrão velho, muito obrigado.

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18 horas e 1 minuto, agora 6 horas e 1 minuto. Tem aqui um recado lá do nosso governo do estado, né? 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Isso aí. Bueno, vamos falando para os nossos amadrinhadores, então. 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Os trigais amarelando. 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Então chega lá e confira na Agropecuária Campeira, a sua amiga, a sua parceira. 18 horas e 4 minutos, vamos trazendo pedido do meu amigo Bandeira. A véia desdentada.

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6: Seis horas e treze minutos. Nós voltamos com o Roda de Chimarrão aqui pela Rádio Blau Nunes, FM 97.9. Tardezita aí de terça-feira, dia 9 de junho. Deixa eu ver a temperatura aqui, vamos ver. Estávamos em 16, agora estamos em 14 graus. Previsão para amanhã, tempo nublado. Previsão de temperatura 9 graus a mínima e 16 a máxima para amanhã. Quinta-feira vamos ter chuva, sexta-feira nublado, sábado nublado e domingo com sol. Bueno, vamos dando sequência então, vamos falando mais uma vez para os nossos amadrinhadores. 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
3: O governo brasileiro intensificou as negociações com os Estados Unidos para evitar a adoção de uma tarifa adicional de 25% sobre parte das importações brasileiras. A medida foi recomendada pelo escritório do representante comercial dos Estados Unidos, após uma investigação que apontou supostas práticas comerciais consideradas desleais por parte do Brasil. A Sociedade Rural Brasileira afirmou neste final de semana que é necessário esclarecer por que o Brasil foi retirado da lista de países autorizados a exportar carnes e outros produtos de origem animal para a União Europeia a partir de setembro de 2026. Em nota, a entidade defendeu uma análise detalhada do processo de adequação às regras europeias para identificar falhas e evitar novos entraves ao acesso de mercados internacionais. Boi Gordo registra negócios acima da referência pós-feriado. Dificuldade das indústrias em compor escalas de abate sustenta preços, enquanto exportações seguem aquecidas e atacado volta a apresentar valorização.
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18 horas e 26 minutos, 18h26, nós voltamos com Roda de Chimarrão, a roda que roda e não anda, rodando de mão em mão, levando música buena na hora do teu chimarrão. Um abraço lá pro meu amigo Mirinho, que tá na escuta, grande abraço aí, tchê. E também quero mandar um abraço lá pro Moisés, né, tchê? Daqui a pouquinho eu já rodo a tua música, Moisés, pode deixar. 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

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Vamos com mais música, vamos trazendo agora Miro Saldanha, Primavera Pampiana e depois com Luiz Marenco. 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
2: 18:37.
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6 horas e 45 minutos, 6 horas e 45. 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Eu disse Escritório Contábil AG. 18 horas e 46 minutos. Noel Guarani, Fandango de Fronteira.

E agora lançamento, regravação aí do Sistema Antigo, agora com o Cristiano Quevedo, né, Chico? Ficou muito boa a música, tio.

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Bueno, 18 horas e 58 minutos, vou ficando por aqui, meus amigos, agradecendo a todos pela audiência, pelo carinho da companhia. Fiquem todos com Deus, que eu vou com Ele também, e volto, se Deus quiser, amanhã, 6 horas com o Pampa e Querência. Tenham todos uma boa, feliz e abençoada noite de terça-feira.

0: Brasil. Em Brasília, 19 horas. Está no ar a Voz do Brasil. As notícias do governo federal que movimentaram o país no dia de hoje.
1: Olá, boa noite.
0: Boa noite para você que nos acompanha em todo o país.
1: Terça-feira, 9 de junho de 2026.
0: Vamos ao destaque do dia, Estatuto da Segurança Privada.
1: Presidente Lula regulamenta a lei que traz mais controle das autoridades sobre esse tipo de serviço.
0: Segurança jurídica também deve estimular a abertura de mais empresas no setor.
1: O presidente também destacou a legitimidade para trabalhadores que fazem serviços de vigília e segurança.
2: Cidadania para você, é você andar de cabeça erguida, não sendo tratado como clandestino e não recebendo calote.
0: E ainda, Conselho de Política Energética vai avaliar aumento da mistura de etanol na gasolina.
1: Proposta do governo e de empresários é que composição passe a ter 32% de álcool combustível. Márcia Fernandes.
3: Se a medida for acatada, 450 milhões de litros de gasolina deixarão de ser importados.
0: E a gente vai falar também da prevenção aos incêndios florestais esse ano.
1: Com a possibilidade de termos El Niño no segundo semestre, o governo do Brasil já vem se preparando com contratação de profissionais e equipamentos.
0: A gente conversa sobre isso em entrevista ao vivo com o ministro do Meio Ambiente e Mudança do Clima, João Paulo Capobianco.
1: Hoje, na apresentação da Voz do Brasil, Mariana Jungmann e Luciano Seixas.
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1: O governo pretende aumentar novamente o percentual de etanol presente na gasolina, agora para 32%.
0: A proposta, que é defendida também por empresários do setor, será avaliada nas próximas semanas pelo Conselho Nacional de Política Energética.
1: E se aprovada, deve contribuir para aumentar a autonomia do país no setor de combustíveis e diminuir os preços para o consumidor.
3: Empresários e representantes do setor de etanol levaram ao governo federal a proposta de um aumento no percentual de etanol na gasolina para 32%. Hoje, esse percentual é de 30%. De acordo com o ministro de Minas e Energia, Alexandre Silveira, a medida pode ajudar a reduzir o preço do combustível e acelerar o processo de descarbonização.
4: Um tema fundamental para a segurança energética, para aumentar ainda mais a mistura do etanol. Etanol anidro na gasolina, deixando de ser necessária a importação de gasolina e, com isso, minimizando os impactos também da guerra, como temos conseguido, tanto com as subvenções quanto com as desonerações, a gente possa chegar na bomba com o menor preço de combustível no Brasil.
3: Se a medida for acatada, de acordo com o ministro, 450 milhões de litros de gasolina deixarão de ser importados. O anúncio foi feito nesta terça-feira após uma reunião entre representantes do setor, ministros e o presidente Lula. Um dos participantes, Evandro Gussi, presidente da União da Indústria de Cana-de-Açúcar e Bioenergia, destacou a viabilidade desse aumento do percentual do etanol.
5: A mistura de 32% ela já foi testada com sucesso quando a mistura foi elevada para 30%. Então nós estamos aqui muito animados. Para se ter uma ideia, desde que a guerra começou, essa diferença de preço entre etanol e gasolina já fez com que o consumidor brasileiro economizasse cerca de 2 bilhões de reais.
3: O aumento no percentual de etanol na gasolina deve ser avaliado pelo Conselho Nacional de Política Energética em até 15 dias. Reportagem Márcia Fernandes.
0: Mais legitimidade para os profissionais e empresas do setor de segurança privada.
1: O presidente Lula regulamentou hoje, por meio de decreto, o Estatuto da Segurança Privada.
0: O documento traz regras e obrigações para o funcionamento das empresas, facilitando a fiscalização e o combate a serviços clandestinos.
6: Maior controle das autoridades e mais segurança para os profissionais da área. A lei que criou o Estatuto da Segurança Privada, de 2024, ganhou agora regulamentação. O decreto, assinado pelo presidente Lula, define, por exemplo, o número mínimo de vigilantes por atividade e a quantidade mínima de veículos, além de trazer regras sobre a circulação de carros fortes, a obrigação de comunicar crimes em prazo definido e quais disciplinas devem constar nos cursos de formação. O presidente Lula destacou que a medida traz dignidade aos profissionais da segurança privada.
2: Dá cidadania para vocês, né? Vocês andarem de cabeça erguida, não sendo tratado como clandestino e não recebendo calote. É reconhecimento de que vocês não são um estorvo na segurança pública. Vocês fazem um processo de complementariedade à questão da segurança pública nesse país.
6: Com as novas regras, a expectativa é que o controle da Polícia Federal sobre o setor seja mais efetivo, impedindo o funcionamento de grupos clandestinos. A ideia é evitar que empresas que operam na informalidade continuem sendo um risco à população, principalmente quando há uso de armas de fogo e outros equipamentos de uso controlado ou restrito. De acordo com o diretor-geral da Polícia Federal, Andrei Rodrigues, há no país 7 mil empresas de segurança privada. Com a regulamentação, a expectativa é que o número de empresas aumente.
7: Serão mais de 17 mil empresas no setor, que empregarão cerca de 1 milhão de pessoas. Mais do que ampliar o escopo, o normativo organiza o setor, confere previsibilidade, reduz litígios e cria um ambiente mais seguro para as empresas, trabalhadores e, sobretudo, para a sociedade brasileira.
6: Entre as inovações da lei está a ampliação dos serviços compreendidos como de segurança privada, incluindo nesse entendimento o serviço de segurança pessoal e o monitoramento de sistemas eletrônicos de segurança. As empresas têm até o segundo semestre de 2027 para se adaptarem às novas regras. Reportagem Luana Carlos.
1: Desde o início desse ano, o governo do Brasil vem fazendo ações preparatórias para um fenômeno climático que deve ocorrer no segundo semestre, o El Niño.
8: A previsão é que ele torne a estação seca mais severa, o que pode ocasionar mais incêndios florestais.
1: A prevenção e redução dos danos causados pelo El Niño é um dos temas que estão sendo apresentados esta semana em Brasília, durante a Semana do Meio Ambiente.
8: E hoje nós temos aqui no estúdio o ministro do Meio Ambiente e Mudança do Clima, João Paulo Capobianco, que vai nos falar mais sobre a contratação de brigadistas, a compra de equipamentos e outras ações já efetivadas. Boa noite, ministro.
9: Boa noite, é um prazer estar com vocês e falando para todo o Brasil.
8: Ministro, o Dia do Meio Ambiente foi comemorado agora há pouco, no dia 5, ontem foi Dia dos Oceanos. O Ministério do Meio Ambiente está fazendo uma série de eventos ao longo dessa semana, né? O que são esses eventos? Quais as ações que o senhor destacaria nessas datas?
9: Bom, primeiro, uma exposição inédita, aberta a todo o público, toda a sociedade, mostrando não apenas a riqueza do meio ambiente brasileiro, com exposições fotográficas, a exposição Afluentes, que nós temos junto com o BNDES e o Fundo Amazônia, que mostra todos os investimentos do Brasil na promoção do desenvolvimento sustentável da Amazônia, dos demais biomas, mas também algo muito bacana, que é apresentar à sociedade os equipamentos que hoje o governo federal dispõe para fazer o enfrentamento a incêndios e melhorar a fiscalização ambiental. Então temos uma vila operacional do IBAMA e ICMBio montados ali na Biblioteca Nacional, no pátio, aberto a toda a sociedade, para conhecer esses equipamentos, interagir com os profissionais do IBAMA e do ICMBio, entender como funciona as ações preventivas e de combate a incêndios. E também temos ali um veículo que está fazendo o chamado manejo ético de animais domésticos, né? A castração, a colocação da microchipagem, aberto ao público gratuito, para que as pessoas também vejam uma ação importante, que é o tratamento adequado dos animais domésticos, cães e gatos, né, no nosso país.
1: Ministro, esse ano há a previsão daquele fenômeno climático que a gente sempre ouve falar, né, o tal El Niño. Por que que ano de El Niño preocupa mais do ponto de vista ambiental? E o que que o Ministério vem fazendo de maneira preventiva em relação a isso?
9: O El Niño é um fenômeno natural, né, que sempre ocorreu, mas com o agravamento da situação climática, o aquecimento global, ele vem ocorrendo com mais intensidade e reduzindo os seus períodos de ocorrência. Por exemplo, tivemos El Niño em 2024, muito forte. Todos se lembram do esforço feito pelo governo brasileiro, juntamente com os estados, municípios e sociedade, para reduzir os incêndios, mas que assim mesmo, com todo o esforço, foram bastante significativos. Nós temos monitorado desde o final do ano passado, passado, os cenários de El Niño. Temos aí os maiores especialistas, os grandes meteorologistas brasileiros trabalhando em parceria com o governo federal, monitorando reuniões mensais, e estamos verificando, infelizmente, que os indícios de que será um El Niño forte estão crescendo. E o que significa um El Niño forte? Significa secas mais intensas e prolongadas na região norte, nordeste e centro-oeste, que inclui aí a Amazônia, a Caatinga, o Cerrado e o Pantanal, e chuvas intensas na região sul, Rio Grande do Sul, Paraná e Santa Catarina, com chances de novas enchentes importantes. Então, o que nós estamos fazendo? Atuando de forma preventiva em várias frentes. Primeira frente importante é o aumento da capacidade do governo federal de fazer frente aos incêndios florestais. Nós teremos esse ano o maior número de brigadistas atuando no enfrentamento. São mais de 4.630 profissionais do governo federal que vão estar monitorando e atuando nas frentes de incêndio. Também fizemos, já o ano passado, um desembolso, que na realidade começou em 2024, se intensificou em 2025, de repasses de recursos para os corpos de bombeiro dos estados mais críticos, principalmente em toda a Amazônia. Foram mais de 430 milhões de reais que nós transferimos para os corpos de bombeiros nos estados da Amazônia, recursos do Fundo Amazônia. E agora, este ano, fizemos repasse para vários estados da região do Cerrado brasileiro e Pantanal. Então, nós temos esse ano, somando para a Amazônia com o Cerrado e Pantanal, nós temos aí mais de 500 milhões, quase 600 milhões de reais que foram investidos nos corpos de bombeiros. Então, nós temos mais preparação dos estados, mais preparação do governo federal, mas, evidentemente, o elo fundamental aqui é a sociedade, e aí a importância desse programa nosso para poder se comunicar diretamente com o cidadão e com a cidadã que estão na linha de frente. E aí eu gostaria de aproveitar essa oportunidade para fazer um apelo a todos que estão nos ouvindo. Não use fogo. Um fogo muitas vezes é usado no Brasil para queima de lixo, para limpar um pasto, para

0: abrir um terreno. O problema é que na situação que nós vamos enfrentar, isso se torna incontrolável. Uma pequena ignição que a gente faça.
1: As pessoas subestimam, né, ministro?
0: As pessoas subestimam.
1: O poder do fogo durante o período de seca, né?
0: Exatamente, porque o fogo, quando você evita ele, é o ideal. Agora, quando você combate ele no início, é o segundo passo importante. Se você não faz isso, ele pode adquirir a potência de um grande incêndio, às vezes de quilômetros de extensão, tornando o trabalho dos brigadistas, dos bombeiros, extremamente difícil. Portanto, é importantíssimo que a sociedade esteja atenta, não use fogo a partir agora de junho, evite ao máximo, porque a situação climática vai ser muito desfavorável. Além disso, é importante também lembrar um fato novo. O Brasil aprovou no Congresso Nacional, em 2024, a nova lei, a Lei do Manejo Integrado do Fogo. E a responsabilidade em prevenir, combater incêndios, hoje é de toda a sociedade. Não é apenas do governo federal. O governo federal tem capacidade de atuação? Tem. Está se preparando? Está. Aumentou a sua capacidade de intervenção com equipamentos e recursos humanos? Sim. Mas o mais importante aqui é compartilhar essa responsabilidade com os estados, municípios e com os proprietários rurais, que hoje, pela nova lei, passam a ter responsabilidade de montar brigadas, ter equipamentos e atuar na prevenção de incêndios.
1: Pois é, falando nos equipamentos, o Ministério do Meio Ambiente, o IBAMA, o Instituto Chico Mendes, foi feito também um investimento na compra de equipamentos, aeronaves, veículos, né? Que equipamentos são esses e que investimento foi esse?
0: Olha, juntando IBAMA e ICMBio, nós temos aí 19 helicópteros e 19 aviões. Então, é o maior investimento já feito. Nós temos também, sob a coordenação da Casa Civil da Presidência da República, a Sala de Situação, que já começou a se reunir. Ela reúne 19 ministérios e autarquias e órgãos vinculados que se reúnem e planejam ação. Então, Forças Armadas, Aeronáutica, Exército, Marinha, oferecendo apoio logístico e de equipamentos também. Nós temos ali os estados envolvidos que aportam com seus corpos de bombeiros. Temos uma mobilização de equipamentos que são destinados às brigadas locais. Então, abafadores, sopradores, EPIs, isso é muito importante. Hoje o IBAMA e o ICMBio distribuem milhares de equipamentos para pessoas lá na ponta, mesmo que não sejam profissionais do governo federal, mas que sejam brigadas voluntárias, por exemplo, ou brigadas municipais, são muitas no Brasil.
1: As brigadas indígenas também.
0: As brigadas indígenas, as brigadas quilombolas, né, de pessoas da comunidade, que recebem equipamentos, orientação, para fazer frente a isso rapidamente. Então, há um investimento muito grande, alguns equipamentos de grande porte, inclusive, retroescavadeiras que abrem valetas para fazer aceros, ou seja, um conjunto grande de equipamentos. Mas, repito, tudo isso é importante. O governo está fazendo um grande investimento, apoiando todos os envolvidos, mas, repito, o cidadão e a cidadã ali na ponta é que podem fazer a diferença. Por isso, a importância de nós termos no Brasil a consciência de que a mudança do clima criou um problema novo. Nós não estávamos acostumados. O Brasil não era um país de grandes incêndios florestais. E, infelizmente, se tornou um país com muito risco. E a cidadã e o cidadão na ponta podem fazer toda a diferença.
2: Muito bem, nós conversamos com o ministro do Meio Ambiente e Mudança do Clima, João Paulo Capobianco. Muito obrigado pela entrevista aqui à Voz do Brasil, ministro.
0: Foi um prazer, obrigado pela oportunidade que nós podemos falar com todo o Brasil de um assunto tão importante que todos podem ajudar a resolver.
1: E lembrando sempre que a prevenção é melhor do que o remédio, é melhor do que correr atrás do fogo depois, né, ministro?
0: Exatamente, a prevenção é tudo.
1: Gestores públicos, representantes de órgãos de controle e organizações da sociedade civil.
2: Mais de 7 mil integrantes da rede de parcerias coordenada pelo governo federal estão em Brasília para discutir melhorias na gestão dos recursos públicos.
1: A ideia é propor soluções para que a aplicação do dinheiro e a gestão desses recursos seja mais eficiente, melhorando a vida do cidadão nas cidades brasileiras.
3: O dinheiro que chega às escolas e postos de saúde. A aplicação de recursos em obras, compras públicas e convênios. Para garantir que tudo isso seja aplicado com eficiência e transparência, existe uma rede criada pelo governo federal há mais de 10 anos. É a rede de parcerias, formada por órgãos públicos, estados, municípios, instituições de controle, organizações e sociedade civil. E para discutir esses temas, nos próximos 3 dias, mais de 7 mil representantes dessa rede estarão reunidos em Brasília, no Fórum Nacional da Rede de Parcerias, Transferências e Compras Públicas. Na abertura do evento, a ministra da Gestão e da Inovação e Serviços Públicos, Esther Dweck, lembrou que o objetivo é fortalecer a cooperação e melhorar a gestão das políticas públicas.
4: A gente tem realidades administrativas, fiscais, institucionais muito distintas entre cada uma das experiências que a gente tem aqui juntos. A gente tem trabalhado para entender essas diferenças e para construir, com diálogo, soluções que respeitem essa diversidade brasileira. A cooperação federativa, que é um eixo prioritário do nosso governo, é um mote grande desse nosso fórum.
3: Realizado todos os anos, no mês de junho, o fórum é um espaço de troca de experiências, capacitação e construção de soluções para a gestão pública brasileira. Nesta edição, são mais de 200 atividades, entre painéis, palestras e oficinas. Em salas temáticas, os gestores podem consultar especialistas de cada ministério sobre os temas do seu município. Para o analista de planejamento e orçamento do Rio Grande do Sul, Sérgio Carlos dos Santos, o evento é importante para que o resultado das políticas públicas chegue até o cidadão.
5: O Fórum Nacional, ele tangibiliza, né, a rede, né, porque a rede está espalhada. A gente tá conversando com os municípios, com os estados, com o governo federal, porque a gente se conversa, mas estar presente no evento é bastante importante e todo estruturado, né, para poder compartilhar as informações, participar de palestras. Isso é muito interessante.
3: Durante o encontro, os gestores também poderão tirar dúvidas sobre o Contrata Mais Brasil. A plataforma aproxima órgãos públicos de pequenos negócios, como os microempreendedores individuais, fortalecendo economias locais e promovendo inclusão produtiva. Mais informações sobre a plataforma estão no site gov.br/Contrata Mais Brasil. Reportagem Gabriela Noronha.
2: O governo do Brasil vai divulgar os processos já concluídos relacionados à autorização de empresas de apostas de cota fixa, conhecidas como bets.
1: O anúncio foi feito essa semana pelo ministro da Fazenda, Dario Durigan.
2: Ele garantiu que serão preservados os dados pessoais dos proprietários e dirigentes das empresas, sem comprometer o compromisso do governo com a transparência.
6: Nós estamos falando de 25 mil documentos, mais ou menos, que foram exigidos pelo Ministério da Fazenda para que a gente pudesse fazer uma avaliação de origem de capital, do imposto de renda das pessoas que se dizem dirigentes das BETs. Nós vamos fazer transparência das empresas, de todos os processos que já foram concluídos, processos que seguem em tramitação, nós vamos aguardar a conclusão. Claro que a gente vai precisar fazer isso com uma força-tarefa para tarjar os nomes, não implicando em responsabilidade para os servidores públicos.
1: Pois é, a força-tarefa mencionada pelo ministro será conduzida em parceria com a Controladoria Geral da União, com o objetivo de acelerar a disponibilização dos documentos.
2: As informações serão publicadas no portal oficial do Ministério da Fazenda e ficarão disponíveis para consulta.
1: A Secretaria de Prêmios e Apostas também informou que está reforçando as ações de monitoramento e fiscalização sobre os jogos online, em razão da realização da Copa do Mundo de Clubes.
2: No Brasil, estima-se que cerca de 8 milhões de mulheres convivem com a endometriose, sendo 2 milhões delas adolescentes.
1: A doença, que afeta o útero, é crônica e causa dores intensas na região pélvica, cólicas menstruais fora do normal e pode levar à infertilidade.
2: Para estimular pesquisas que ajudem a descobrir novas formas de prevenção, diagnóstico e tratamento para a doença, o Ministério da Ciência e Tecnologia e Inovação anunciou um investimento de 50 milhões de reais.
1: O valor vai se somar a mais 10 milhões do Instituto Alana, organização voltada para os direitos das crianças.
2: É o maior já investido pelo governo em ciência sobre a saúde feminina.
7: 60 milhões de reais vão ser investidos em pesquisas sobre endometriose, dor pélvica e saúde menstrual no Brasil. Os recursos são de uma parceria entre o Ministério de Ciência, Tecnologia e Inovação e o Instituto Alana, anunciada nesta terça-feira. Desses 60 milhões de reais, 50 milhões de reais serão do Ministério da Ciência, Tecnologia e Inovação via Conselho Nacional de Desenvolvimento Científico e Tecnológico, o CNPq, para criar soluções que possam ser aplicadas no Sistema Único de Saúde, o SUS. Esse é o maior investimento já feito pelo MCTI em pesquisas sobre saúde da mulher. As propostas vão ser selecionadas por chamada pública do CNPq e devem abordar temas como causa e

0: uma em cada 10 meninas e mulheres, e que pode levar anos para ser diagnosticada. A estimativa é que 8 milhões de brasileiras em idade reprodutiva convivam com endometriose, sendo 2 milhões de adolescentes. Priscila Machado, para a Voz do Brasil.
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2: Antes de encerrar a Voz do Brasil de hoje, a gente passa para dar um recado para os estudantes que ainda não fizeram a inscrição do Exame Nacional do Ensino Médio.
3: O prazo vai até sexta-feira, dia 12.
2: Alunos de escolas públicas e beneficiários do Pé de Meia têm a inscrição pré-preenchida esse ano, mas eles precisam entrar na página do participante e confirmar a participação.
3: O pedido de isenção da taxa também não elimina a necessidade de fazer a inscrição.
2: Por isso, se a sua ainda estiver pendente, confira lá na página do participante e conclua o processo para fazer as provas que estão marcadas para os dias 8 e 15 de novembro.
3: Para os candidatos não isentos, a taxa de inscrição é de R$ 85,00 e agora pode ser paga até 17 de junho.
2: E essas foram as notícias do Governo do Brasil.
3: Uma realização da Secretaria de Comunicação Social da Presidência da República.
2: Com produção da empresa Brasil de Comunicação.
3: Fique agora com as notícias do Poder Judiciário e do Congresso Nacional. Boa noite.
2: Boa noite para você e até amanhã.
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6: Supremo Tribunal Federal impõe multa diária a estados e municípios que não prestaram contas sobre emendas PICs.
7: Presidente do TSE assina acordo de cooperação com defensorias públicas.
6: TST fará audiência pública sobre o controle do uso de banheiro durante jornada de trabalho.
7: Boa noite, eu sou Marcela Luiza.
6: E eu sou Walter Lima.
7: Supremo Tribunal Federal determina novas medidas sobre a execução e fiscalização das emendas parlamentares, sobretudo as chamadas emendas PIX, direcionadas ao setor de eventos.
6: A decisão é do ministro Flávio Dino, relator do caso no STF. Pablo Lemos.
8: A medida mira estados e municípios que receberam repasses entre 2020 e 2024 e ainda não esclareceram a destinação dos recursos. O relator, ministro Flávio Dino, impôs multa diária de 1% do valor da emenda recebida aos que continuarem omissos ou em falta na apresentação de planos de trabalho ou em relatórios de gestão online. Flávio Dino também deu 10 dias para o Ministério do Turismo identificar e notificar os entes federados e determinou à Controladoria Geral da União a auditoria profunda nos dados já enviados. A CGU terá 5 dias úteis para apresentar um cronograma de trabalho.
7: Presidente do TSE assina acordo de cooperação com as defensorias públicas.
6: A ideia é garantir assistência jurídica gratuita a eleitores e candidatos. Estevão Furtado.
9: Segundo o presidente do Tribunal Superior Eleitoral, ministro Cássio Nunes Marques, a iniciativa ajuda a remover barreiras e garantir uma participação mais igualitária no processo democrático.
10: Nosso compromisso é assegurar que nenhuma cidadã e nenhum cidadão deixe de exercer plenamente seus direitos políticos por ausência de orientação ou assistência jurídica. Como tenho dito, ninguém será deixado para trás em nossa jornada democrática. A Justiça Eleitoral Brasileira continuará trabalhando para garantir eleições íntegras, transparentes, acessíveis e confiáveis, com especial atenção à proteção das pessoas historicamente minorizadas e daquelas em maior situação de vulnerabilidade.
9: A parceria busca ampliar o acesso à justiça eleitoral e prevê atuação prioritária em casos de fraude à cota de gênero, violência política, assédio político e assédio eleitoral no ambiente de trabalho.
7: Tribunal Superior do Trabalho fará audiência pública sobre controle do uso de banheiro durante jornada de trabalho.
6: O debate vai auxiliar o julgamento sobre os limites do poder do empregador e eventual configuração de dano moral. Marla Lacerda.
11: Você pode dar a sua opinião. audiência pública vai

0: tratar de situações bem específicas, como no caso das linhas de produção, por exemplo, em que o posto não pode ficar desocupado em momento algum. E se a empresa pode ser punida por dano moral, caso tente controlar ou limitar o número de vezes que o trabalhador ou trabalhadora vai ao banheiro, considerando inclusive as condições de saúde do empregado. A audiência vai ser em agosto, mas o formulário para participar já está no site do TST.
1: São nulos os contratos de empréstimo bancário feitos por pessoa analfabeta em terminais de autoatendimento, como caixas eletrônicos.
2: Essa conclusão é do Superior Tribunal de Justiça. Fátima Uchoa.
3: A terceira turma do STJ declarou a nulidade de empréstimos contratados por um homem analfabeto e determinou a devolução dos valores descontados da conta dele em razão de contratos e outras despesas, mas compensando com quantias que o banco já havia disponibilizado. Segundo o relator ministro Ricardo Vilas Boas Cueva, a pessoa analfabeta tem plena capacidade para praticar atos da vida civil, mas para a validade de contratos escritos, a lei exige formalidades como a assinatura a rogo, ou seja, com a assinatura de outra pessoa a pedido do analfabeto e na presença de duas testemunhas, a fim de garantir a compreensão e a manifestação da própria vontade do contratante.
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1: Uma boa noite.
2: E até amanhã.
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6: Eu sou Paula Groba.
7: E eu sou Humberto Pinheiro.
6: E estes são os destaques de hoje do Jornal do Senado, que começa agora.
7: Senado aprova projeto que amplia apoio a vítimas de trabalho escravo.
6: Avança projeto que permite internação de adolescentes por até 10 anos.
7: Presidente do BRB presta esclarecimentos no Senado sobre acordo com Banco Master.
6: Boa noite.
7: Boa noite.
6: Senadores da Comissão de Assuntos Econômicos ouviram hoje o presidente do Banco de Brasília, BRB, Nelson Antônio de Souza, e pediram esclarecimentos sobre a negociação com o Banco Master, fechada sem que o balanço de 2025 da instituição adquirida tivesse sido apresentado.
7: Aos senadores, Nelson de Souza defendeu que o BRB tem condições de recuperação. A repórter Marcela Cunha tem mais detalhes.
8: O presidente do BRB, Nelson Antônio de Souza, disse à Comissão de Assuntos Econômicos que o banco precisa de um aporte de 8 bilhões e 800 milhões de reais para enfrentar os efeitos das operações com o Banco Master. O plano prevê um empréstimo do Fundo Garantidor de Créditos ao governo do Distrito Federal e securitização de dívida do GDF. Mas o presidente da CAI, Renan Calheiros, do MDB de Alagoas, questionou a homologação do acordo pelo Supremo Tribunal Federal antes da divulgação do balanço de 2025 do banco.
9: Eu não entendo como é que o Supremo aprova um plano sem que o BRB publique o balanço de 2025. Como se faz um plano? Um plano nas nuvens.
8: Nelson afirmou que não havia decisão judicial impedindo a publicação do balanço, mas explicou que as demonstrações financeiras precisaram ser revisadas a cada novo achado da auditoria independente. Ele disse que o BRB adotou medidas de governança e troca de dirigentes e defendeu que o banco tem condições de recuperação. O senador Isalci Lucas, do PL do Distrito Federal, questionou o risco transferido aos cidadãos do DF, considerando que o GDF é o garantidor da operação.
9: A garantia desse 16% compromete, né, a saúde, a educação, a segurança, porque o Fundo de Participação de Estado e de Município é para isso.
8: As críticas foram reforçadas pela senadora Leila Barros, do PDT do Distrito Federal, que destacou que a conta para salvar o banco representaria mais de R$ 2.200 por habitante do DF.
6: A sanção da lei que aumenta as punições para o exercício ilegal da medicina veterinária teve repercussão no Senado.
7: A nova legislação passa a tratar a prática como crime previsto no Código Penal e tem como objetivo ampliar a proteção dos animais, preservar a saúde pública e fortalecer a segurança sanitária do país. Repórter Henrique Nascimento.
10: Quem atuar como médico veterinário sem autorização legal poderá ser punido com detenção de 6 meses a 2 anos. A medida está prevista na nova lei, que passa a incluir a medicina veterinária entre as profissões protegidas pelo Código Penal contra o exercício ilegal. Ao comentar a sanção da norma, o senador Sérgio Moro, do PL do Paraná, relator da proposta no Senado, disse que a medida vai ajudar no combate à atuação de pessoas sem qualificação profissional.
11: Muitas vezes acabam exercitando legalmente essa profissão, até realizando às vezes cirurgias médicas veterinárias com resultados desastrosos. E eu creio que é um avanço importante, tanto para proteger a profissão, como igualmente para proteger, né, os animais, e a gente tem esse grande apreço.
10: O senador Esperidião Amin, do Progressistas de Santa Catarina, destacou a contribuição dos veterinários para que o Brasil avançasse no combate à febre aftosa.
12: E eu celebro a importância do veterinário por registrar o seguinte: o meu estado, quando eu estava no governo, em 99, 2000, conseguiu, graças aos veterinários catarinenses e brasileiros, a condição de primeira unidade política da América Latina livre de aftosa sem vacinação.
10: Antes da mudança, o exercício ilegal da medicina veterinária era tratado apenas como contravenção penal. Agora, a atividade passa a receber o mesmo tratamento previsto para médicos, dentistas e farmacêuticos.
6: O furto ou o roubo de combustíveis poderão receber punições mais severas.
7: A Comissão de Infraestrutura do Senado aprovou um projeto que cria uma modalidade específica para esses crimes, com penas que podem chegar a 10 anos de reclusão. Repórter Márcio Maturana.
13: Furto ou roubo de petróleo, gás natural e outros combustíveis podem ter pena de 4 a 10 anos de reclusão, segundo um projeto aprovado pela Comissão de Infraestrutura. O texto, já aprovado pela Câmara, segue para a Comissão de Segurança Pública com parecer favorável de Jaime Bagatoli, do PL de Rondônia.
14: Tem que ter punições mais severas para esses tipos de furto, para esses tipos de roubo, para esse tipo de danos que essas pessoas estão causando, prejuízo econômico e prejuízo ambiental.
13: O projeto prevê que a pena vai ser aumentada em 1/3 se o crime for praticado por 2 ou mais pessoas, por ex-empregado e quando houver destruição de algum obstáculo. E em 2/3, quando o crime causar paralisação das atividades, incêndio, poluição, lesão corporal grave ou morte.
6: E hoje a legislação brasileira limita a 3 anos o tempo de internação de adolescentes em conflito com a lei, mas esse prazo pode aumentar.
7: A Comissão de Segurança Pública aprovou um projeto que prevê até 10 anos de internação para jovens envolvidos em crimes violentos. Os detalhes na reportagem de Bruno Lourenço.
15: O projeto de lei aumenta de 3 para até 5 anos o tempo máximo de internação de adolescentes infratores. Já para as infrações praticadas com violência, grave ameaça ou equiparadas a crime hediondo, o período de restrição de liberdade pode chegar a 10 anos. O texto aproveitou a iniciativa já aprovada no ano passado do senador Fabiano Contarato, do PT do Espírito Santo. Ele espera que, com a pressão do Senado, essas matérias, enfim, sejam votadas na Câmara dos Deputados.
16: Eu não acho razoável você explicar para uma mãe que teve a filha vítima de estupro, para um rapaz de 17 anos, que após estuprar, matou e ocultou o cadáver, ele vai ficar internado até 3 anos. Não quer dizer nem que ele vai pegar 3 anos.
15: A proposta prevê a audiência de custódia no prazo de 24 horas, também altera atenuantes por idade que diminuem o tempo de prescrição da pena e especifica que o adolescente que atingir a maioridade durante o cumprimento de medida socioeducativa deverá ser transferido para unidade específica e separada dos demais adolescentes e distinta de estabelecimentos prisionais destinados a adultos.
6: O senador Humberto Costa, do PT de Pernambuco, defendeu a decisão do Ministério da Saúde de suspender preventivamente a aplicação da vacina contra a dengue produzida pelo Instituto Butantan após o registro de 2 mortes sob investigação. Médico, ele ressaltou que ainda não há evidências de relação entre os casos e o imunizante.
7: Segundo o senador, a suspensão temporária demonstra cautela das autoridades sanitárias e não representa uma condenação da vacina. Humberto Costa destacou que a vacina passou por todas as etapas de testes clínicos, foi aprovada pela Anvisa e já foi aplicada em mais de 500 mil pessoas.
17: Os estudos demonstraram eficácia geral de 65% contra a doença e eficácia superior a 80% contra os casos mais graves. Esses números são extremamente relevantes diante de uma enfermidade que há décadas desafia a saúde pública brasileira.
6: E o plenário do Senado aprovou uma proposta que estabelece medidas para proteger e acolher trabalhadores resgatados de condições análogas à escravidão.
7: O projeto também altera diversas leis para incluir disposições sobre o combate ao trabalho escravo, a priorização de benefícios sociais para as vítimas e a facilitação do acesso à justiça. Repórter Douglas Castilho.
18: Uma das novidades é a preferência da população vitimada para receber o Bolsa Família. Outra inovação é que, para a fiscalização, será possível entrar no domicílio em que ocorre a possível violação sem mandado judicial, necessitando para isso apenas de autorização do empregador ou do empregado residente no local. O relator do projeto, o senador Paulo Paim, do PT do Rio Grande do Sul, explicou a iniciativa.
19: Prevê proteção efetiva aos trabalhadores e trabalhadoras domésticos resgatados da condição análoga à de escravo, para garantir, por exemplo, a fiscalização do trabalho e a autuação imediata.
18: O texto ainda prevê a concessão de 6 parcelas do seguro-desemprego à pessoa resgatada e o direito ao abrigamento emergencial, bem como a alteração do Código Penal para incluir pessoas em relação de trabalho doméstico como vítimas de lesão corporal no contexto de violência doméstica. O texto vai à sanção presidencial.
7: Com edição de Paula Groba e trabalhos técnicos de João Lira, o Jornal do Senado fica por aqui. Acompanhe agora as notícias da Câmara dos Deputados. Boa noite.
6: Boa noite e até amanhã.
4: Jornal Câmara dos Deputados. Câmara aprova inserção de doenças crônicas na carteira de identidade.
20: Comissão proíbe a inclusão de ração como supérfluo para fins fiscais.
4: Exigências de infraestrutura para escolas públicas já estão em vigência.
20: Boa noite. Já virou lei a proposta aprovada pela Câmara com exigências de infraestrutura para escolas públicas. Saiba mais na reportagem de José Carlos Oliveira.
21: As comissões da Câmara dos Deputados aprovaram um projeto de lei do Senado com requisitos mínimos obrigatórios para a infraestrutura de escolas da rede pública da educação básica. Entre as exigências estão biblioteca, cozinha, refeitório, banheiro e quadra poliesportiva coberta. As instalações devem ter acessibilidade garantida para pessoas com deficiência. Além disso, as escolas deverão apresentar número adequado de alunos por turma, manejo de resíduos, abastecimento de água tratada e esgotamento sanitário, como destaca a deputada Socorro Neri, do PP do Acre, relatora do texto na Comissão de Educação.
22: Trata de detalhar condições mínimas de infraestrutura para as escolas públicas de educação básica, que deveriam estar universalizadas em todas as unidades escolares, o que, lamentavelmente, ainda não é realidade. De fato, de acordo com o Censo Escolar de 2023, nas escolas municipais de educação infantil, por exemplo, apenas 46,6% contavam com banheiros adequados e 61,7% contavam com recursos de acessibilidade para pessoas com deficiência.
21: Para a deputada, a falta de padrões mínimos é uma realidade inadmissível nas escolas. Socorro Neri citou outros dados do Censo Escolar de 2023, agora relativos à internet e aos laboratórios de ciências.
22: Entre as escolas públicas de ensino fundamental, apenas 69,2% dos estabelecimentos municipais dispunham de internet banda larga. Entre as escolas públicas estaduais de ensino médio, observou-se que nas regiões Norte e Sul, menos de 80% das unidades escolares contavam com internet banda larga. Entre as escolas públicas estaduais e municipais de ensino fundamental, apenas 10% dispunham de laboratório de ciências. Essa instalação estava disponível apenas em 43,5% das escolas públicas estaduais de ensino médio.
21: O texto inclui as novas exigências de infraestrutura escolar na LDB, a Lei de Diretrizes e Bases da Educação Nacional. A proposta também foi aprovada na Comissão de Constituição e Justiça, onde a deputada Laura Carneiro, do PSD do Rio de Janeiro, ressaltou a busca por um padrão de qualidade na oferta de ensino público no país. Da Rádio Câmara de Brasília, José Carlos Oliveira.
0: Educação. Marcon, do PT do Rio Grande do Sul, destaca o programa Pé de Meia como uma importante política de incentivo à permanência de estudantes de baixa renda no ensino médio. Ele explica que a iniciativa oferece apoio financeiro aos jovens e contribui para reduzir a evasão escolar.
20: Marcon também ressalta as ações do governo federal voltadas ao setor produtivo, como a renegociação de dívidas rurais e a ampliação dos recursos do Plano Safra. Para o deputado, essas medidas fortalecem a atividade agropecuária e estimulam a economia.
0: Paulão, do PT de Alagoas, celebra o lançamento do programa MEC Idiomas, que oferece gratuitamente cursos de inglês e espanhol por meio de plataforma digital. Segundo o deputado, a medida cria novas oportunidades para estudantes e trabalhadores.
20: Paulão também menciona ações voltadas aos entregadores por aplicativo, como a implantação de pontos de apoio com estrutura básica para descanso. Ele defende ainda o avanço da regulamentação do setor, com análise de propostas que ampliam os seus direitos.
0: Raimundo Santos, do PSD do Pará, celebra o Dia Nacional da Música Gospel. Ele ressalta a presença do gênero em diferentes espaços da sociedade, enfatizando sua relevância cultural e religiosa na transmissão de mensagens de fé, esperança e solidariedade.
1: Eleições.
20: Daiane Bittencourt, do União do Ceará, contesta a decisão do TSE que determinou a recontagem de votos para deputado federal nas eleições de 2022, podendo atingir seu mandato. Ela defende que a punição por suposto uso indevido de recursos eleitorais abranja apenas o candidato acusado.
0: Daiane Bittencourt sustenta que o julgamento teve falhas, como a inexistência de ampla defesa e do contraditório. Ela informa que aguarda a análise de pedido cautelar apresentado por seus advogados, enquanto reafirma a disposição de manter a atuação parlamentar.
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1: Comissões.
20: Comissão aprova projeto que proíbe a inclusão de ração animal como bem supérfluo para a cobrança de ICMS. Vamos ouvir mais informações sobre o tema com Luiz Cláudio Canuto.
23: Projeto aprovado pela Comissão de Meio Ambiente da Câmara dos Deputados proíbe que rações para animais de estimação sejam tratadas como supérfluos, algo que, para fins de incidência do ICMS, pode aumentar a tributação. O ICMS é um imposto estadual. O relator da proposta, deputado Célio Studart, do PSD do Ceará, argumenta que ração para animais de estimação deve ser considerada um item essencial para ter uma tributação mais justa e alinhada com o conceito de bem indispensável.
24: Ração é algo caro, é um item caro e não é supérfluo, é um item vital para a vida de animais, especialmente daqueles que cuidam de 10, 20, 30, 40 animais. Então, o que esse projeto fez é reduzir o ICMS, ou seja, menos imposto, incidindo nessas rações para que possa baratear os custos e a gente tenha aí, obviamente, mais avanços dentro da pauta animal e, obviamente, mais respeito, zelo e menos animais com fome, porque isso pesa caro no bolso daqueles que protegem os animais.
23: O projeto segue agora para análise nas comissões de Finanças e Tributação e de Constituição e Justiça. Para virar lei, precisa ser aprovado pela Câmara e pelo Senado. Da Rádio Câmara de Brasília, Luiz Cláudio Canuto.
1: Meio Ambiente.
0: Delegado Matheus Laiola, do União do Paraná, denuncia representantes políticos de Paranaguá que defenderam as rinhas de galo. O parlamentar lembra que a legislação e a jurisprudência dos tribunais brasileiros já classificam essa prática como crime ambiental.
20: Delegado Matheus Laiola informa que o partido instaurou um processo administrativo para expulsar os responsáveis. Segundo o deputado, a defesa das rinhas é incompatível com os princípios do partido e com a proteção ao bem-estar animal.
1: Agricultura.
0: Lucas Edecker, do PSD, comemora o avanço.

0: Avanço da proposta que trata da securitização das dívidas dos produtores rurais atingidos por estiagens e enchentes no Rio Grande do Sul. Para ele, a medida garante a recuperação da produção e preserva a atividade econômica no campo.
1: Lucas Redecker também frisa que a matéria foi aprovada pela Câmara há quase um ano e ainda aguarda a análise do Senado. Ele acredita que a lentidão do processo legislativo agravou a situação dos produtores, que, segundo ele, seguem com dificuldade para retomar suas atividades.
0: Daniel Trzeciak, do PSDB, cobra uma solução definitiva para os produtores rurais afetados por eventos climáticos no Rio Grande do Sul e defende a securitização das dívidas do setor. Ele afirma que tudo isso é necessário para que os agricultores continuem produzindo.
1: Daniel Trzeciak diz que o governo demora a adotar medidas de apoio ao campo, acrescentando que os produtores buscam instrumentos para a recuperação da sua atividade. Ele ressalta ainda a relevância do agronegócio para a geração de emprego, renda e riqueza no estado gaúcho.
0: Sérgio Turra, do PP do Rio Grande do Sul, cobra a aprovação da matéria que trata da securitização das dívidas dos produtores rurais. Na visão do deputado, a medida é essencial para garantir a continuação da atividade agropecuária após sucessivos eventos climáticos.
1: Sérgio Turra também destaca a importância do agronegócio para a economia nacional. O parlamentar afirma que auxiliar os produtores rurais significa preservar empregos, fortalecer a produção de alimentos e estimular o desenvolvimento do país.
2: Economia.
0: Coronel Assis, do PL de Mato Grosso, aponta risco de desequilíbrio nas contas públicas do país. O deputado critica a política econômica do governo federal e atribui o problema ao aumento dos gastos, ao crescimento da dívida pública e à perda de confiança de investidores.
1: Coronel Assis afirma que os juros elevados sufocam a economia, dificultando o crédito para famílias e empresas. Ele alerta que a trajetória das despesas pode levar a um colapso orçamentário a partir de 2027, caso não haja controle fiscal.
0: Luiz Lima, do Novo do Rio de Janeiro, aponta risco de agravamento das contas públicas diante de gastos acima da arrecadação, inflação alta e juros elevados. O parlamentar afirma que a situação compromete a capacidade do governo de controlar a dívida pública.
1: Luiz Lima cita editorial da mídia que alerta para os perigos do crescimento dos gastos públicos e menciona também levantamento recente sobre medidas que reduzem receitas. Ele assinala que decisões eleitoreiras podem transferir para a população o custo do desequilíbrio orçamentário.
0: Márcio Gerri, do PCdoB do Maranhão, cita pesquisas recentes que indicam o fortalecimento político do governo e o enfraquecimento de parte da oposição. O deputado acredita que esses dados são reflexos da participação de lideranças da direita em denúncias sobre o Banco Master.
1: Benedita da Silva, do PT do Rio de Janeiro, apresentou o projeto que estabelece o PIX como infraestrutura estratégica nacional. A deputada salienta que o sistema de pagamentos instantâneos é uma tecnologia brasileira que ampliou o acesso da população a serviços financeiros.
0: De acordo com Benedita da Silva, a proposta busca garantir a gratuidade do sistema, proteger os dados dos usuários e impedir que o PIX seja utilizado em negociações internacionais. Para ela, cabe ao Congresso proteger políticas públicas que fortaleçam a autonomia econômica do país.
1: Helder Salomão, do PT do Espírito Santo, questiona a atuação de parlamentares que viajaram aos Estados Unidos para tratar de temas ligados à economia brasileira. Ele acredita que a articulação ameaça a soberania nacional por envolver debates sobre o PIX e minerais estratégicos.
0: Helder Salomão exalta o PIX como um patrimônio criado por técnicos do Banco Central com impacto direto no desenvolvimento do país. Ele também associa as novas tarifas dos Estados Unidos contra produtos brasileiros às articulações entre deputados da oposição e autoridades norte-americanas.
2: Turismo.
1: Hildo Rocha, do MDB do Maranhão, celebra o reconhecimento internacional da Praia de Atins, nos Lençóis Maranhenses, eleita a melhor praia do Brasil e a sétima melhor do mundo, no ranking Best Beaches in the World 2025.
0: Na visão de Hildo Rocha, o reconhecimento consolida o potencial turístico do estado, que reúne outras atrações naturais, como o Rio Preguiças e o Delta das Américas. Ele aproveita para convidar a população a visitar o Maranhão durante o período dos festejos juninos.
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2: Saúde.
1: Câmara finaliza a votação de projeto que inclui doenças crônicas na nova carteira de identidade. Vamos saber mais na reportagem de Júlia Lopes.
4: Hipertensão, diabetes, asma e obesidade estão entre as doenças crônicas que mais afetam os brasileiros. Atualmente, 52% da população com 18 anos ou mais já recebeu o diagnóstico de pelo menos uma doença crônica. Diante desse cenário, a Comissão de Constituição e Justiça da Câmara dos Deputados aprovou um projeto de lei que permite incluir, de forma voluntária, informações sobre doenças crônicas na Identificação Civil Nacional, a ICN. A proposta é garantir cuidados especiais no atendimento a essas pessoas. Pelo texto, a inclusão da informação só será feita a pedido do próprio cidadão ou de seu representante legal. Além disso, será necessária a comprovação junto ao órgão estadual competente por meio de um relatório médico com a Classificação Internacional de Doenças, a CID. Para o relator da proposta, deputado Patrus Ananias, do PT de Minas Gerais, o projeto garante que ninguém será obrigado a expor sua condição de saúde, evitando constrangimentos ou qualquer tipo de discriminação. No Brasil e no mundo, as doenças crônicas são consideradas um dos maiores desafios de saúde pública. Elas estão associadas a mortes prematuras, perda de qualidade de vida e também a altos custos para a sociedade e para os sistemas de saúde. Segundo o relator da proposta na Comissão de Saúde, deputado Dr. Francisco, do PT do Piauí, em situações de emergência, a informação sobre uma doença crônica pode fazer toda a diferença no atendimento.
5: E uma vez identificado no seu documento de identificação civil nacional, possibilita, em alguma situação de urgência e emergência, essa pessoa ser percebida a sua situação e isso facilitar os órgãos de saúde, o local onde possa acontecer algum infortúnio e essa pessoa ter as condições de ser acolhida, ser atendida e direcionada para um atendimento mais rápido.
4: Entre 2010 e 2023, o número global de anos de vida saudável perdidos por incapacidade ou morte causada por doenças crônicas não transmissíveis, aumentou de 1 bilhão e 450 milhões para 1 bilhão e 800 milhões. As principais responsáveis por esse crescimento foram a cardiopatia isquêmica, o acidente vascular cerebral, o AVC, e o diabetes. Já os transtornos depressivos de ansiedade e o diabetes apresentaram um crescimento mais acelerado no período. O projeto que permite a inclusão voluntária de doenças crônicas na nova carteira de identidade segue agora para análise no Senado. Da Rádio Câmara de Brasília, Júlia Lopes.
2: Direitos Humanos.
0: Vavá do Avante de Minas Gerais relata a realidade de abandono enfrentada pela comunidade autista em regiões vulneráveis do país. O parlamentar denuncia as barreiras burocráticas impostas pelo INSS, que exige laudos médicos especializados para a concessão do BPC.
1: De acordo com Vavá, a demora nas respostas administrativas gera uma crueldade institucional que sobrecarrega as mães solo. O deputado sugere a criação de centros regionalizados de diagnóstico e tratamento e a implementação de uma política nacional de neurodivergência.
2: Segurança Pública.
0: Otone de Paula presta homenagem aos policiais militares mortos em confrontos nas comunidades do Rio de Janeiro. Na visão do deputado, as atuais ações de combate ao crime organizado são ineficientes e desgastantes para as forças policiais.
1: Otone de Paula cobra a formulação de políticas baseadas em inteligência e planejamento estratégico. Ele argumenta que o parlamento e as demais autoridades precisam atuar de forma coordenada para proteger a vida dos agentes que estão na linha de frente do combate ao crime.
0: Delegado Paulo Bilinski, do PL de São Paulo, defende o endurecimento das medidas de combate ao crime organizado. Além disso, o deputado apoia a classificação de facções criminosas brasileiras como organizações terroristas.
1: Delegado Paulo Bilinski pede que a segurança pública seja tratada como prioridade e cobra ações mais efetivas no enfrentamento à criminalidade. Ele afirma que é necessário ampliar os mecanismos de combate às facções para garantir mais proteção ao povo brasileiro.
2: Justiça.
6: Tadeu Venere, do PT do Paraná, critica o contexto em que a proposta de redução da maioridade penal volta à pauta da Comissão de Constituição e Justiça. Para ele, o debate está sendo impulsionado para desviar a atenção de outros temas em evidência no cenário nacional.
1: Tadeu Venere também questiona a condução do debate público sobre o assunto e afirma que a discussão tem sido utilizada com objetivos políticos. Segundo o deputado, é necessário analisar com cautela as motivações que cercam a retomada da discussão dessa pauta.
6: Dandara, do PT de Minas Gerais, repudia a proposta que reduz a maioridade penal no Brasil. A deputada argumenta que o sistema prisional brasileiro possui altos índices de reincidência e funciona como um espaço de fortalecimento de facções criminosas.
1: Para Dandara, o avanço do país depende da ampliação de oportunidades para a juventude e do fortalecimento de legislações protetivas, como a criminalização da misoginia. Ela afirma que o ódio e o preconceito direcionados contra as mulheres são a raiz do feminicídio.
6: Júlio César Ribeiro, do Republicanos do Distrito Federal, defende o equilíbrio nos debates sobre a violência de gênero. O parlamentar reitera seu compromisso com a proteção das mulheres, mas levanta preocupação com a criação de tipos penais de interpretação subjetiva.
1: Júlio César Ribeiro alerta que conceitos amplos de identidade de gênero trazem insegurança jurídica e colocam em risco garantias constitucionais, como as liberdades de expressão e religiosa. No entendimento dele, divergências filosóficas, biológicas ou religiosas não podem ser criminalizadas.
6: Termina agora o Jornal Câmara dos Deputados, produzido pela Rádio Câmara, com trabalhos técnicos de Everson Orani e apresentação de Márcio Aquilissardi e José Carlos Andrade. Uma ótima noite para você.
1: Boa noite, a Voz do Brasil volta amanhã.
7: 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Boa noite.

0: sua. Boa noite, Santa Vibe Região. Mais um sertanejão começando. Câmbio, câmbio, câmbio.
1: Olha aí, ó. E ainda recebe homenagem, né, Chico? Que barbaridade. E ainda recebeu homenagem.
2: Para sempre, sua presença.
1: Boa noite, Santa Bárbara do Sul. Boa noite, nossa querida, linda e maravilhosa região. Olha aí, pessoal, hora de festa, hora de alegria no seu rádio. E a gente está começando aqui na 97.9 FM, mais um Sertanejão da Blau. 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Hoje, 9 de junho do ano de 2026. Eu sou Jorge Costa, amigo de vocês, comunicando a partir de agora, assumindo o painel, convidando você, fica ligado, nos ajude a fazer a programação. Terça-feira linda, maravilhosa, tá dando uma enxugada legal, tá friozinho, né? Mas tá na Blau, tá legal, né, meu amigo? Vamos lá, então, vamos aquecer essa noite de terça-feira. Vamos começar devagarinho, sem querer, querendo. Jean Giovanni, Eu Busco Uma Estrela. E depois, na sequência, Solevante Soleni, Vida Sofrida.

0: Bom demais, minha nossa. Começamos bem, né? Solevante Soleni, vida sofrida, 20 com 12.
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5: Muito bem, e agora é o seguinte, agora nós vamos para a nossa reflexão aqui no programa, tá na hora dos pode ser, né, Xê? E hoje dizendo o seguinte: amarás ao teu Deus. A lei de Deus está assentada toda ela no amor, tal como nos descreve o evangelista naquele jovem que, ao se aproximar de Cristo, perturbado por causa das tentações do mundo, em face das suas naturais fraquezas, perguntou-lhe: Mestre, que devo fazer de bom para ter a vida eterna? O Senhor respondeu: Amar o Senhor teu Deus com todo o teu coração, com toda a tua alma e com todo o teu entendimento, e amar o teu próximo como a ti mesmo.
6: Alma.
5: É os modão da Blau, hein? Só as melhores, só as credenciadas nos cadernos. E agora nós vamos mandar um abração aqui, hein? Vamos mandar um abração pro nosso poder legislativo aqui de Santa Bárbara, né? Quero mandar um grande abraço aqui ao presidente da casa, né? O presidente da Câmara Municipal de Vereadores, nosso amigo, nosso ouvinte, o presidente Anderson Milanese da Costa, e aos demais vereadores, né? E aos demais vereadores também, recebam o nosso abraço, né? E os nossos parabéns aí pelo trabalho, e os nossos parabéns principalmente, né? Pela belíssima reunião ontem, né? Em que homenageou o nosso grande amigo Idemar de Abreu, o nosso Tifuma, né, Che? O Tifa, o nosso elemento foi homenageado ontem, né? Que maravilha, né, Che? Poxa, show de bola, né? É verdade. E nós também, né? Que o nosso programa também, gente, agora eu abro, faço uma parte aqui, o nosso programa também ontem, né? Deu coincidência, nós fomos agraciados também. O nosso programa aqui, o nosso Sertanejão da Blau, mas daí é outro papo, é outra conversa que daqui a pouquinho eu já vou fazer questão de registrar aqui, olha, fomos premiados ontem também. O que estão pensando, né? Fomos premiados, nosso programa aqui foi premiado, daqui a pouquinho vou contar essa história para vocês. E agora, essa música aqui então é para os nossos vereadores, né? E também, que são nossos amigos, nossos ouvintes, e também o homenageado, né? O Tifa, que tá na audiência, tá na Blau, tá legal. Vamos mandar um modão bonito aí, Gilberto e Gilmar, palavras de amor!

0: Gilberto Gilmar, aqui nos Modão da Blau, palavras de amor. Eita pancada, hein? Brincadeira, 20 horas e 20 minutos. E vamos em frente aqui que tá bom demais, hein? Vamos em frente que tá bom demais. Vamos até as 22 aí fazendo companhia pra você. E agora saudando aqui, né? Saudando aqui o meu amigo John. Meu amigo John aí tá na sintonia. Mandou um áudio pra nós, hein? Mandou um áudio pra nós. Boa noite, John.
1: Boa noite, Jorge Costa. Tô na escuta do programa. Gostaria de mandar uma música pro Elemento, que na data de ontem foi homenageado pela Câmara de Vereadores do nosso município. Uma homenagem bem merecida, né? Pelo homem que ele é, pelo carinho que ele tem com todo mundo, né? E principalmente pela humildade dele. E toca para nós aí, e ofereço para ele aí, Belmonte e Amaraí, Saudade da Minha Terra. E quero saber um pouquinho mais dessa história da tarefa que ele se ajuntou aí.
0: Mas olha, eu se fosse os vereadores, mandava requisitar a placa. Mandava requisitar, me dá essa placa de volta aqui, até tu explicar que negócio é esse da tarefa. Eu mandava buscar. Vou dar essa ideia aí pro pessoal, né? Vamos lá, vamos pegar essa placa aí. Só vai levar a placa de volta quando explicar o negócio aí da tarefa. Valeu, John. Baita abraço, hein? Baita abraço. Realmente, foi uma noite memorável aí, uma baita homenagem, né, pro nosso grande Tifa, o nosso elemento. Valeu, John. Minha amiga Débora, grande abraço aí, minha amiga Débora, grande profissional aí do nosso Jornal Minuano. Tá na Blau, tá legal. Boa noite, Jorge Roda e Leonardo Copo de Vinho. Estou na sintonia do programa. Meu boa noite aí pra todos que estão na escuta do teu programa. E inclusive, um abraço aí pra você. Obrigado, Débora. Um abraço pra você e os amigos aí do Jornal Minuano, né? Parabéns sempre aí pelo trabalho maravilhoso aí que vocês realizam, tá bom, Débora? Grande abraço. Emir Marques, boa noite, meu amigo Jorge, é o Emir. Eu gostaria de ouvir a música do Bruno e Marrone, Apenas um Sorriso. Se for atendido, meu muito obrigado, um abração aí, meu amigo. Grande abraço aí pra Elisete. A Elisete, que já foi nossa patrocinadora aqui no programa, né, che? Isso, agora ela deu um time aí, né, mas na audiência sempre, né? Na audiência sempre, né, minha amiga Elisete? Muito obrigado, hein? Olá! É, a Elisete da Conexão Lanches, né? Olá, boa noite, meu amigo Jorge, tudo bem? Roda aí pra nós, Trio Parada Dura e Marília Mendonça, Aceita Que Dói Menos, já vai estar rodando, Elisete, um grande abraço aí pra você, hein? Trocado pra esse sanfoneiro, pra ver se ele toca uma dessa pé. E mais um recado aqui chegando, é o meu amigo Dante na sintonia. Boa noite, Jorge, aqui é o Dante. Gostaria de pedir a música Dormindo e Sonhando com Creone Barrerito. Desde já agradeço e ofereço pro Beto da Baixada um forte abraço. Valeu, Dante! É nóis! Eu não sei, Dante, eu acho que o Beto tá dormindo, né? O Beto já deve estar dormindo, mas enfim, alguém conta pra ele aí que vai um modão.

0: minutos, hein? E abriu os cadernos mesmo. E veio valendo, hein? Camisa manchada do Christian Ralph.
1: E o que eu faço? A mão esquerda por cima e a mão...
0: É, não. O homem, além de ser campeão de rodeio, no... Né, quando ele vai terciar com os cadernos também, sai da frente, né? Sai... É, nosso grande amigo Mirinho, forte abraço, meu amigo. E mais um recado chegando aqui. Boa noite, roda pra nós aí, Mano e Matheus, te amo, te adoro, uma ótima noite, Jorge Costa. Aqui é o Renê dos Santos, valeu Renê, abração.
1: Eu vou dar um trocado pra esse safoneiro.
0: Temperatura na marca dos 12 graus centígrados. Vamos embora então? Leandro e Leonardo chegando!

0: Tá bom demais, né? Tá bom demais. O brinque começou bem aqui, né? E a gente vai até as 22 aí nesse climão, só modão credenciado nos cadernos pra noite ficar legal, né? Pra essa terça-feira aí ficar show de bola. 20:33, depois de Mil Loucuras de Amor do João Paulo e Daniel, a gente faz um intervalo, é rapidão e voltamos já.
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0: Muito bem, estamos de volta com a sequência aqui do Sertanejão da Blau e super bem acompanhado aqui, né, dos nossos patrocinadores do programa, a Recicladora Doneda de Luiz Carlos Doneda, avisando a toda a nossa comunidade aí que não compra vidro, né, não compra vidro, apenas recebe. 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
0: Bom, e agora é o seguinte, hein? Agora nós vamos com o time aí para informação para você que tá ligado. Comissão de Constituição e Justiça da Câmara adia a votação da redução da maioridade penal. Texto prevê que adolescentes com mais de 16 anos possam ser presos em casos de crimes graves. Carmen Lúcia diz que Código de Ética para o Supremo Tribunal Federal é resposta necessária para a sociedade. Proposta enfrenta resistência e polarização entre os demais magistrados da Suprema Corte.
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1: É, meus amigos, aqui na mais ouvida, ouvimos aí Raizão Sertanejo, Trio Parada Dura. Aliás, Trio Parada Dura, vem daqui a pouquinho, hein? Vem daqui a pouquinho. Tem pedido, né? O aceita que dói menos. Mas ouvimos aí com Teodoro Sampaio, Bença Pai, Bença Mãe, 20:42.
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1: Vamos lá, Trio Parada Dura no pedido, hein? Se não me falha a memória, é dos cadernos aí da minha amiga Elisete. Um abraço, Elisete!
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0: Aceita, aceita aqui, dói menos. Marília Mendonça e trio Parada Dura aqui nos Modão da Blau.
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0: Voltando com a sequência aqui dos Modão Sertanejo da Blau. Já mandando um abração aqui também para os irmãos Bandeiro, o Leandro, na sintonia, o Laerte também. O Laerte pede para ele e para a Liane lá no Panambi curtir a música Dois Passarinhos do Alan e Aladim, né? Eita, Modão de Fundamento! E também, e pro Leandro vem o musical Rainha, Rainha musical Fígado de Aço. Essa é pro Leandro!

0: Vamos dar um pulinho agora em Panambi. Meu amigo Adelmo mandou áudio pra nós, tá na audiência lá no bairro Frite, Panambi. Boa noite, Adelmo.
1: Boa noite, Jorge. Tudo bom, Adelmo? Adelmo da música, X-Salada. Boa noite, hein? Tá legal.
0: Tá legal, tá na blau. Obrigado, Adelmo. Forte abraço aí, meu amigo. Também o João Matheus Santos tá com a gente aí. Boa noite, Jorge. Tudo bem? Roda pra nós aí, se possível, metade da estrada com o Henrique e Juliano. Um abraço ao meu pai, João Luiz, e uma boa noite aí a toda a audiência do programa. Parabéns pelo programa. Obrigado, João. João Matheus, hein? Obrigado, meu amigo. Tamo junto sempre, hein? Grande João Matheus. Maravilha. Filho do meu amigo João Luiz, né? E olha a Lia. A Lia tá participando com a gente aqui. Ela é a esposa do Rosalvo Matuto. Boa noite, Jorge. Eu gostaria de escutar a música Voltar no Tempo do Rosalvo Matuto. Já vai estar rodando, tá bom, Lia? Grande abraço pra você aí, uma boa noite. Nosso amigo Matuto aí também pelas estradas do Brasil, levando o som da Blau Nunes na carona. Forte abraço. 20 com 50 agora!

0: Ah, Matão Batista, fechando aí Casa Bonita, aqui na frequência certa do seu rádio, né? 97.9 FM. Estamos aí com os modão da Blau, né? Só as credenciadas, só as matadeiras, aquelas pancadas, né? Aquelas modas que mexem com o sentimento da gente. Vamos pro intervalo agora, rapidão, e voltamos já.
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0: Agora 21 horas e 4 minutos, 21 com 4, voltamos com a sequência dos